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6: Muito bem, pessoal, 9-2, ótima noite para você que segue com a gente, sintonizado, conectado, conectada. Programa Ritmos da Noite por aqui no seu sabadão, 10 de outubro de 2026. Até às 11 eu faço companhia para você. Ligado, ligado, interagindo, curtindo o nosso programa em toda a região. Como fazem a nossa amiga ouvinte Luzia, de Santo Amaro. Mandou um áudio para a gente, não é, Luzia? Boa noite, minha amiga. Opa, deixa eu fazer de novo aqui, porque eu fiz coisa errada, hein? Oi, Luzia, boa noite, fala com a gente.
7: Boa noite, Giovana Mourinho, boa noite a todos os ouvintes da Rádio Manhuaçu, que é Luzia Santa Mara, quero ouvir uma música do Léo Magalhães, Quem Sou Eu para Ser Seu Dono, e oferecer para você, para todos os ouvintes da Rádio Manhuaçu, e para minha família, e pro José Lúcio de Santa Mara.
6: Tá ótimo, valeu, Luzia. Um abraço para Santa Mara, ótima noite. Bom domingo. Obrigado pela sintonia. Léo Magalhães.

Aí no programa, Jean Giovanni, Nossa Senhora de Aparecida. Tá chegando, né, pessoal? O dia dela, né? Padroeira do Brasil, segunda-feira, 12 de outubro. Todas as nossas homenagens a ela, não é? 9 horas e 12 minutos, hora certa. Vamos lá, né? Deixa eu seguir abraçando o pessoal que tá interagindo, ouvindo o nosso programa. Vamos lá, o Adair José Alves, Alto Criciúma, Ibatiba, Espírito Santo, Giovanni, tô ligado no programa, hein? Passa uma música pra gente com Zezé de Camargo, Luciano, Cama de Capim, abraçando a todos os ouvintes da rádio do programa. Tá bom, Adair José Alves, Alto Criciúma, Ibatiba. Um abraço pra você, bom domingo, obrigado pela sintonia. Que saudade, hein, Adair? Zezé e Luciano.

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1: Muito bem, ouve sim, né? Com a gente aqui no Ritmos da Noite. Vamos lá, né? Vamos em frente, seguimos por aqui abraçando a você que tá ligado, curtindo o nosso programa aqui em Manhuaçu, em Minas, no Brasil e no mundo, né? Você que trabalha, você que descansa. Abração do Giovanni Murim, Deus abençoe, meu querido, minha querida. Obrigado pelo carinho da audiência. Até às 11 eu faço companhia para você, tá legal? Eu lembro que hoje é sábado, hoje é dia do Pop Nacional, né? Aqui no programa, a partir das 10, a gente recorda o melhor do Pop Nacional. Tem Skank, Jota Quest, Biquíni Cavadão, Paralamas do Sucesso, Kid Abelha, tem tanta coisa boa pra gente recordar, não é? O melhor do Pop Nacional, a partir das 10, aqui no programa Ritmos da Noite. Tá legal, minha gente? Combinado assim? Então tá bom. 9h18, deixa eu abraçar aqui, atender mais participações. Nosso amigo ouvinte Serginho, de Mãe Mirim, tá curtindo o programa, não é, Serginho? Bacana, um abraço, meu querido, boa noite. Ele e toda a família, né, ligados aqui com a gente, Mãe Mirim. Pediu para ouvir a música do Padre Reginaldo Manzotti com Gustavo Lima, Utopia. Giovanni, ótimo e abençoado final de semana para você, todos os ouvintes aí do programa. Que Deus te abençoe sempre. Amém, meu querido, amém a todos nós, tá bom? Valeu, Serginho. Fica com Deus, meu querido. Tá aí chegando Padre Reginaldo Manzotti e Gustavo Lima.

0: Muito linda essa música, né? Padre Reginaldo Manzotti com Gustavo Lima. Quem tá concordando comigo, falando que a música é linda, o nosso amigo Paulo, nosso ouvinte, bairro Nossa Senhora Aparecida, tá ligado com a gente lá, né? Curtindo o programa, bacana, tá bom, Paulo? Um abraço, meu querido, Deus abençoe, um bom domingo pra você, obrigado aí pela audiência, por ouvir amanhã o seu programa Ritmos à Noite, tá bom, Paulo? Vamos lá, deixa eu atender a participação do nosso amigo de Alto Jequitibá, tá sempre ligado, curtindo a nossa programação. Olá, boa noite.
1: Boa noite, Giovanni Amorim. Aqui é o Gilson, de Alto Jequitibá. Eu queria ver se der para você passar a música para mim de Vitor e Léo, Deus e Eu no Sertão. Uma boa noite, muito obrigado.
0: Tá ótimo, Gilson, Alto Jequitibá, um abraço para você, meu amigo, toda a família. Obrigado pela sintonia. Outra música bonita, hein? Vitor e Léo, Deus e Eu no Sertão.

0: Essa também é muito linda, não é, minha gente? Vitor e Léo, Deus e Eu no Sertão. Agora é difícil a gente entender, né? Como uma dupla como essa, Vitor e Léo, fizeram tanto sucesso. Os caras cantaram muito, né? Cantam muito, estão aí na estrada ainda. Infelizmente, não fazem mais sucesso, né? Tem tanta coisa aí fazendo sucesso que não deveria estar fazendo, né? E Vitor e Léo sumiram, né? De uma forma brutal. Infelizmente, claro que tiveram os erros deles, né? Pessoais, enfim. Mas quem somos nós para julgar, né, pessoal? Pois é. É isso mesmo, né? Infelizmente. 9h28, o Gilmárcio de Santa Quitéria tá com a gente. Oi, Gilmárcio, boa noite. Fala com a gente.
1: Oi, Giovanna Marinho. Sou eu, Gilmárcio, evangelista aqui de Santa Quitéria. Um ótimo final de semana para você aí. Gostaria de ouvir a música de Paulo Ricardo, a música 2. Ofereço para todos os ouvintes. Manda aí para mim.
0: Beleza, Gilmárcio. Um abraço, meu amigo. Boa noite, bom domingo. Obrigado pela sintonia. Paulo Ricardo, 2.

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1: Pois é, minha gente, pois é, né? Isso mesmo, né? Temos que seguir por aqui, melhor ficar quieto, né? Melhor ficar quieto seguindo por aqui com o melhor da música, programa Ritmos da Noite, até às 11 no seu rádio, depois tem a Rede Aparecida de Rádio, programa com a Mãe Aparecida. Vamos lá, deixa eu abraçar o nosso querido amigo ouvinte, João Carlos, tá ligado com a gente. Oi, João, boa noite.
2: Olá, boa noite. Oi, Giovana Amorim, boa noite. Um abraço, tamo junto, escutando assim a rádio aqui, ó. Manda uma música aí, a sua escolha pra nós, hein. Eu, João Carlos, moro aqui no bairro São Francisco de Assis. Eu e a Luciana estamos escutando. Tá muito bom o programa. Obrigado. Tamo junto.
1: Beleza, João. Tamo junto sim, meu querido. Um abraço pra você e toda a sua família. Obrigado pelo carinho e pela audiência. Curtindo, ouvindo a mais querida no leste de Minas. Tem Rick Solo cantando pra gente. Vem, Camila!

0: Aí o Rick Solo vem, Camila, 9h38, Noite da Manhã, uma sua FM. O programa vai seguindo, claro. Deixa eu abraçar a Maria da Glória, tá ligadinha com a gente. Tá no Rio de Janeiro, né, curtindo o nosso programa. Cadê ela, hein? É. Fala comigo, Maria. Boa noite, minha querida.
1: Giovana, Murilo, passando aqui. Espero que teu sábado tenha sido na graça de Deus, que o domingo seja abençoado e o feriado Nossa Aparecida, ela te cubra com o manto sagrado, você e toda a sua família, todos os dias da sua vida, tá bom? Fica com Deus, bom descanso.
0: Tá ótimo, Maria, um abraço pra você também, meu querido, obrigado pelo carinho, um bom domingo pra você, feriadão, que Deus e Nossa Senhora também cubra de bênçãos, né, a sua casa, a sua vida, a sua família, tá bom, minha querida? Abração do Giovanni Murim, Deus abençoe sempre. 9h39, tem modão no programa. E que modão, hein? Milionário José Rico, vontade dividida, ô saudade!

0: Que saudade, minha gente, demais, né? Muito, muito linda. Milionário José Rico, vontade dividida. Meu amigo Thiago, que gosta, né? Thiago Apolinário, lá de São João do Manhuaçu. Cara apaixonado com o modão. Tá bom, Thiago? Um abraço, meu querido, toda a família. Deus abençoe. Bom domingo pra você em São João, tá bom? A Luzeni de Santo Amaro tá com a gente também, não é, Luzeni? Boa noite, minha amiga.
1: Boa noite, Giovana Mourinho. Sou a Luzeni de Santo Amaro. Queria ouvir uma música com o Teodoro Sampaio. Qualquer um da sua escolha.
0: Tá bom, Luzeni, um abraço, amiga, boa noite, obrigado pelo carinho, toda a região, mas toda mesmo, né, ouvindo o nosso programa, ouvindo a Manhuaçu, hoje não, né, todo dia, é audiência total, coisa boa.

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1: Muito bem, 9h48, finalzinho da primeira parte do nosso programa. Não é do programa não, minha gente, é até às 11, né? A gente vai junto por aqui até às 11, mas a primeira parte termina agora às 10, tá bom? A partir das 10, o nosso encontro com a saudade, o melhor do pop nacional pra você. Deixa eu abraçar aqui o nosso amigo ouvinte Igor, São Bento, Moimirim. Valeu, Igor, um abraço aí pra você em São Bento, Moimirim. Tá ligado com a gente também, ouvindo o nosso programa, bacana, um abraço aí. O Sebastião Garcia, no bairro Nossa Senhora Aparecida, aqui em Moimirim. Fala aí, Sebastião, boa noite.
2: Aí, boa noite, aqui é o Sebastião. Também estou com o pai na 106.9 com meu amigo Giovanni Brinho. Giovanni, vamos recordar, João Mineiro, Marciano aí, a chuva demais, que está relampiando, que é para vir uma chuvinha para nós aí, hein? Tá calor demais. Estou ouvindo o bairro Aparecida, vai para todo mundo que ouvindo a rádio aí, ó.
1: Opa, um abraço, Sebastião, boa noite, bom domingo, obrigado pela sintonia. João Mineiro e Marciano, cantam, recorda pra gente.
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E aí, que saudade, hein, pessoal? 9h52, demais. Deixa eu abraçar meu amigo Osair, de Vila Nova. Giovanni Mourinho, boa noite. Estou te ouvindo também. Um alô pra gente aí, Giovanni. Toca Leonardo, Cristal Quebrado. Tá bom. Um abraço, Osair, pra você, esposa, toda a família em Vila Nova, né? A audiência total do nosso programa por aí. Um abraço, Osair. Boa noite, bom domingo.

Aí o Leonardo recordando pra gente no programa, foi atendendo meu amigo ouvinte Osair Vila Nova, Cristal Quebrado. Pessoal, 9h56, finalzinho da primeira parte do nosso programa. E eu vou atender a última participação nessa primeira parte do programa. Antes, porém, quero agradecer, né, o carinho, a audiência, as participações, não é? Toda a região, mas toda a região mesmo, né? Ouvindo amanhã a sua FM, programa Ritmos da Noite. Aqui não tem sábado, não tem sexta, não tem quinta-feira, não tem segunda. Toda noite é isso daí que você está ouvindo hoje, ó. Muitas participações, povão interagindo, participando e estão juntos com a gente mesmo, né, aqui no programa. Bacana, né? Esse carinho todo que chega pra gente é uma coisa maravilhosa. Bom, pessoal, do fundo do coração, um abração do Giovanni Amorim. Obrigado mesmo pelo carinho da audiência, tá legal? Deixa eu abraçar aqui rapidinho, né? Meu tempo tá acabando antes das 10 aqui. Eu vou atender o Valdir. A do Córrego Santana, São João do Manhuaçu. Ele e a esposa estão ouvindo o nosso programa, né? Bacana. Giovanni, boa noite. Toca pra gente aí, Christian Ralph, cheio de shampoo. A música ele manda pra todos os ouvintes do programa. Giovanni, fique com Deus. Um abraço aí. Uma boa noite pra todos nós, meu querido. Que tenhamos um domingo abençoado. Um abraço, Valdir, aí no Córrego Santana, São João do Manhuaçu. Deus abençoe, meu querido. Tá aí chegando Christian Ralph, recordando pra gente, fechando a primeira parte do programa. Música.

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7: Muito bem, são 10h02 na sua noturna de sábado, 10 de outubro de 2026. A partir de agora, pessoal, segunda parte do nosso programa. E no sábado a gente recorda o melhor do pop nacional. Nossa viagem do tempo é um pouco diferente, não é, minha gente? De segunda a sexta a gente recorda música romântica nacional e internacional. E aos sábados a gente volta no tempo com o melhor do pop. Vamos lá então, até às 11. Vamos fazer essa viagem juntos aqui pela 106,9. Bora lá? Então vamos lá, né? Começando assim, recordando Engenheiros do Havaí, Exército de um Homem Só.

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0: Bacana, Engenheiros do Havaí no programa Exército de um Homem Só. Essa música fez muito sucesso no passado, tocou muito, mas muito mesmo, né? E você recordou aqui na Manhã Iguaçu, no programa Ritmos da Noite. Pessoal, são 10h07, deixa eu mandar um abraço para Reduto. Pessoal lá no Fraga Lanches, estão trabalhando, estão ouvindo a programação, né? Bacana demais, olha só. O Fraga Lanches lá do meu amigo Paulinho, né? O Paulo Fraga, tá ligado com a gente, né, Paulo? Um abraço, Paulinho, para você, pro Daniel, pra Júlia. É, também pro pequeno, né, Theo, e o garoto, né, o nosso amigo Luander, tá ligado com a gente, né, o Theo é o garoto, né, o Luander é meu sobrinho querido, tá ligado com a gente também, tá bom, Luander, um abração pra você aí, pro Daniel, pra Júlia, pro Paulinho, né, pro Theo, pra todos curtindo o nosso programa, ouvindo a Mãe Uma Sua em Reduto, e Luander mandou aqui um áudio pra gente, e aí, Luander, fala aí, boa noite.
1: Ô tio, aquela do Gelpió. É apenas um rapaz latino-americano. Eu queria dedicar pro meu amigo Antônio, que tá nos Estados Unidos, né? Ele tá até escutando a gente lá, mandei o aplicativo para ele. E para nós aqui, né? Que estamos trabalhando. Pro pai, né? Pro Daniel, pra Júlia, esposa dele. Tá, gente? Muito obrigado, viu? Uma boa noite, um bom descanso.
0: Opa, bacana, valeu, Luander, um abraço aí pra todos, né, pro Antônio também lá nos Estados Unidos, né, nos ouvindo através da internet no aplicativo, valeu, Antônio, um abraço, queridão, boa noite pra você também, Deus abençoe, meu querido. Bom, 10h09, o Luander pediu o Belchior, tá aí chegando, apenas um rapaz latino-americano, saudade.

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1: Agora são 10h19, programa Ritmos da Noite. Segue por aqui no seu rádio, no seu aplicativo, nas mídias digitais, até às 11, recordando, matando saudades, melhor do pop nacional. Agora tem Biquíni Cavadão. Vento Ventania, me leve pra qualquer lugar. Curta aí comigo.

0: bacana demais, hein? Pequeno Cavadão, Papuíne, Vento Ventania. Pessoal, 10h23 agora. Deixa eu mandar um abraço pro José Martins, São João do Meriti, Rio de Janeiro, nos ouvindo também, não é? Através da internet, no aplicativo. Tá bom, José? Um abraço pra você, bom domingo, obrigado pela audiência. Quem tá com a gente também é o Luciano, lá de Cândido Salles. Boa noite, Luciano.
1: Boa noite, Giovanni. Aqui é o Alicate, de Cândido Salles. Vamos passar a musiquinha aí, qualquer música boa pra gente, pra mim aqui, pros ouvintes aqui, eu, minha tia, duas tias minhas estão aqui de Aracaju, estão passeando aqui, e pra todos os ouvintes aí, principalmente pro Ferruz, pros camelô todinho, pros taxistas, pro Veloso, do Bar, Berneval, o Bar de Santa Terezinha, todo mundo ouvinte do Bar de Santa Terezinha, e fico com Deus, bom final de semana, Giovanni.
0: Alicate. Beleza, com Deus também, meu querido, um abraço aí, bom domingo.

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0: Bacana demais, hein? Recordar aqui de Abelha é sempre muito top, não é, minha gente? Pois é, recordamos aí os outros Kid Abelha, 10h30, rápido intervalo, já tem muito mais pra você. Até às 11, voltando no tempo e recordando o melhor do pop nacional.
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2: Legal, pessoal, 10h32 aqui na Noturna da 106,9. Você que segue com a gente, ligado, sintonizado, conectado, conectada. Aquele abraço de Giovanni Mourinho. Obrigado pelo carinho, pela audiência. Até às 11. Vamos juntos nessa batida, recordando o melhor do pop nacional. Agora tem essa galera aí, ó, que tocou muito no passado, fez muito sucesso, mas também, ó, sumiu, né? A Luca, a participação do Serginho. Aposta.

Fãs do sucesso no programa Meu Erro, 10h39 agora. O programa já se aproximando da sua reta final, hein, pessoal? Até às 11 por aqui. Tem Barão Vermelho no programa. Um abraço pro meu amigo Sandro Pio. Tá ligado com a gente na Ponte do Silva vindo o programa. Valeu, Sandro. Um abraço, meu querido. Boa noite. Filhos do metrô.

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1: Muito bem, pessoal, 10h44 por aqui, quase no final do nosso programa. Até às 11 a gente recorda, a gente volta no tempo. Melhor do pop nacional. Tem Jota Quest recordando pra gente. O Sol.

0: Pois é, né? Que país é esse? Legião Urbana, 10h51. Finalzinho do nosso programa aqui na Manhuaçu FM até às 11h, recordando.
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0: Última de hoje no programa, pessoal. KLB Não Devo Mais Ficar. 10h58. Vamos ficando por aqui, agradecendo a você pelo carinho, pela audiência e, claro, agradecendo a Deus por mais essa semana, por mais esse programa Ritmos da Noite. Deus permitindo, na segunda, estaremos por aqui novamente para começarmos tudo de novo. Sequência da programação Rede Aparecida de Rádio, programa com a Mãe Aparecida, a evangelização através do rádio. Fiquem com Deus, aquele abraço, até segunda. Tchau, gente.
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3: 11:01, horário de Brasília.
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3: De volta na programação Com a Mãe Aparecida aqui na Rede Aparecida de Rádio. Muito obrigado a todos pela presença. É bom demais ter você conosco, viu? Que Nossa Senhora continue cuidando da sua vida, do seu coração e da sua história. Estamos unidos rezando por você e com você. Que Nossa Mãe de Deus lhe cubra com o seu manto sagrado. Boa noite, Iracema Pisani de Guaratinguetá, que continua com a gente. Obrigado, viu? Pela presença e pelo carinho. Estamos unidos em oração, continuamos juntos rezando uns pelos outros também. A Silvana Manin, da cidade de Belém, lá no Pará, tá com a gente também. Obrigado, Silvana. Que Nossa Senhora Aparecida abençoe você e a sua vida, viu? Continua conosco também. Acabou de rezar com a gente o texto, mas continua na sintonia. A Lília Andreola, que reza com a gente, continua conosco. Obrigado, viu, Lília? Um abraço, que Nossa Senhora te proteja, que Nossa Senhora ilumine você. É, a Joelma, lá de Tucano, na Bahia. Oi, Joelma, tudo bem? Boa noite. Bem-vinda à rádio, obrigado, viu? Um grande abraço para você, que Nossa Senhora Aparecida ilumine a sua vida e o seu coração. Tô rezando por você, tá bom? Tô rezando por suas intenções e, claro, pela sua presença aqui conosco. Obrigado, Joelma, um abraço, Joelma, lá de Tucano, na Bahia. E a Nancy Ramos, de São Manuel, também continua com a gente. Obrigado, Nancy, ótima noite para você, que Deus te abençoe. Obrigado pela presença, obrigado pela amizade, obrigado pelo carinho e pela sintonia, viu? É bom tê-la conosco. 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É um prazer imenso ter você conosco. Nossa Senhora da Conceição Aparecida abençoe e ilumine a sua vida. Estamos juntos, estou rezando por você e com você, pedindo a Nossa Mãe de Deus que lhe cubra com o seu manto sagrado. 11:05, horário de Brasília. Ótima noite para você, Rede Aparecida de Rádio, música, fé e missão.

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1: Olá, uma boa noite a você que acompanha o programa com a Mãe Aparecida. É um privilégio estar com vocês no quadro Igreja em Comunhão. O tema de hoje, que marca o quinto dia da novena da festa da padroeira, nos leva a refletir sobre, com Maria, levamos o terço e a Bíblia na mão e no coração. Quem nos ajuda a entender mais é o padre Ferdinando Mancílio, missionário redentorista e pregador responsável pela novena da tarde no Santuário Nacional,

0: Além disso, ele também é prefeito de igreja do santuário. Padre, o tema de hoje ressalta a participação de grupos como o Terço dos Homens e o Terço das Mulheres presentes em todo o Brasil. De que forma essa vivência de comunidade ajuda na evangelização?
1: Pois bem, primeiro entendermos que o terço ele é uma oração cristológica e consequentemente eclesiológica, né? Ou seja, na oração do terço está todo o sentido da nossa redenção e nos últimos momentos da vida de Cristo. Então, a oração do terço é uma bela e grande catequese para todo o povo de Deus e para aqueles que o rezam. Porque não é a quantidade de Ave Marias que vai dizer para nós assim a importância e a validade do terço, mas exatamente a meditação dos mistérios da paixão de Cristo, do nascimento de Cristo e também os mistérios da ressurreição e os mistérios da luz que foram instituídos pelo Papa São João Paulo II. Mas a oração do terço, ela tem esse sentido da gente rezar com a igreja e onde o Cristo é o centro da nossa oração, evidentemente com a presença de Nossa Senhora.
0: E padre, Jesus é o pão da redenção, antes trigo moído e amassado, que se tornou o pão que alimenta, né? Que dá a vida e a salvação. Como podemos nos inspirar neste quinto dia e desfazer laços de violência e discriminação no nosso cotidiano?
1: Pois bem, comecemos assim então pela violência presente em nossa história diária, né? O feminicídio, os assassinatos, homicídios, etc, etc. Mas entender violência também como outras atitudes, né? A destruição do outro pelas redes sociais, a denegrir a imagem do outro e as decisões políticas que não favorecem a vida, a corrupção, injustiças, a escravidão que infelizmente ainda acontecem, tudo isto é violência presente em nós. Muito bem, para o cristão, se ele vai à missa, ele recebe o pão eucarístico, o pão ali eucarístico, que é a presença viva e real de Jesus, como o próprio Cristo afirma estar presente, portanto, não é a razão que vai explicar, é a própria fé. Alimentar-se desse pão é tornar a paz presente, a vida presente no mundo em que nós vivemos, né? Portanto, a violência é antivocação humana e, portanto, o pão da vida nos ensina a viver de verdade esta relação de fraternidade, de irmão, de um para com o outro, respeitando uns aos outros, mesmo na pluralidade da nossa sociedade.
0: E, padre, a novena de hoje é muito voltada a falar do terço e da Bíblia. Esses instrumentos de devoção se fazem pilares fundamentais da igreja. Nesse sentido, como os devotos podem testemunhar essa vivência e carregarem os ensinamentos consigo?
1: Bom, primeiro compreendendo que a Bíblia não é simplesmente um livro que alguém escreveu por escrever. A Bíblia, a palavra Bíblia que significa biblioteca, né? E, portanto, ela vem trazer para nós as narrativas da história da salvação se realizando no meio da história humana. Deus que se faz presente na história humana. Assim que Deus definiu, quis que fosse assim, e por isso logo os primeiros chamados, né, para ir realizando esta aliança de Deus com a humanidade. A Bíblia é o livro da aliança de Deus com o seu povo, e até culminar na aliança eterna e completa que é a pessoa de Jesus. E com Jesus começa então o Novo Testamento, e o antigo que dizemos Antigo Testamento é exatamente o livro da espera da realização das promessas. E Deus vai preparando toda esta história para a vinda de Jesus. Porque demorou, bom, aí é do plano de Deus, não cabe a nós.

0: respondermos. Bom, para o cristão, a palavra vai ser alimento, a palavra vai ser fonte de inspiração, fonte de atitudes e fonte de encontro com Deus e com as pessoas e consigo mesmo. Por isso, rezar o terço, ler o texto da Bíblia e meditar esse texto é viver em comunhão com o irmão. Do contrário, não tem sentido de fé se o fazemos para justificar nossas posições econômicas, políticas, sociais, pessoais, etc., né? Então, eu digo assim, a palavra de Deus, por si mesma, ela é revolucionária, porque tem que me transformar em primeiro lugar.
1: Nesse sentido, padre, o senhor estava citando ali a questão da leitura da Bíblia. Essa leitura deve ser algo cotidiano? E também, qual é o papel dos devotos no acolhimento à Bíblia Sagrada?
0: Bom, o papel do... É todo, eu diria, não devoto, mas é todo cristão, ele tem que primeiro acolher a palavra de Deus, né? Eu acho que é aquilo que Jesus vai dizer lá, quando vão procurá-lo e dizer, olha, sua mãe e seus irmãos estão aí te procurando e tua família, e Jesus vai dizer, a família de Deus é quem escuta a minha palavra e a coloca em prática. Então, é dever do cristão, em primeiro lugar, ele abraçar o projeto de Jesus em sua vida. E para eu saber qual é o projeto de Jesus, eu tenho que voltar intensamente e principalmente o meu coração, meu olhar, meu pensamento para o Evangelho, que é a palavra do Senhor. E a partir daí, então, meditando o Evangelho de Jesus, eu vou entendendo quais são os valores do reino, como que eu devo viver este reino de Deus aqui e agora. Então, como viver? É meditando essa palavra, transformando esta palavra em atitudes, em gestos, em palavras que geram a vida e não a morte.
1: E nesse sentido, padre, somos ainda chamados no tema de hoje a fortalecer relações sinceras de harmonia e de reconstrução da vida. Qual a importância nesse contexto da amizade social em nossas vidas?
0: Pois bem, quando nós falamos de amizade social, há o primeiro passo que temos de dar como cristãos e o que a palavra de Deus vem nos inspirar, por isso o tema da novena, né? Conhecer para praticar, de lembrar antes de tudo que nós não somos, a humanidade não é fruto do acaso, que nenhum ser humano é fruto do acaso, que ninguém é, digamos, acidente genético, nós somos irmãos. A grande vocação da humanidade é a de sermos irmãos uns dos outros. A grande aliança que Deus faz com o seu povo, ela se manifesta nessas pequenas alianças, digamos, das atitudes de amor, de reconhecimento, de misericórdia para com o irmão e a irmã. Portanto, o caminho do cristão que quer viver intensamente a sua fé só pode ser em comunhão com o irmão. Por isso, aquilo que já lembramos, toda atitude de exclusão, divisão, etc., é separação e isso não é próprio do cristão. E aqui gostaria de lembrar o saudoso Papa Francisco, que não se cansou de dizer que a missão do cristão não é criar muros, mas fazer pontes que ligam povos e nações e ligam corações também, ou seja, um ser humano com o outro. Portanto, qualquer político, qualquer líder social que aplica a exclusão, ele é anti-reino, sem dúvida nenhuma, e pode-se dizer cristão, mas não é de fato, né? Porque se eu não crio pontes, eu excluo. E se eu excluo, estou sendo anti-evangelho de Jesus, e aí é impossível ser cristão. Acho que isso precisamos entender de modo muito claro.
1: E por fim, padre, eu queria que o senhor deixasse ali uma mensagem de reflexão a todas as pessoas que nos acompanham, né? De como a sociedade pode se lembrar da fraternidade nos dias de hoje.
0: Tá muito bem, eu acho que a mensagem que nós tiramos de toda essa novena de Nossa Senhora, primeiro que ela é a pessoa humana escolhida por excelência de Deus. Deus que escolhe Maria para realizar toda a obra da redenção entre nós, né? Nos mandando Jesus, seu filho, e Jesus que nasceu de Nossa Senhora. Deus poderia ter feito de outro modo? Evidentemente que sim, né? Deus não está preso a um único modo, ele é onipotente, e Deus poderia ter nos enviado Jesus de outra forma que nem podemos imaginar, né? Mas não, ele escolheu exatamente essa proximidade com o humano. Por isso nós dizemos, Jesus assumiu a natureza humana e por isso nasceu de Nossa Senhora por desejo e desígnio divino, e ela, uma mulher sem pecado, assim foi preservada por Deus para ser a mãe do Redentor. Portanto, a grande mensagem é, olhemos com confiança para Nossa Senhora, descobramos as suas virtudes que nos conduzem para dentro do reino e façamos o que ela nos pede, que é escutar a palavra de seu filho Jesus.
1: Ouvimos o padre Ferdinando Mancílio, prefeito de igreja do Santuário Nacional e responsável pela novena da tarde. Victor Franqueira para a Rede Aparecida de Rádio e Signis Brasil.
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3: Nossa Senhora da Piedade. Nossa Senhora da Piedade é um título e uma imagem da Virgem Maria, inspirados na famosa Pietà de Michelangelo e em Nossa Senhora das Dores. Se trata de uma imagem que fala pela força da expressão artística. Na imagem, Nossa Senhora está com seu filho Jesus morto nos braços. Remete a um momento muito específico de dor e sofrimento, logo após a morte de Jesus na cruz. A imagem de Nossa Senhora da Piedade contém uma teologia profunda. Jesus morto, recém-descido da cruz, nos braços de sua mãe, retrata o sacrifício de salvação feito por Jesus e Maria como corredentora, acompanhando seu filho até o fim. Retrata a dor da mãe que, consciente de sua missão, oferece seu filho pela salvação da humanidade. Ela representa também a dor de milhões de mães que sofrem por seus filhos, vítimas de todo tipo de sofrimento. A representação mais antiga de que se tem notícia da Senhora da Piedade encontra-se em Portugal, e se trata de uma obra pintada em madeira, fixada numa das várias capelas presentes no claustro da Sé, na cidade de Lisboa. Pertencia a uma irmandade muito antiga, que tinha como missão enterrar os mortos, visitar e consolar os presidiários e acompanhar os condenados à pena de morte. Com efeito, tal imagem aparece em 1230, acompanhando ninguém menos que o pai do famoso Santo Antônio a caminho da pena de morte. O pai foi salvo pelo filho santo, que demonstrou milagrosamente sua inocência. Essa pintura de Nossa Senhora da Piedade foi durante séculos o emblema das Santas Casas de Misericórdia em Portugal. Essas casas foram fundadas por Frei Miguel de Contreiras. Há também uma outra história de Nossa Senhora da Piedade em Portugal. Esta recebeu o apelido de Nossa Senhora da Piedade de Mirceana. A tradição conta que esta imagem apareceu no tronco de uma árvore no século XII. Certa vez, um camponês começou a observar que um de seus bois se afastava para o campo todos os dias, sempre no mesmo horário. Algum tempo depois, voltava. O homem chamou outros companheiros e seguiram o boi. O animal dirigia-se a uma carvalheira e se ajoelhava debaixo dela, fixando os olhos num de seus galhos. No alvo do olhar do boi, encontraram uma pequena imagem de Nossa Senhora

0: da Piedade. Mais tarde, construíram uma pequena capela naquele local e a devoção cresceu. Foi provavelmente este culto à Nossa Senhora da Piedade que chegou ao Brasil e se fixou em Minas Gerais, pois ela era a padroeira de Guaratinguetá, parada obrigatória dos bandeirantes a caminho do interior, até chegar à Serra da Piedade, perto de Caeté e de Belo Horizonte, onde existe um santuário dedicado a ela. Vários relatos de graças e milagres acompanham a imagem de madeira desde a sua fixação no santuário. Sua festa acontece no dia 15 de setembro, um dia depois da festa da exaltação da Santa Cruz. Nossa Senhora da Piedade, rogai por nós.
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2: Minha saudação a você que acompanha a programação da Rádio Aparecida. Aqui quem fala é o irmão Joaquim, missionário redentorista, e atualmente trabalho na coordenação dos CAS, Centro de Assistência Social da província Nossa Senhora Aparecida. Neste mês, você está conhecendo mais sobre o CAS Perpétuo Socorro, que está lá na cidade de São João da Boa Vista, interior de São Paulo. O CAS está atuando desde novembro de 2009, oferecendo diversos serviços à comunidade local. Exemplo, os grupos psicossociais e, é claro, também as reuniões socioeducativas, além das oficinas que lá são ofertados. Algumas delas, o artesanato, atividade física, o apoio pedagógico, a inclusão digital, entre outros. Atendendo os programas, veja só, o SEMEAR para o público de 6 a 15 anos. Temos também adolescentes conectados para os de 15 a 17 anos. O Inclusão Jovens, para os jovens de 18 a 29 anos. O SOS Família, estes destinados para os adultos de 30 a 59 anos. E o Vida Ativa, para pessoas de 60 anos ou mais. Convido você então a acompanhar comigo o depoimento da Ana Carolina Correia Pereira. Ela participa do programa SOS Família, que contribui para o fortalecimento de vínculos familiares e também comunitários, favorecendo assim o protagonismo e a conquista da autonomia, resultando na participação cidadã, a compreensão crítica da realidade social e também o mundo contemporâneo. O SOS Família, lembrando, destinado para pessoas de 30 a 50 anos.
3: Oi, meu nome é Anne Carolina Correia, eu tenho 30 anos de idade e eu participo do SOS Família. Bom, eu participo do CAS já faz um ano e meio e eu comecei aqui por indicação de uma conhecida. Eu matriculei meu filho aqui e aí eu fiquei sabendo que tinha atividade para mim também e daí eu já iniciei também. Bom, eu participo das oficinas de artesanato e de dança. Porém, eu me identifico mais com a oficina de artesanato, porque desde sempre eu gostei muito de trabalhos manuais. Nessa oficina eu aprendi a pintura em tecido, entre outras coisas, mas eu evoluí muito na pintura em tecido e faço isso hoje na minha casa, o que contribuiu muito para eu gerar uma renda na minha casa e está ajudando muito numa renda extra. Fazer parte do CAS para mim é uma evolução não só profissional como pessoal, pois aqui eu evoluí muito numa questão profissional, onde eu consigo uma renda extra, e numa questão pessoal, onde eu consigo lidar melhor com as situações da vida e também a zelar melhor pela minha família. Bom, eu agradeço muito ao CAS. Pois a cada elogio que eu recebo dos meus trabalhos, 50% é dedicado ao CAS, pois foi aqui que foi o meu pontapé inicial e eu tenho muito apoio de todos aqui. Muito obrigada.
2: Querido ouvinte, vamos encerrando a nossa participação aqui na

0: programação da Rádio Aparecida e eu convido você a nos acompanhar nas redes sociais. Toma nota aí, o nosso Instagram, @CAS Obras Sociais Redentoristas. Facebook, CAS e portal a12.com/CAS. E também estamos no YouTube, youtube.com/Redentoristas. Até a próxima.
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6: 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É muito necessário a prática da adoração, um pouco esquecida neste século dramático. O cristão, sobretudo, o religioso, é alguém capaz de adorar, adorar em silêncio.
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10: 11:30, horário de Brasília.
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10: De volta na programação Com a Mãe Aparecida, aqui pela Rede Aparecida de Rádio, abraçando você com muito carinho, você que está na sintonia, obrigado, viu? Obrigado aí pela presença e também pela sua companhia, é muito bom tê-lo conosco, que Nossa Senhora continue cuidando da sua vida, do seu coração e da sua história. WhatsApp disponível, DDD 12-3104-1043, fique à vontade para participar e para rezar conosco, é um prazer imenso ter você aqui em nossa companhia. Deus te abençoe. Marcílio Ferreira de Araxá tá conosco. Obrigado, Marcílio. Oi, Val. Val Souza, de Jacobina, na Bahia. Boa noite, viu? Obrigado aí pela presença. Deus abençoe e proteja sempre, viu? Val Souza, de Jacobina, na Bahia. O Manuel e a Neide, de Juiz de Fora, Minas Gerais, também estão conosco. Obrigado, Manuel. Obrigado, Neide. Ótima noite. Ótima noite também aqui, ó, para o Ricardinho, que também continua conosco. Obrigado, Ricardinho. Um abraço para você, meu irmão. Deus te abençoe, que Nossa Senhora ilumine sua vida e a sua missão, tá bom? Tô rezando por você e com você, quem reza conosco aqui no programa Com a Mãe Aparecida. Obrigado pelo carinho, obrigado pela sintonia. É a programação Com a Mãe Aparecida, chegando no seu coração, tocando em sua vida. Rede Aparecida.

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2: Sacramento da Penitência. O sacramento da penitência é Jesus, presente na igreja, convertendo os pecadores, perdoando-os e reconciliando-os com Deus e com a igreja, pelo ministério visível da igreja. Só a palavra de Cristo e a luz íntima do Espírito Santo geram na alma do pecador o sobrenatural, o legítimo arrependimento das ofensas feitas a Deus e ao povo de Deus. Da parte do cristão, este arrependimento é o ato mais importante. É pela fé que ele se arrepende do mal praticado contra Deus e contra a Santa Igreja de Deus e confessa a culpa. Em nome de Cristo e da Igreja, o padre é o homem autorizado para perdoar e ele perdoa dizendo: eu te absolvo em nome do Pai e do Filho e do Espírito Santo. Sabemos que, principal e primariamente, não é o padre quem então fala, mas assim o Cristo pela boca do padre. Depois de absolvido, o penitente deve ainda praticar obras expiatórias, em união com Cristo, porque Jesus já descontou na cruz, mas você deve, depois de perdoado, fazer atos de reparação, principalmente atos de amor, para completar em si a paixão do Senhor.

0: Para o padre, perdoar ou reter é preciso que ele conheça os pecados. Por isto, a Igreja exige a confissão dos pecados grandes, que chamamos de mortais. Ela é a intérprete infalível das Escrituras e da tradição. Cumpre confessar a qualidade do pecado. Digo qualidade na linguagem do povo. Isso é a espécie do pecado. É preciso dar o número dos pecados graves. Se a gente errar o número, não faz mal. Ou se alguém se esquecer de algum pecado, não faz mal. Esconder misteriosamente pecado grande torna sacrilégia a confissão. É inválida. A confissão comunitária atinge todos os pecados, e se tão cedo não houver ocasião para confissão individual, então se impõe a confissão comunitária para quem estiver em pecado grave. A confissão comunitária, em que a multidão seja coletivamente confessada e perdoada, vale tanto quanto uma confissão particular. Mas quem ficou perdoado pela confissão comunitária de pecado grande, pecado mortal, está perdoado, sim, mas fica obrigado a procurar um padre o quanto antes, dentro de um ano, para confessar este pecado. A obrigação de confessar esse pecado grave, perdoado a um ministro de Deus, continua e obriga gravemente. O que absolutamente não pode faltar é a fé, o arrependimento sincero, com a vontade séria de não mais pecar, e a confiança no perdão pelos merecimentos de Jesus Redentor. Só o Espírito Santo pode dar a fé, a confiança e o amor para que o pecador se arrependa e se resolva confessar, convertido. O sacramento do perdão começa no momento em que o penitente se arrepende e resolve a confessar, mesmo que por horas não tenha sacerdote disponível. Neste caso, fica imediatamente perdoado. Se tiver contrição, perfeita, mas não pode comungar antes de obter a absolvição do padre, representante da Igreja e do Cristo.
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2: Hoje queremos refletir sobre o tema: quem é o maior no reino do céu? Em tempos atuais, neste mundo difícil que estamos vivendo, é preciso perseguir caminhos de solidariedade e interatividade com o seu próximo, para não vivermos no isolamento total. Todo esse esforço, que vai além do limite das pessoas, é para que não caiamos no esquecimento de uma sociedade seletiva, exclusivista e individualista, característica da filosofia do nosso século XXI. Esta preocupação pelo outro se faz necessária e urgente para que esta sensibilidade com a vida não seja apenas um apêndice, mas algo real, verdadeiro e confortante, que renove a esperança no coração do nosso irmão. As pessoas vivem numa correria sem medida, na conquista de espaços, esquecendo-se até mesmo o valor do tempo e das pessoas. Com um agravante desumano, onde a preocupação com o outro é secundário. É algo do passado que não faz parte dos valores atuais. Esta postura revela o fruto de uma sociedade materialista, consumista, onde se cultivam valores do poder e do prestígio, meramente social, tratando o ser humano como um bem necessário, mas descartável. É preciso alimentar o amor no coração pelo

0: dom gratuito da vida, presente de Deus que nos criou à sua imagem e semelhança para a felicidade e realização de todos. Fazer sempre a vontade de Deus, este é o caminho.
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1: Ouvintes da Rádio Aparecido, da Rede Aparecido de Comunicação e do programa Você Também é Chamado. Mais uma vez, venho até você para refletir sobre o chamado de Deus, a vocação, o convite que Jesus faz a cada um de nós. Hoje nós vamos refletir o tema, chamado vocacional, ouvir o Senhor que nos chama a todo momento. E a todo momento, Deus ele nos chama à vida, Deus nos chama a servir com alegria os nossos irmãos e irmãs, na alegria, no amor. Chama a sermos solidários uns com os outros, né, na comunidade, na paróquia, na família, no trabalho, seja onde for. O chamado de Deus ele é constante. Basta abrir o nosso coração, a nossa mente e perceber a voz de Deus que me chama e me envia para ajudar as pessoas a se encontrarem com Deus, consigo mesmo e também com o próximo. E o Senhor chama cada um de nós a todo momento e espera de nós uma resposta generosa, uma resposta convicta, uma resposta sincera ao convite do Senhor, vem e segue-me. E querido ouvinte, a resposta é livre. Cabe a nós responder ou não. Deus dá essa liberdade, esse livre-arbítrio para cada um de nós de responder sim ou não ao seu chamado. Deus dá liberdade a cada um de nós. Ele não obriga ninguém a segui-lo. No Evangelho de Marcos, capítulo 10, versículo 17 a 31, encontramos a parábola do jovem rico. Esse jovem dizia que seguia todos os mandamentos de Deus. No diálogo que ele teve com Jesus Cristo, percebe que ele ainda não estava totalmente livre para o seguir, pois era um jovem rico. Portanto, os bens materiais o aprisionavam. Ele não seguiu a Jesus, ele preferiu seguir a sua própria vida, a riqueza. Foi o que ele quis para a sua vida. Deus não obrigou ele a seguir. Jesus diz então para ele vender os seus bens e dar o dinheiro aos pobres e segui-lo. Isso foi um teste para ver se o jovem estava disposto a abrir mão de suas riquezas e segui-lo de todo o coração. No entanto, o jovem rico fica triste porque tinha muitos bens e não queria se desfazer deles. Ele amava as suas riquezas mais do que a Deus, ou seja, estava apegado às riquezas. E nós também muitas vezes somos apegados às nossas riquezas pessoais, apegados aos bens materiais, né? Ou outras coisas, e não somos capazes de acolher o chamado de Deus em nossa vida. Então ele foi embora, amargurado, perdendo a oportunidade de encontrar a vida eterna no seguimento de Jesus. Aceitar o chamado de Deus requer despojamento, desprendimento de tudo aquilo que nos aprisiona e não nos deixa livres para o seguimento de Cristo. Ser um missionário redentorista ou de uma outra congregação ou estar na comunidade é justamente isso. Deixar de lado as riquezas, aquilo que nos aprisiona, né, e seguir a Jesus. Como dizia Santo Afonso, fundador da congregação redentorista, deixar tudo para ganhar tudo. E como indivíduos livres, responder com amor ao convite de Jesus, anunciando o seu evangelho sobretudo aos necessitados, levando esperança aos corações desesperançosos. O Senhor chama e espera de nós uma resposta livre, porém consciente. Você já deu tempo a si próprio para escutar a voz de Deus? Ou ainda está como esse jovem rico, que apesar de rico ter tudo, né, não conseguiu seguir a Jesus e foi embora? Isso muitas vezes acontece com cada um de nós também. Então vamos dar uma resposta livre, uma resposta convicta e consciente ao Senhor que nos chama e nos envia em missão. Então vamos rezar a oração vocacional, pedindo ao Senhor que envie mais boas e santas vocações para a nossa igreja. Jesus, Mestre Divino, que chamaste os apóstolos a vos seguirem, continuai a passar pelas nossas famílias, pelas nossas escolas, Dai coragem, Senhor, às pessoas convidadas. Dai força para que vos sejam fiéis como apóstolos leigos, como diáconos, padres e bispos, como religiosos e religiosas, como missionários e missionárias, para o bem do povo de Deus e de toda a humanidade. Assim seja. Amém.
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2: Se tu constatas que nem sempre tuas orações são escutadas, ou será porque não estão sendo feitas em comunidade, em comunhão com outros, em união e reunião com outros? Daí que, em certas ocasiões, antes de nos colocarmos em oração como discípulos de Jesus Cristo, devemos nos colocar em unidade como condição prévia. E isso é o que nos é dificultoso. Não basta, pois, orar. É preciso dispor-se a orar bem, a orar em unidade de coração, em unidade de sentimentos, em unidade de espírito, para conseguir que Jesus se situe no meio de nós. E assim, nossa oração, melhor dizendo neste caso,

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1: E missão cumprida. Pois é, ponto final na primeira parte do programa com a mãe Aparecida. Eu, Evandro Brum, tô ficando por aqui, mas deixo você agora na companhia dele, Eduardo José. Boa noite, Eduardo.
2: Boa noite, Bruno. Tranquilo, meu irmão?
1: Graças a Deus, tranquilo.
2: Graças a Deus. Pois é, estamos chegando para mais uma madrugada com a mãe Aparecida, convidando você, meu irmão, minha irmã, que está aí na companhia de Evandro Brum desde as 8 da noite, 8:30, né? Depois da novena. Vamos juntos, viu? E nessa caminhada de fé, de amor, paz e esperança, mais uma madrugada, madrugada do dia 11, hein? É, 11 de outubro. Estamos chegando já ao dia da festa da Rainha e Padroeira do Brasil. E você, meu irmão querido, minha irmã querida, rezando conosco às 4 da manhã.
1: Amém. Então, um abraço para você, Deus abençoe. A gente se vê amanhã lá no Santuário Nacional, na Central da Padroeira.
2: Isso mesmo, a partir das 7 da noite, né?
1: Isso.
2: Depois da, aliás, depois da novena, né?
1: Uhum,
2: isso, 8:30. E aí nós vamos a madrugada toda rezando com você na Central da Padroeira, nesse dia que, já verdade, dia da Rainha e Padroeira do Brasil.
1: Maravilha, então. Um abraço, Eduardo. Bom trabalho. Fica
2: com Deus. Obrigado, irmão. Vai com Deus. Boa viagem. Até amanhã, se Deus quiser.
1: Se Deus quiser. Para você que fica na companhia de Eduardo José, fiquem com Deus e com as bênçãos da Mãe Aparecida. Nos falamos, nos vemos amanhã na Central da Padroeira. Deus te abençoe.

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11: Meia-noite, horário de Brasília.
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11: Olá, bom dia com a Mãe Aparecida, segunda parte.

0: do programa. Obrigado a você que a partir de agora nos faz companhia em mais uma madrugada com a Mãe Aparecida. Eu, Eduardo José, estou chegando para ficar com vocês até às 5 da manhã. Isso mesmo, louvando e agradecendo ao nosso bom Deus por tudo que temos, por tudo que somos. Às 4 da manhã, o Santo Terço, e você rezando conosco. Obrigado a você, meu irmão, a você, minha irmã, que nos faz companhia através das nossas rádios parceiras, rádios que integram a Rede Aparecida de Rádio. A você, meu irmão, que está aí no seu trabalho, louvando e agradecendo a Deus por mais um dia cumprindo a sua missão. Aos irmãos que estão pelas estradas Brasil afora, louvando e agradecendo ao bom Deus por tudo que temos, por tudo que somos. Agradecendo por mais uma jornada de trabalho, por mais um dia vivido, na verdade, e por mais um dia que o Senhor nos concede. A você, meu irmão, que está aí na sua casa, no seu cantinho de oração, rezando com a gente, louvando e agradecendo por tudo, tudo, tudo que você tem recebido pelas mãos do Senhor Jesus, pela intercessão de nossa mãe, rainha e padroeira do Brasil, a Senhora Aparecida. Obrigado a você, meu irmão, que reza conosco pelo aplicativo Aparecida. Você também que está em oração com a gente pelo portal a12.com/rádio Aparecida. Como é bom poder estar juntinho de vocês, todos, todos. Pelo 3104-1043, o nosso WhatsApp, você que participa com a gente, enviando a sua mensagem de fé, de amor, paz e esperança, e também as suas intenções para o Santo Terço, logo mais, Santo Terço que será rezado às 4 da manhã. Obrigado a você que a partir de agora fica conosco, louvando e agradecendo. Um bom dia muito especial aos irmãos que estão a caminho em direção à casa da Mãe Aparecida para celebrarmos juntos o dia de nossa padroeira, a Senhora Aparecida. A produção é de Marcos Tiago, Paula Castro na coordenação, na direção Padre Vanderlei Souza, missionário redentorista. Hoje nós já estamos vivendo o dia 11 de outubro de 2026, domingo da graça de Deus, 28º domingo do tempo comum. E hoje nós estaremos vivendo, celebrando o 9º dia da novena de Nossa Senhora Aparecida, nos preparando para vivermos o dia de nossa rainha, mãe e padroeira do Brasil, a Senhora Aparecida. E com o tema de hoje, com Maria em família, a jornada bíblica do santuário nos envia a evangelizar. Com Maria em família, a jornada bíblica do santuário nos envia a evangelizar. 5 minutinhos, e quem está chegando para trazer a nós uma reflexão sobre o tema de hoje, 9º dia da novena, com os ponteiros apontam para o infinito, é o padre missionário redentorista, querido padre Ferdinando Mancílio.
1: Anunciou a Maria e ela concebeu do Espírito Santo. Ave Maria, cheia de graça, o Senhor é convosco. Bendita sois vós entre as mulheres e bendito é o fruto do vosso ventre, Jesus. Santa Maria, Mãe de Deus, rogai por nós, pecadores, agora e na hora da nossa morte. Amém. Rogai por nós, Santa Mãe de Deus, para que sejamos dignos das promessas de Cristo. Oremos, infundi, Senhor, vos rogamos a vossa graça em nossos corações, para que nós que conhecemos pela anunciação do anjo a encarnação de Jesus Cristo, vosso Filho, cheguemos por sua paixão e morte de cruz à glória da ressurreição. Pelo mesmo Cristo, nosso Senhor. Amém.

Com a graça de Deus, nós celebramos hoje o nono dia da novena em louvor a Nossa Senhora. Fizemos esta bela caminhada e tudo foi muito bom, muito bonito, porque você rezou conosco. Hoje eu quero dizer assim, muito obrigado, viu? Por você ter se unido com a gente para esse momento tão sublime da novena de Nossa Senhora. Eu diria assim, a novena é o grande carinho de todos os fiéis, de todos os devotos, da família dos devotos, para com esta mãe bendita que tanto nos ama e reza conosco e para nós, porque ela está de mãos postas. E nós meditamos sobre a palavra de Deus em toda esta novena. Você pôde ver imagens tão belas das fachadas aqui do santuário, e digamos, as fachadas são um livro aberto, o texto sagrado aberto, a Bíblia aberta para todo o povo de Deus ao olhar e compreender o mistério da nossa salvação, o mistério da presença misteriosa de Deus entre nós. O que Deus quer? Que nós sejamos essa família de Deus. Você se lembra aquele dia em que foram falar para Jesus: olha, tua mãe, teus irmãos, teus familiares estão aí à tua procura? E Jesus vai dizer: mas quem é minha mãe? Quem são os meus irmãos? E vai apontar para os discípulos e dizer: este é meu irmão, a minha irmã, a minha mãe. Todo aquele que faz a palavra de Deus, que vive a palavra de Deus, que a cumpre, este é da minha família. Então, este nono dia da novena nos convida para sermos de verdade essa família reunida em torno de Jesus, mas em torno do Evangelho, vivendo este projeto tão bonito do Reino de Deus, vivendo os valores do Evangelho no aqui e agora. E a vida com Deus, o viver o Evangelho, jamais vai tirar a sua liberdade ou a sua paz. Muito ao contrário. Continuemos a viver esta experiência da palavra de Deus em nossa vida, e que eu e você sejamos a terra boa que recebe a palavra de Jesus, a boa semente, para produzir frutos do reino entre nós. Deus abençoe muito você. De coração, todo o A12 agradece a sua participação. Eu também agradeço a sua participação. Muita paz e bênção para você, viu? Em nome do Pai, Filho e Espírito Santo. Um abraço bem apertado para você e muita paz.

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0: Padre Juarez de Castro, Nossa Senhora do Brasil. 12:17, bom dia.
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0: Padre Reginaldo Manzotti, foi Deus quem fez você. Meia-noite 22, bom dia.
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4: Deus ama a pequenez e gosta de realizar grandes coisas mediante a pequenez, como testemunha Maria. Por isso, não tenhamos medo dos números pequenos, dos sucessos que tardam, da relevância que não se avista. Não é este o caminho de Deus. Olhemos para Maria, que na sua pequenez é maior que o céu.
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7: 12:30, bom dia.
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7: Onde você estiver, rezando conosco nessa madrugada, 11 de outubro, louvando e agradecendo a Deus por mais um dia na sua vida. Quem está rezando conosco, Luiz Fernando em Taubaté, já marcando presença, né, Luiz? Obrigado, meu irmão. Sempre na sintonia, pedindo por ele, pela família, louvando e agradecendo a Deus por tudo que o Senhor tem realizado na vida dele. O Paulo Roberto, lá em Santa Rita de Jacutinga, rezando pela família, pelos amigos, por todos os nossos irmãos e irmãs em Cristo que estejam na sintonia. Reza conosco também o Dinho, tá desejando aqui um bom dia, tenha um ótimo e abençoado dia. Obrigado, viu, Dinho? O Ricardo Reis Braga, em Juiz de Fora, rezando por ele e pela família, pedindo a Mãe Aparecida que ela interceda por ele, pela família, pelos amigos, por todos os nossos irmãos e irmãs. O Marcílio Ferreira, louvando e agradecendo a Deus por tudo na vida dele, da esposa, das filhas, louvando e agradecendo, dos filhos, né? Uma ótima madrugada.

a você também, viu, meu irmão? Deus abençoe a nossa jornada, a sua de estar rezando conosco e a minha aqui, levando esse momento de paz, de alegria, de fé, de esperança.

0: Missionário Redentorista Padre Romualdo Pelaquim, abençoai-nos, ó Mãe querida.
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2: Salmo 22. Na casa do Senhor habitarei eternamente.
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2: O Senhor é o pastor que me conduz. Não me falta coisa alguma. Pelos prados e campinas verdejantes, ele me leva a descansar. Para as águas repousantes, me encaminha e restaura as minhas forças.
3: Na casa do Senhor habitarei eternamente.
2: Ele me guia no caminho mais seguro, pela honra do seu nome. Mesmo que eu passe pelo vale tenebroso, nenhum mal eu temerei. Estás comigo com o bastão e com o cajado. Eles me dão a segurança.
3: Na casa do Senhor habitarei eternamente.
2: Preparais à minha frente uma mesa, bem à vista do inimigo. E com óleo vós ungis minha cabeça. O meu cálice transborda.
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2: Felicidade e todo bem hão de seguir-me por toda a minha vida. E na casa do Senhor habitarei pelos tempos infinitos. 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

0: Padre Aguinaldo José, Senhora do Manto Branco, agora 12:40.
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2: A Páscoa de Jesus se manifesta em cada um de nós, nas pessoas, nas comunidades que dão testemunho de misericórdia, reconciliação e paz. Iniciemos esta oração invocando a Santíssima Trindade. Em nome do Pai, do Filho e do Espírito Santo. Amém. Senhor nosso Deus, nosso Pai, nós cremos em vós, nós esperamos em vós, nós vos amamos, nós vos agradecemos este dia e vos damos graças porque estamos com vida. Oferecemos este dia ao Senhor com todas as nossas alegrias e sofrimentos, com todos os nossos trabalhos e divertimentos. Guardai-nos do pecado e fazei de nós instrumentos de vossa paz e do vosso amor. Ajudai-nos a observar vossos santos mandamentos. Amém. Domingo, dia 11 de outubro, o trecho do Evangelho de hoje é escrito por Mateus, capítulo 22, versículos de 1 a 14. Anúncio do Evangelho de Jesus Cristo segundo Mateus. Naquele tempo, Jesus voltou a falar em parábolas aos sumos sacerdotes e aos anciãos do povo, dizendo: o reino dos céus é como a história do rei que preparou a festa de casamento do seu filho e mandou os seus empregados para chamar os convidados para a festa, mas estes não quiseram ir. O rei mandou outros empregados, dizendo: dizei aos convidados, já preparei o banquete, os bois e os animais cevados já foram abatidos, e tudo está pronto, vinde para a festa. Mas os convidados

criados não deram a menor atenção. Um foi para o seu campo, outro para os seus negócios, outros agarraram os empregados, bateram neles e os mataram. E o rei ficou indignado e mandou suas tropas para matar aqueles assassinos e incendiar a cidade deles. Em seguida, o rei disse aos empregados: "A festa de casamento está pronta, mas os convidados não foram dignos dela. Portanto, ide até as encruzilhadas dos caminhos e convidai para a festa todos os que encontrardes." Então os empregados saíram pelos caminhos e reuniram todos os que encontraram, maus e bons. E a sala da festa ficou cheia de convidados. Quando o rei entrou para ver os convidados, observou aí um homem que não estava usando traje de festa e perguntou-lhe: "Amigo, como entraste aqui sem o traje de festa?" Mas o homem nada respondeu. Então o rei disse aos que serviam: "Amarrai os pés e as mãos desse homem e jogai-o fora na escuridão. Aí haverá choro e ranger de dentes, porque muitos são chamados e poucos são escolhidos." Palavra da salvação. Jesus está novamente no templo, em Jerusalém, e dirige mais uma parábola às autoridades, sacerdotes e anciãos, comparando o reino dos céus ao casamento de um filho de rei. Para esse casamento, os servos saem às ruas e vão em busca de convidados. Insistem no convite até a sala ficar cheia. A atenção dessa parábola recai sobre os convidados. Todos são convidados a participar do banquete no reino de Deus. Uns aceitam e tomam parte na refeição. Outros preferem cuidar do seu campo, do seu negócio. A parábola não trata da questão da retribuição. Todos são convidados, maus e bons. Aqui o rei não pede frutos, mas apenas a aceitação do convite. Chama a nossa atenção o convidado sem o traje de festa. Não basta entrar e tomar parte na mesa. É necessário o traje da justiça para participar do banquete. Mudança de mentalidade e adesão à conversão. A alegria do rei é ver a casa cheia de comensais em festa, vivendo a fraternidade e a partilha. Peçamos hoje especialmente a bênção de Deus para as famílias. A família é a principal responsável pela formação da consciência humana e cristã de uma pessoa. A família é a célula principal da sociedade e atualmente vemos um grande sofrimento de tantas famílias que passam por dificuldades em seus relacionamentos. Reúna sua família e peçamos juntos a Deus a sua bênção. Oremos. Deus de misericórdia, Criador e Reparador do vosso povo, que fizestes da família humana, constituída pela aliança nupcial, o sacramento de Cristo e da Igreja, derramai a abundância das vossas bênçãos sobre esta família reunida neste momento, para que aqueles que nela vivem unidos pelo amor sejam fervorosos no espírito, assíduos na oração, solícitos uns pelos outros, atentos às necessidades de todos e deem testemunho da fé pela palavra e pelo exemplo. Por nosso Senhor Jesus Cristo. Amém. Que Deus Todo-Poderoso vos livre sempre de toda a adversidade e derrame sobre você as suas bênçãos. O Senhor esteja convosco, Ele está no meio de nós. Pela intercessão do apóstolo São Marcos, desça sobre você, sobre a sua família e intenções, a bênção do Deus Todo-Poderoso, Pai, Filho e Espírito Santo. Amém. O abraço de hoje vai para o Wagner e a Célia, a Simone e o Sidney de Americana, um abraço para a Terezinha de São José dos Campos, para a Marisa e Carlos, Silvio e o Ney, também de São José dos Campos.

0: Campos. Um abraço para a Vanessa e o Eduardo de Sorocaba. E um abraço para a Helena, aqui de Campinas. Sou o padre Edmilson Moraes, salesiano de Dom Bosco, e moro em Campinas, no estado de São Paulo, no Colégio Liceu Salesiano Nossa Senhora Auxiliadora. Que Deus e Nossa Senhora, sua mãe e nossa, continue caminhando com você hoje. Abraço e até mais.
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0: Com a Mãe Aparecida, Rede Aparecida de Rádio, Padre Antônio Maria, Nossa Senhora da Berlinda, 12:52, às 4, você reza o Santo Terço, louvando e agradecendo por tudo. Como é bom estar junto de você
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0: aqui.
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2: Nenhuma catequese sobre a Mãe de Jesus deve esquecer que Maria perguntava e queria saber. Ela era catequista.

0: Padre João Carlos, um coração para amar. Meia-noite e 59.
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4: Rede Aparecida de Rádio, onde quer que você esteja. Nosso irmão querido, nossa irmã querida, rezando conosco em mais uma madrugada com a mãezinha, a Senhora Aparecida. Às 4, rezamos o Santo Terço e você enviando as suas intenções por quem você deseja rezar no dia de hoje, por quem você já está rezando, louvando e agradecendo a Deus. Às 4 da manhã, 3104-1043 é o nosso WhatsApp para você enviar as suas intenções. Wellington Soares rezando com a gente, pedindo as bênçãos da Mãe Aparecida. Ele e a Laudilene Dias estão lá em Macaúbas rezando conosco, de La Sance, Minas Gerais. Wellington, Macaúbas, louvando e agradecendo por tudo. Os irmãos Félix em São José do Rio Preto, Miguel e Ayrton, a Elaine em São Paulo, capital, rezando por ela e pela família, e os nossos irmãos rezando conosco também, o Nildo Damasceno, lá do povoado Colônia 13, Lagarto, no Sergipe, rezando por ele e pela família. Salve Maria, salve Maria, meu irmão querido, rezando conosco, Nildo Damasceno.
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4: Ítalo Poeta canta pra gente, Coração Sagrado.

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0: Fazei tudo o que ele vos disser, Leandro Pessoa. A mãe nos mostra o caminho, nos leva a Jesus. 1h14, Rede Aparecida de Rádio, Música, Fé e Missão.
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0: Departamento de Jornalismo da Rádio Aparecida chegando com nossos destaques da Igreja.
2: Olá para você que acompanha a programação da Rede Aparecida de Rádio e emissoras parceiras. Vamos saber o que foi destaque na Igreja Católica nesta semana. O Santuário Nacional de Aparecida apresentou o trono e o manto que serão utilizados durante a novena e festa da Rainha Padroeira do Brasil neste ano de 2026. Mário de Paula acompanhou de perto e tem mais informações.
3: Pois é, o Santuário Nacional de Aparecida entregou hoje de forma oficial o trono e apresentou os mantos que Nossa Senhora irá utilizar durante o período da novena e festa da Padroeira 2026, com Maria em comunidade, conhecer e praticar a palavra. Ao meu lado está o missionário redentorista, prefeito de Igreja do Santuário, Padre Ferdinando Mancílio. Padre, primeiramente os mantos, né? Foram 3 mantos apresentados, novena da tarde, novena da noite e também um exclusivo para o dia 12 de outubro. O que eles trazem de mensagem, principalmente, né, de evangelização para a festa deste ano, apresentando Nossa Senhora como protagonista, talvez também, no ensinamento da palavra?
4: Eu diria assim, o primeiro manto, que é o da tarde, ele traz o desenho de um lírio. E o manto da noite traz a figura, uma maquete do santuário de Nossa Senhora. Eu diria assim, então, a novena quer exalar este perfume da bondade de Deus, do amor de Deus para conosco, quer lembrar para nós que somos essa igreja e que devemos ter esse odor que brota do Evangelho, os valores do Evangelho, né? Por isso, o lírio, que exala o perfume, como lembrou o Padre Jorge na colocação inicial sobre o manto. E por que o santuário? Porque o santuário é a casa de Nossa Senhora. É aqui que ela mora, né? E é a primeira moradora de Aparecida. Aparecidense não pode se esquecer disso, né? E quem não gosta de Nossa Senhora não pode morar em Aparecida, não, porque ela é a primeira moradora aqui da cidade, né? Então, precisamos pensar nisso. Então, aqui é a casa de Maria e que reúne os milhões de romeiros que vêm por amor a Jesus e por amor a Nossa Senhora e tem que exalar este perfume que brota do Evangelho, da bondade, da misericórdia, do amor, do perdão, da justiça, da ética, esses valores que são irrevogáveis.
3: E para o dia 12 de outubro, qual é a novidade deste manto?
4: Então, no dia 12 de outubro, o manto traz o ícone do Espírito Santo, que quer lembrar para nós que em Maria temos a vida.
3: Obrigado, Padre Ferdinando Mancílio, missionário redentorista, prefeito de Igreja do Santuário. Só uma curiosidade também, as irmãs carmelitas que bordaram o manto, a irmã Maria Regina esteve aqui nessa entrega e nos confidenciou que um dos mantos foi também inspirado, os arabescos, né, na parte de baixo, a lembrança vocacional do padre Vitor Coelho de Almeida. Eu volto aí no estúdio.
2: Vamos saber também
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0: 1:20, Grão de Trigo, Padre Irala e Grupo Opa. Com a Mãe Aparecida, Rede Aparecida de Rádio, Música, Fé e Missão. Obrigado a você que reza conosco, louvando e agradecendo ao nosso bom Pai por tudo que temos, por tudo que somos, pedindo sempre a proteção e as bênçãos de nossa mãezinha querida, a Senhora Aparecida. Louvado seja nosso Senhor Jesus Cristo, para sempre seja louvado. Obrigado a você, meu irmão, a você, minha irmã, que está rezando conosco, louvando e agradecendo a Deus por tudo na sua vida.
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0: Gabi Pedroso chegando com a nossa crônica para o dia de hoje.
1: Confiança. Confiarei ao Senhor todos os meus planos e projetos. Ele protege com ternura e bondade a vida dos seus amados. Amarei o Senhor, guardarei seguir sua palavra com retidão. Feliz é o caminho daquele que sabe confiar. Ao Senhor me entrego com gratidão. Não vacila o coração daquele que no Senhor confia. Exaltarei o Senhor, pois protege com ternura e bondade os seus amados e realiza imensos benefícios. Amém.
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12: 1:30, bom dia.
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0: Estamos de volta com o programa Com a Mãe Aparecida, na Rede Aparecida de Rádio.
12: Juntinho de você, na sua casa e no seu cantinho de oração, rezando conosco.
0: Os sacramentos da iniciação cristã.
12: Padre Rubens Gomes de Carvalho, missionário redentorista, chegando.
14: Ouvintes queridos, uma vez mais juntos, para compreendermos, penetrarmos o mistério profundo do amor de Jesus, nos deixando como alimento o seu corpo, o seu sangue. Nós continuamos então nossas reflexões sobre o terceiro sacramento da iniciação cristã, que é a Eucaristia, ou a Missa, ou a Santa Ceia, ou a Fração do Pão. Títulos próprios para a Santa Missa. No último encontro, rapidamente refletimos sobre a tal da transubstanciação, a transformação do pão e do vinho, transubstanciados no corpo e no sangue de Jesus. O pão tem jeito de pão, mas é o corpo do Senhor. O vinho tem jeito, cheiro, cor de vinho, mas é o sangue do Senhor Jesus. A transformação do pão e vinho transubstanciados no corpo e no sangue de Jesus. Embora a aparência seja de real, vinho muda-se, se

0: na caminhada nesse mundo com Jesus, a força de Jesus em nós. Caminhamos com Jesus na prática, no jeito de ser de Jesus, testemunhando-o e tornando-se semelhante a ele na prática da justiça, da caridade, no doar a vida, amar como fez Jesus, continuando a sua missão. Jesus nos fortalece para sermos a sua presença na comunidade. O pão e o vinho, o corpo e o sangue de Jesus. Na Santa Missa, nós relembramos juntos, unidos, nos alimentamos. Do quê? Na Santa Missa, unidos, nós nos alimentamos. Primeiro, da fraternidade. Domingo, e quando vamos à Santa Missa, nos reunimos com os irmãos na nossa fé. Então, a nossa alimentação na fraternidade, encontro com os irmãos. Uma vez por semana, no dia do Senhor, o domingo, em que ele ressuscitou, nós cristãos, a família de Deus, os cristãos, juntos na missa, nos encontramos para adorar, para agradecer e para louvar o mesmo Deus, com muito amor e com muito carinho. Nos reunimos no domingo para celebrar a nossa fraternidade de restaurados por Jesus e nos alimentamos dele. Na Santa Missa, então, nós também, como irmãos, pedimos perdão pelas culpas e supliquemos as graças necessárias para a vivência e o testemunho de nossa fé na prática do bem, da justiça e do fortalecimento profético da nossa vida, denunciando o mal e estar, de fato, firmes do lado dos que sofrem. Segundo ponto importante do nosso encontro na Santa Missa no domingo. Na Santa Missa, ainda nos alimentamos do perdão de Deus. No ato penitencial, tomamos consciência de nossas súplicas, pedindo perdão e nos renovamos na graça de Deus. A missa também é um encontro da misericórdia. Terceiro ponto importante quando celebramos a Santa Missa. Alimentamos-nos da palavra de Deus, liturgia da palavra, para uma orientação no querer, naquilo que Deus quer da gente, na sua vontade, pelas leituras para o ano letivo da nossa vida cristã. Palavra de Deus. Quarto ponto importante que nós vivenciamos na Santa Missa. E às vezes nós não tomamos consciência disso. Depois da palavra de Deus, da liturgia da palavra, apresentamos a Deus pelas preces da comunidade, nós apresentamos as nossas necessidades. Eucaristia, Santa Missa, é comunhão, expressão de preocupação com o bem comum e com as necessidades da comunidade. Nós então despertamos na Santa Missa, nesse momento das preces dos fiéis, despertamos para o bem comum. Jesus preocupava com as dificuldades do povo e até ensinou o Pai Nosso como a oração da comunidade, do pão nosso, do encontro nosso como irmãos. No próximo encontro, nós vamos continuar a tratar o que celebramos e do que nos alimentamos na missa, na Eucaristia, na fração do pão. Até o próximo encontro. Tchau.
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Existe uma canção do Padre Zezinho que diz que no peito levamos a cruz, mas no coração o que disse Jesus. E é maravilhoso ver não só sacerdotes religiosos, mas homens e mulheres de fé carregarem um sacramental, um símbolo cristão de fé em seu peito, como sinal do seu amor e compromisso com Jesus, da sua devoção aos santos, do seu testemunho de amor pela Igreja. Mas é preciso tomar cuidado para que não se perca a outra parte da canção que ensina que é preciso levar também no coração o que disse Jesus. Se isso não acontece, o sinal de fé pode se tornar apenas um enfeite. Hoje em dia, por exemplo, há tantos que usam o terço como um adorno, que já não se sabe quem realmente crê ou reza ao menos uma Ave Maria no seu dia. Ao menos usa, pode dizer alguém, e tem lá sua razão. Mas se o hábito não faz o monge, mas com certeza ajuda-o a identificar-se com o Cristo, é louvável e justo que o cristão use um sinal que o identifique. E é maravilhoso que tenha coragem de assumir publicamente sua fé. Porém, é necessário que junto a esse sinal venha o compromisso de levar também junto ao coração as palavras de Jesus, para que ele possa agir em nós e produzir os efeitos de sua graça em nossa vida. É como diz um velho ditado: é fácil e bom andar com Cristo no peito. Difícil é ter peito para andar com Cristo.

0: Deus abençoe você.
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2: A paz de nosso Senhor Jesus Cristo esteja com você, meu irmão e minha irmã. Hoje, dia 11 de outubro, a Igreja celebra a memória do bem-aventurado João 23, Papa. Ângelo Giuseppe Roncalli nasceu em 25 de novembro de 1881 em Bergamo, na Itália, quarto filho de uma família de camponeses pobres. O ambiente religioso da família e a fervorosa atividade paroquial foram a sua primeira escola de vida cristã. Aos 15 anos de idade, foi admitido na Ordem Franciscana Secular, professando as regras no ano seguinte. E aos 19 anos, já havia completado os cursos, mas pelas leis eclesiásticas, não poderia ser ordenado sacerdote antes dos 24 anos de idade. Assim, foi enviado para Roma como bolsista da Diocese de Bergamo, para formar-se no Pontifício Seminário Gregoriano. Recebeu a ordenação sacerdotal no ano 1904, em Roma, e no ano seguinte foi nomeado secretário do novo bispo de Bergamo, trabalhando também no seminário como professor. Quando o Papa Bento XV o chamou a Roma em 1921, teve início a segunda parte da sua vida, dedicada ao serviço da Santa Igreja. Lá exerceu a presidência do Conselho das Obras Pontifícias para a Propagação da Fé. Foi o Papa Pio XI que o iniciou na carreira diplomática, no ano 1925, na função de visitador apostólico da Bulgária, e o elevou à dignidade episcopal. No mesmo ano, foi nomeado delegado apostólico na Turquia e Grécia, onde ficou até 1935. O trabalho intenso ganhou

0: ganhava cada vez mais destaque pelo tom do diálogo e pelo trato respeitoso para com os cristãos ortodoxos e os muçulmanos. Quando irrompeu a Segunda Guerra Mundial, ele estava na Grécia e aí salvou muitos judeus com a permissão de trânsito fornecida pela delegação apostólica. Já nos últimos meses da guerra, em 1944, foi como núncio apostólico para Paris. Consagrado cardeal em 1953, foi designado patriarca de Veneza. No conclave de 1958, foi eleito papa, tomando o nome de João XXIII, aos 77 anos de idade. O seu pontificado durou menos de 5 anos. Lançou as encíclicas da doutrina social da Igreja, Pacem in Terris e Mater et Magistra. Foi ele quem convocou o Concílio Ecumênico Vaticano II no dia 11 de outubro de 1962. Este papa exalava odor de santidade, sendo assim reconhecido pelo seu rebanho, que o chamava apenas de Papa Bom. Morreu no dia 3 de junho do ano 1963, em Roma. No jubileu do ano 2000, o Papa João XXIII foi beatificado pelo Sumo Pontífice João Paulo II, cuja celebração foi marcada para ocorrer no dia 11 de outubro, dada a importância do concílio iniciado por ele nesta data. Seu lema era obediência e paz. Este lema é o seu testemunho santo de que só se tem paz quando se obedece a Jesus Cristo. Bem-aventurado João 23, rogai por nós.
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2: Ouvintes da Rádio Aparecido, da Rede Aparecida de Comunicação e do programa Você Também é Chamado. Mais uma vez, venho até você para refletir sobre o chamado de Deus, a vocação, o convite que Jesus faz a cada um de nós. Hoje nós vamos refletir o tema, chamado vocacional, ouvir o Senhor que nos chama a todo momento. E a todo momento, Deus ele nos chama à vida, Deus nos chama a servir com alegria os nossos irmãos e irmãs, na alegria, no amor. Chama a sermos solidários uns com os outros, né, na comunidade, na paróquia, na família, no trabalho, seja onde for. O chamado de Deus ele é constante. Basta abrir o nosso coração, a nossa mente e perceber a voz de Deus que me chama e me envia para ajudar as pessoas a se encontrarem com Deus, consigo mesmo e também com o próximo. E o Senhor chama cada um de nós a todo momento e espera de nós uma resposta generosa, uma resposta convicta, uma resposta sincera ao convite do Senhor, vem e segue-me. E querido ouvinte, a resposta é livre. Cabe a nós responder ou não. Deus dá essa liberdade, esse livre-arbítrio para cada um de nós de responder sim ou não ao seu chamado. Deus dá liberdade a cada um de nós. Ele não obriga ninguém a segui-lo. No Evangelho de Marcos, capítulo 10, versículo 17 a 31, encontramos a parábola do jovem rico. Esse jovem dizia que seguia todos os mandamentos de Deus. No diálogo que ele teve com Jesus Cristo, percebe que ele ainda não estava totalmente livre para o seguir, pois era um jovem rico. Portanto, os bens materiais o aprisionavam. Ele não seguiu a Jesus, ele preferiu seguir a sua própria vida, a riqueza. Foi o que ele quis para a sua vida. Deus não obrigou ele a seguir. Jesus diz então para ele vender os seus bens e dar o dinheiro aos pobres e segui-lo. Isso foi um teste para ver se o jovem estava disposto a abrir mão de suas riquezas e segui-lo de todo o coração. No entanto, o jovem rico fica triste porque tinha muitos bens e não queria se desfazer deles. Ele amava as suas riquezas mais do que a Deus, ou seja, estava apegado às riquezas. E nós também muitas vezes.

0: Nós somos apegados às nossas riquezas pessoais, apegados aos bens materiais, né? Ou outras coisas, e não somos capazes de acolher o chamado de Deus em nossa vida. Então ele foi embora, amargurado, perdendo a oportunidade de encontrar a vida eterna no seguimento de Jesus. Aceitar o chamado de Deus requer despojamento, desprendimento de tudo aquilo que nos aprisiona e não nos deixa livres para o seguimento de Cristo. Ser um missionário redentorista ou de uma outra congregação ou estar na comunidade é justamente isso. Deixar de lado as riquezas, aquilo que nos aprisiona, né, e seguir a Jesus. Como dizia Santo Afonso, fundador da Congregação Redentorista, deixar tudo para ganhar tudo. E como indivíduos livres, responder com amor ao convite de Jesus, anunciando o seu evangelho sobretudo aos necessitados, levando esperança aos corações desesperançosos. O Senhor chama e espera de nós uma resposta livre, porém consciente. Você já deu tempo a si próprio para escutar a voz de Deus? Ou ainda está como esse jovem rico, que apesar de rico ter tudo, né, não conseguiu seguir a Jesus e foi embora? Isso muitas vezes acontece com cada um de nós também. Então vamos dar uma resposta livre, uma resposta convicta e consciente ao Senhor que nos chama e nos envia em missão. Então vamos rezar a oração vocacional, pedindo ao Senhor que envie mais boas e santas vocações para a nossa igreja. Jesus, Mestre Divino, que chamaste os apóstolos a vos seguirem, continuai a passar pelas nossas famílias, pelas nossas escolas. Dai coragem, Senhor, às pessoas convidadas. Dai força para que vos sejam fiéis como apóstolos leigos, como diáconos, padres e bispos, como religiosos e religiosas, como missionários e missionárias, para o bem do povo de Deus e de toda a humanidade. Assim seja. Amém.
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3: Irmão, irmã, façamos catequese. Falemos do padre religioso, da freira, do irmão religioso. Nem todo mundo se sente religioso. Não faz parte da natureza de algumas pessoas cultivar a fé e a religião. Algumas até têm fé, mas não querem pertencer a nenhuma religião. Não podemos julgar nem impingir nosso jeito de crer nos outros. Sentir que pertencemos a alguém ou alguém, aderirmos e querermos viver a religião voltados para os outros, é uma graça que nem todos experimentam. Aqueles que receberam esta graça de viver na e da religião já sabem que escolheram um caminho de luzes, mas também de desafios e até de penumbras. Ao optar pela vida religiosa, haverá muitas renúncias, mas também muitas alegrias. A maior delas é saber que se escolheu viver para Deus, para os outros, para uma vida plena. O que faltar, Deus supre. É a promessa dele para todos nós. Mateus.

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0: 2 horas, horário de Brasília.
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0: Rezando com você, meu irmão, com você, minha irmã. Obrigado a você que nos faz companhia em mais uma madrugada. Abraçando a você, meu irmãozinho querido, que está num leito de hospital, rezando com a gente em mais uma madrugada. Que a Mãe Aparecida abençoe e interceda por você. Que o Senhor Jesus lhe abençoe. Nossos irmãos em recuperação, os irmãos que estão se preparando para cirurgias, entregamos todos eles nos braços da Mãe, para que ela interceda por cada um deles e também por cada um de nós, nossos irmãos e irmãs em Cristo. 2 horas em ponto, horário de Brasília. Abraçando a você que está rezando conosco na sua casa, pelas estradas do Brasil, os nossos irmãos que estão com o aplicativo Aparecida, pelo a12.com/Rádio Aparecida, nos ouvindo e caminhando os peregrinos da Mãe Aparecida em direção à casa da mãe, louvando e agradecendo. Como é bom poder estar juntinho de vocês aqui na casa de Nossa Senhora. Padre Vanderlei chegando com a nossa oração.
6: Querido irmão, querida irmã, chegamos no mês de outubro e o nosso coração está em festa. No dia 12 de outubro, celebramos a padroeira do Brasil, Nossa Senhora Aparecida. A novena deste ano nos convida a refletir o tema Com Maria em Comunidade, Conhecer e Praticar a Palavra. Neste momento especial do programa Com a Mãe Aparecida, te convido a rezarmos. Ó Rainha incomparável, Nossa Senhora Aparecida, refúgio e consolação dos aflitos, livrai-nos de tudo o que vos possa ofender e ao nosso Santíssimo Redentor, vosso amado Filho, nosso Senhor Jesus Cristo. Rogamos por vossa proteção em todos os caminhos espirituais e temporais, livrando-nos de todas as tentações, para que, trilhando o caminho da virtude, possamos ver, amar e vivenciar vossa eterna glória, a palavra de Deus encarnada em nossas vidas, por todos os séculos, e vos contemplar na eternidade do céu. Amém.
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0: Elô Silvério chegando com esse momento sempre muito especial para todos nós.
8: Refletindo o tema, o Rosário, oração simples que transforma. Vamos juntos começar o Momento com Maria de hoje. O Rosário é uma oração simples, mas profundamente poderosa, que nos aproxima do coração de Deus, pelas mãos de Maria. Ao rezarmos cada Ave Maria, somos convidados a contemplar, com Nossa Senhora, os mistérios da vida de Jesus. Maria,

Mãe amorosa e fiel, caminha conosco, acolhe nossas dores, fortalece nossa fé e nos ensina a confiar na vontade de Deus. Em cada conta do Rosário, colocamos nossas famílias, nossas lutas, nossos sonhos e esperanças. É uma oração que acalma o coração, renova a esperança e transforma nossas vidas pela graça de Deus. Com Maria, aprendemos a silenciar para ouvir, a perseverar na fé e a amar como Jesus nos ensinou. Que nunca nos falte a coragem de segurar o rosário e, pelas mãos de Nossa Senhora, entregar tudo ao Senhor.

Eliana Ribeiro, bendita mãe Maria. 2:08, com a mãe Aparecida, música, fé e missão.

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2: A lei escrita no espírito e no coração. Em Jeremias 31:33, lê-se: Eis que virá o tempo, diz o Senhor, em que farei uma nova aliança com Israel e com Judá. E a aliança que estabelecerei naqueles dias será o seguinte: eu coloco a minha lei no seu íntimo e escrevo-a nos seus corações. A carta de São Paulo aos Hebreus, que em primeiro lugar exalta o sacerdócio de Cristo, acima do sacerdócio hebreu, declara: com a mudança do sacerdócio, começa necessariamente uma mudança de lei. Hebreus 7:12. Depois de louvar o sumo sacerdote, Jesus Cristo, a quem o Pai jurou: tu és sacerdote eternamente, Hebreus 7:21, diz São Paulo que no novo sacerdote e na nova lei cumprirá-se a profecia de Jeremias, Hebreus 7:8 subsequentes. Agora, no Novo Testamento, Deus verdadeiramente escreve em nossos corações a nova lei, que é a vida nossa em Cristo. Assimilação sacramental e imitação de Cristo. Jesus, o novo sumo sacerdote, celebra conosco a tua aliança nos sacramentos, principalmente na Eucaristia, para o qual convergem todos os outros sinais da graça. Nos sacramentos, o principal não são exigências da lei, eles são, mais do que outra coisa, presentes do inefável amor de nosso Senhor Jesus Cristo. Ali, nos sacramentos, deparamos o Cristo pessoalmente em toda a eficácia e pujança da sua morte de cruz e de sua ressurreição. Com os caracteres e letras de fogo do Divino Espírito Santo, Jesus, pelos sacramentos, escreve em nossos corações os grandes feitos da redenção, para serem em nós o código da nova lei. Assim nos incorpora como membros ao povo sacerdotal de Deus. Sobrecarregados de tão sublimes presentes e levados a crer inabalavelmente pelo amor que Deus nos tem, já não nos achamos mais sob o regime externo da lei, mas sim sob o suave poder da graça. Romanos 6:14. Inconcebível glória é a do homem a quem Jesus chama pelo nome e lhe diz: vem e segue-me. Haverá maior felicidade do que a de ser discípulos de Jesus e, em sua escola e companhia, aprender a lei do amor e praticá-la? A imitação de Cristo não exige o arremedo dos seus atos externos, por vezes imitáveis, nem nos impõe que atinjamos as alturas vertiginosas das suas intenções sublimes. Não, Jesus nos constitui seus discípulos, sim, em nos fazendo participantes da sua vida e nos tornando semelhantes a si.
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0: Denise Gomes cantando pra gente, Sobe a Jerusalém. 2:16, bom dia. 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
2: São Domingos, Papa São Pio V, São Luís Maria Grignon de Montfort, Papa São João Paulo II, o que esses ilustres personagens têm em comum? O Rosário de Maria. São Domingos viveu numa época de grandes tribulações para a Igreja. A terrível heresia dos albigenses se espalhara no sul da França e ameaçava toda a Europa. Após 3 dias e 3 noites de incessantes súplicas, quando as forças físicas já quase o abandonavam, apareceu-lhe a Virgem Maria, dizendo com suavidade: Meu querido Domingos, sabes de que meio se serviu a Santíssima Trindade para reformar o mundo? Senhora, sabeis melhor do que eu, porque depois do vosso Filho Jesus Cristo, foste vós o principal instrumento de nossa salvação. Eu te digo, então, que o instrumento mais importante foi a saudação angélica, a Ave Maria, que é o fundamento do Novo Testamento. E, portanto, se queres ganhar para Deus esses corações endurecidos, reza meu rosário. Foi sobretudo nos momentos de grandes perigos e provações para a Igreja que o rosário teve um papel decisivo. Ao ver a Europa ameaçada pelos exércitos do Império Otomano, que avançavam por mar e por terra, devastando tudo e perseguindo os cristãos, o Papa São Pio V mandou rezar o rosário em toda a cristandade, implorando a proteção de Nossa Senhora. A 7 de outubro de 1571, a frota católica encontrou a poderosa esquadra otomana no

Golfo de Lepanto. A vitória, que parecia quase impossível, deveu-se à proteção da Virgem Santíssima. A igreja seria ainda sacudida por muitas tempestades. Visando fortalecer seus filhos e prepará-los para suportar as grandes provações futuras, Deus suscitou uma alma de fogo com a missão de reacender a chama da devoção ao Rosário que tinha caído no esquecimento. São Luís Maria Grignon de Montfort, o grande doutor da devoção à Mãe de Deus. Já no século XX, quando a Primeira Guerra Mundial estava no seu auge, Nossa Senhora veio ela mesma em pessoa lembrar aos homens que a solução para os seus males estava ao alcance das mãos, nas contas do Rosário. Maternalmente, ela repetiu aos três pastorzinhos em Fátima: rezem o terço todos os dias para alcançar a paz e o fim da guerra. Na última aparição, em outubro de 1917, a Virgem Maria disse quem era: sou a Senhora do Rosário. E o Papa São João Paulo II, na sua carta apostólica Rosarium Virginis Maria, escreveu palavras inspiradas: o Rosário me acompanhou nos momentos de alegria e nas provações. A ele confiei muitas preocupações. Nele encontrei sempre conforto. O Rosário é a minha oração predileta, oração maravilhosa.

0: 2:28, comunidade Shalom, Magnificat.
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10: 2:31.
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10: Com a Mãe Aparecida, rezando, meu irmão, minha irmã, com você, aí na sua casa, no seu trabalho, louvando e agradecendo a Deus por tudo. Quem reza conosco também, o José Carlos de Itajubá, rezando conosco, pedindo as bênçãos da Mãe Aparecida e nos avisando. Olha aqui, ó, Eduardo, estamos na estrada, chegando em Venceslau Brás, que Nossa Senhora nos acompanhe. Chegaremos segunda-feira, na graça de Deus. Amém, meu irmão. Com a graça de Deus, chegarão e chegarão bem aqui na casa da Mãe Aparecida, que está prontinha para receber nossos irmãos de Itajubá, todos os nossos irmãos do Brasil inteiro que estão caminhando em direção à casa da mãe. Como é bom caminhar em direção à casa da mãe. Como é bom termos um rumo, não é verdade? Termos um propósito na nossa vida. Termos um lugar onde somos acolhidos. Como é bom você poder voltar, estar na casa da Mãe Aparecida, né, José Carlos? Obrigado, meu irmão, pela sua participação conosco.

Fico rezando uma boa caminhada a todos vocês. Tem aqui algumas senhoras, rapazes, né? Todo mundo caminhando para vir para a casa da mãe agradecer. E como filhos que somos, pidões, a gente também pede, não é verdade? Sempre estamos agradecendo a todo momento, mas também pedindo sempre a nossa mãezinha querida.

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Padre Reginaldo Manzotti, 2:38, restaura a família. Com a mãe Aparecida, Domingão da Graça de Deus, dia do Senhor. Domingo, agradecendo a Deus por essa semana que estamos iniciando, louvando e agradecendo ao nosso bom Pai. Amanhã estaremos celebrando o dia de nossa rainha e padroeira do Brasil. E logo mais à noite estaremos no santuário com a mãe Aparecida, o programa, primeira parte com Evandro Brum, a segunda parte conosco. Vamos juntos, celebrando a nossa mãe, a Senhora Aparecida.

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2: Missionário redentorista, Padre Sebastião Reis, chegando com a sua mensagem.
3: Hoje queremos refletir sobre o tema: quem é o maior no reino do céu? Em tempos atuais, neste mundo difícil que estamos vivendo, é preciso perseguir caminhos de solidariedade e interatividade com o seu próximo, para não vivermos no isolamento total. Todo esse esforço que vai além do limite das pessoas é para que não caiamos no esquecimento de uma sociedade seletiva, exclusivista e individualista, característica da filosofia do nosso século XXI. Esta preocupação pelo outro se faz necessária e urgente para que esta sensibilidade com a vida não seja apenas um apêndice, mas algo real, verdadeiro e confortante, que renove a esperança no coração do nosso irmão. As pessoas vivem numa correria sem medida, na conquista de espaços, esquecendo-se até mesmo o valor do tempo e das pessoas. Com um agravante desumano, onde a preocupação com o outro é secundário. É algo do passado que não faz parte dos valores atuais. Esta postura revela o fruto de uma sociedade materialista, consumista, onde se cultivam valores do poder e do prestígio, meramente social, tratando o ser humano como um bem necessário, mas descartável. É preciso alimentar o amor no coração pelo dom gratuito da vida, presente de Deus, que nos criou a sua imagem e semelhança para a felicidade e realização de todos. Fazer sempre a vontade de Deus. Este é o caminho.
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0: Amor e Decisão, Ricardo Sá, cantando pra gente. 2:45, com a Mãe Aparecida, Rede Aparecida de Rádio, Música, Fé e Missão.
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0: Padre José Allen, chegando nesta madrugada de domingo.
2: A paz esteja convosco. Maria, Virgem e Esposa de José, é uma das expressões fundamentais do Evangelho. Maria acolhe ser mãe do Filho de Deus, permanecendo virgem. E José, seu esposo, acolhe esse mistério e contribui de uma maneira única, original, irrepetível, servindo a sua esposa e ao filho que nasce dela por obra do Espírito Santo. Maria é expressão de tudo que nós deveríamos ser. O que um ser humano nasceu para quê? Para fazer a vontade de Deus. Como devemos viver? Fazendo a vontade de Deus. São José é um modelo também para nós. Ele viveu um mistério da vida que vai além da compreensão. Aceitou pela fé a virgindade e a maternidade de Maria. Nesses tempos que nós vivemos, é fundamental a gente descobrir o valor e o sentido da virgindade. Não é abstenção simplesmente de atitudes, mas é escolha de viver uma vida plena, não satisfazendo nosso egoísmo, mas procurando fazer a vontade de Deus. Assim como Maria, assim como José. Pensemos nisso, sobretudo nesses tempos tão atribulados que nós vivemos, que aquilo que se diz de Jesus apresenta-se para todos nós nas Escrituras como cumprimento da palavra de Deus e, portanto, de todos nós. Nós somos feitos para amar, somos filhos de Deus e temos Maria e José como nossos modelos, de homem e de mulher, de esposo e de esposa, de seguidores de Jesus. Peçamos a Deus essa graça e façamos de cada dia da nossa vida uma escolha. Eu quero ser como Jesus, como Maria, como José. Aqui está a tríade, ou seja, os três modelos de um verdadeiro ser humano. Neles é que nós podemos realmente viver uma vida plena e construir uma civilização, como nós dizemos, assim na terra como no céu. Que a gente já experimente aqui na terra o que um dia pretendemos definitivamente viver no céu.
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Eliana Ribeiro e Michael Marques, 9 minutinhos faltando para as 3 horas da madrugada, vigia esperando a aurora, com a mãe aparecida, música, fé.

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1: Olá, queridos amigos ouvintes da Rede Aparecida de Rádio. Eu sou o Padre Lucas Emanuel, missionário redentorista, e passo por aqui mais uma vez para trazer para você que nos acompanha sempre as notícias missionárias. E neste mês de outubro, estamos aí às vésperas de celebrar a padroeira do Brasil. Como você sabe, Nossa Senhora nos acompanha em todas as missões, inclusive acontecem aqui do santuário muitos envios para a terceira fase das Santas Missões, e a presença da Mãe faz a diferença, não é? Maria chega nos trazendo seu Filho Jesus, nos preenche daquele Espírito Santo de Deus, e a gente pode viver as graças das Santas Missões Redentoristas, encontrando ali a presença de Deus em tudo. Na semana passada você ouviu o testemunho da Lucimara. Hoje eu convido você para ouvir o testemunho da Marilúcia. Ela vai falar um pouquinho como foi para ela, especialmente visitar os enfermos, uma experiência bonita que com certeza marcou seu coração, sua vida, e que vai fazer a diferença aí na atividade missionária, né, que ela desenvolve em sua comunidade. Então, vamos ouvir a Marilúcia.
2: Eu sou Marilúcia, aqui da paróquia São José de Flora Rica, e falar sobre as Santas Missões.

0: emoções, é falar de uma experiência que com certeza ficará para sempre marcada no meu coração e de muitos corações aqui da nossa cidade. Eu tive a graça de participar de maneira muito assídua, especialmente nas visitas aos enfermos, aos nossos idosos, e posso dizer que cada visita foi um verdadeiro aprendizado, porque nós muitas vezes fazemos a visita, né, aos doentes, e nós pensamos que vamos levar uma palavra de fé, de esperança e de conforto, e na verdade nós voltamos fortalecidos, né, pela força, pelas histórias, por tudo que eles transmitem para nós. E nessas santas missões, eu vivi vários momentos muito bonitos, né, nas visitas aos enfermos. Uma senhora que, ao receber a unção dos enfermos, ela acordou, porque ela é uma pessoa acamada, que não tem, que não fala, né? Mas no momento do toque da unção, ela acordou, ela começou a chorar, ela sentiu aquele momento, assim, foi muito bonito e muito forte a experiência que eu vivi nesta casa. E também não posso deixar de agradecer o pároco da nossa cidade, o Padre Ângelo, né, que nos presenteou com esse momento na nossa cidade das Santas Missões. E agradeço também a Deus pela oportunidade, né, de viver tudo isso.
1: Vejam só que experiência bonita, não é, que a Maria Lúcia pôde vivenciar durante as Santas Missões. É, Maria Lúcia, você nunca se esqueça, né, desse poder da fé, viu? A presença de Deus renova tudo, não é? Que bom que nós todos, enquanto cristãos, possamos sempre perceber essa presença renovadora do Senhor em nossas vidas e na vida das pessoas. E as Santas Missões procura sempre levar essa presença amiga de Deus para o lar das pessoas. Você gostaria de viver aí a graça das Santas Missões Redentoristas em sua comunidade? Bom, faça como o Padre Ângelo, converse com os missionários, mandando, fazendo o seu contato através do portal a12.com/missões. Ou pelo telefone 0 operadora 16 997009566. Como você sabe, pelo nosso Instagram também, arroba Santas Missões Redentoristas. Bom, meus irmãos e irmãs, fiquem com Deus e com as bênçãos da Mãe Aparecida. Um grande fraterno abraço para todos. Tchau! E amanhã é dia da Senhora Aparecida. Então vamos dizer um viva bem bonito para nossa mãe querida. Viva Nossa Senhora Aparecida! Viva Nossa Rainha e Padroeira! E viva
2: Viva!
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2: 3 horas, horário de Brasília.
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2: Abraçando os nossos irmãos queridos que rezam conosco por uma das nossas emissoras que integram a rede Aparecida de Rádios. Obrigado a você, meu irmão, que está rezando, a você que está louvando a Deus por mais um dia na sua vida, agradecendo a intercessão e as bênçãos da Mãe Aparecida na vida da sua família, na vida dos amigos, vizinhos, de todos aqueles que precisam desse colo de mãe. Obrigado a você, meu irmão, pelo aplicativo Aparecida, rezando conosco, pelo a12.com/rádio Aparecida. 3 horas, 1 minutinho, horário de Brasília. Deixa eu abraçar aqui, louvando e agradecendo a Deus por tudo, a nossa irmã querida Maria de Lourdes. Ela escreve aqui, ela é de Juiz de Fora, está nos ouvindo pela Rádio Catedral. Sou Maria de Lourdes Teixeira e peço orações e bênçãos à Mãe Aparecida. Estou emocionada. Já fiz a novena, noutros tempos, estava lá aos pés de Nossa Senhora Aparecida, em seu lindo santuário. Oh, minha querida irmã, verdade, a novena linda, muito bonita. Hoje, último dia, 9º dia da novena, em preparação à festa da Mãe Aparecida. Que bom que você esteja vivendo esses momentos, nos ouvindo, acompanhando a nossa programação, viu, Maria? Que Deus abençoe você, a sua família, louvando e agradecendo sempre, sempre, sempre pela sua vida, não é verdade? Juiz de Fora, Rádio Catedral FM, nossa grande parceira.
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1: Olá, ouvintes da Rádio Aparecida, você que é devoto de Nossa Senhora, 28º domingo do tempo comum. O Evangelho continua a convidar homens e mulheres para o compromisso, para a pertença ao reino. O reino é dom divino e participar dele é graça divina. Portanto, reconhecemos esse convite, consideremo-lo como um convite irrecusável e não deixemos passar essa oportunidade. Deus é assim, continuamente nos oferece as oportunidades de seu amor. Acolher esse dom significa projetar a própria vida em uma dimensão nova, pôr-se de novo a caminho com nova roupa, revestido de novo da verdade de Cristo. Porém, para estar à mesa e tomar parte na refeição, precisamos estar em comunhão. Se assim não for, não podemos participar como aquele homem que foi interrogado e permaneceu em silêncio, confessando sua culpa, sua não comunhão. Com muitos são chamados, poucos escolhidos, Jesus nos advertiu para a responsabilidade do chamado. O privilégio do chamado pode não ser repetir, por isso não podemos deixá-lo passar despercebido. Sim, precisamos nos revestir sempre da

0: gratuidade do amor de Deus por nós. Continuemos perseverantes, desejando que a alegria que recebemos no encontro com Jesus Cristo, a quem reconhecemos como Filho de Deus, encarnado e redentor, chegue a todos os homens e todas as mulheres feridos pelas adversidades. Desejamos que a alegria da boa nova do Reino de Deus, de Jesus Cristo, vencedor do pecado e da morte, chegue a todos quantos fazem à beira do caminho, pedindo esmolas e compaixão. A alegria do discípulo é o antídoto diante de um mundo atemorizado pelo futuro e agonizado pela violência e pelo ódio. A alegria do discípulo não é um sentimento de bem-estar egoísta, mas uma certeza que brota da fé, que serena o coração e capacita para anunciar a boa nova do amor de Deus. Conhecer a Jesus é o melhor presente que qualquer pessoa pode receber. Tê-lo encontrado foi o melhor que ocorreu em nossa vida. E fazê-lo conhecido com nossa palavra e nossas obras é nossa alegria. Respondamos, pois, ao chamado que ele nos faz. Meu irmão, minha irmã, por intercessão de Nossa Senhora Aparecida, Deus vos abençoe. Amém.
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3: Olá, amigos da Rádio Aparecida e do Portal A12. Eu sou o irmão Marco Lucas, missionário redentorista, e é uma alegria estar sempre com vocês em mais um quadro Você e o Livro. Com a proximidade da novena e festa da padroeira, o nosso coração já começa a bater mais forte. É um misto de alegria, fé e emoção quando recordamos o quanto a devoção à Nossa Senhora Aparecida faz parte da nossa história e da identidade do nosso povo. Afinal, a fé mariana no Brasil não se construiu do dia para a noite. Ela foi tecida no carinho das orações em família, nas romarias e na memória transmitida de geração em geração. E é através da leitura dos livros que nós alimentamos essa chama e compreendemos o tamanho desse amor. Para nos preparar para esse tempo tão bonito, quero indicar três obras fundamentais para a sua caminhada. O primeiro livro é História de Nossa Senhora Aparecida, escrito pela professora e historiadora aparecidense Teresa Galvão Pazim. Nesta obra, a autora reescreve a história de Nossa Senhora Aparecida com leveza e elegância literária, de quem recorda que a Virgem Negra foi encontrada no fundo do rio, em meio à lama, para nos indicar o caminho do discipulado de Jesus e do amor aos pobres. Devido à sua riqueza de detalhes, esse livro é essencial para quem deseja conhecer profundamente os fatos e acontecimentos que marcaram a nossa devoção. Em seguida, temos o livro A Virgem Maria na Realidade Afro-Brasileira. Nesta obra, o Frei de Lermando Ramos aborda com sensibilidade a fé do povo negro, especialmente no que tange a devoção mariana. De forma bastante didática, o autor apresenta os principais elementos que colaboraram para a criação de uma identidade própria da fé no Brasil, mostrando como a Mãe Aparecida acolhe e abraça todas as dores e esperanças da nossa gente. E claro, não poderia faltar o Manual do Devoto de Nossa Senhora Aparecida, uma consagrada obra que acompanha o povo de Deus há mais de 100 anos. É isso mesmo, 100 anos. Além da novena e da história da devoção, o livro traz orações tradicionais que fazem parte do dia a dia de todos os católicos. É um verdadeiro companheiro de oração e instrução religiosa. 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Ler sobre a Mãe de Deus é um gesto de amor que fortalece a nossa espiritualidade. Por isso, nesta semana, escolha a sua leitura, prepare o seu coração e viva intensamente a festa da padroeira. Deus, por intercessão de Nossa Senhora Aparecida, Rainha e Padroeira do Brasil, abençoe a sua semana e até o próximo Você e o Livro.
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0: Cantores de Deus, Isa Fernandes, 3:27, Contrários.
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6: 3:36.
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6: Com a Mãe Aparecida, Rede Aparecida de Rádio, juntinho de você, meu irmão, minha irmã. Você que reza conosco aí nesta madrugada de domingo, dia 11 de outubro. Amanhã estaremos celebrando a festa de nossa rainha e padroeira do Brasil, a Senhora Aparecida. Estaremos ao vivo do santuário com o programa Com a Mãe Aparecida, na primeira parte com Evandro Bruno, na segunda parte comigo, levando todas as informações, os testemunhos de fé, os testemunhos de vida de nossos irmãos peregrinos que estão se dirigindo à casa da Mãe Aparecida. Estaremos a madrugada toda, o dia inteiro, sempre informando você, meu irmão, minha irmã, nesta grande cobertura da festa de Nossa Senhora Aparecida pela Rede Aparecida de Rádio, Rádio Aparecida.
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6: Pelo Silvério chegando.
8: Perdoa-nos os nossos pecados, pois também nós perdoamos a todos que nos ofenderam, e não nos deixes cair em tentação. Lucas 11:4. Orar para muitos não é fácil e nem simples. Pessoas acham que para falar com Deus Todo-Poderoso é necessário uma linguagem rebuscada, conhecimento linguístico e poder de oratória. Mas Jesus chega aos seus discípulos e ensina a orar. Qual não foi a surpresa quando entenderam a simplicidade das palavras? Por outro lado, muitas vezes nos preocupamos com grandes orações, enquanto a oração do Pai Nosso representa tudo aquilo que precisamos para a nossa vida. É uma oração que deveríamos repetir todos os dias. Se você não tiver inspiração para orar, use a oração do Mestre. No texto de hoje, lemos sobre uma parte importante na oração e fundamental para a nossa vida: perdão. Como é bom saber que Deus nos perdoa. O que seria de nossa vida se não recebêssemos o perdão dos nossos pecados e se tivéssemos que pagar por eles? Não sobreviveríamos. Mas também encontramos nas palavras de Jesus um condicionante: nós perdoamos a todos os que nos ofenderam. Será? Vamos botar a nossa mão na consciência e refletir sobre este perdão. Perdoamos de fato as pessoas que nos ofenderam ou buscamos satisfação retratamento.

0: arrependimento da ofensa ou vingança. Outro fator importante é que pedimos a Deus que não nos deixe cair em tentação. Ora, somos tentados diariamente e somos desafiados a fugir desta tentação. Mesmo assim, a oração continua dizendo, mas livra-nos do mal. A notícia fantástica é que Deus é rico em perdoar. Para isso é necessário apenas uma ação, arrependimento. Significa mudar de atitude, não voltar a pecar mais, corrigir os seus erros e também perdoar aqueles que nos ofendem. O mundo muda a partir das nossas atitudes e não da mudança dos outros. Se você quer que alguém mude, mude você primeiro e perdoe. É com amor no coração que a gente faz isso. Esta é a paz que buscamos a partir de Deus para o nosso mundo. Amado Deus, perdoa os nossos pecados, assim como nós também perdoamos aos nossos devedores. Amém.
1: Com a Mãe Aparecida, Rede Aparecida de Rádio, você ouviu José Antônio, né? Os 5 minutos com Jesus é que é com Elô Silvério. 3:41. Bom dia.
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0: Titulares do ritmo, canto, canto de paz. 3:43. Bom dia a você que está rezando conosco, já já o Santo Terço Mariano.
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0: Agora sim com Elôcio Velho.
2: Nossa Senhora da Piedade. Nossa Senhora da Piedade é um título e uma imagem da Virgem Maria, inspirados na famosa Pietà de Michelangelo e em Nossa Senhora das Dores. Se trata de uma imagem que fala pela força da expressão artística. Na imagem, Nossa Senhora está com seu filho Jesus morto nos braços. Remete a um momento muito específico de dor e sofrimento, logo após a morte de Jesus na cruz. A imagem de Nossa Senhora da Piedade contém uma teologia profunda.

0: Jesus morto, recém-descido da cruz, nos braços de sua mãe. Retrata o sacrifício de salvação feito por Jesus e Maria como corredentora, acompanhando seu filho até o fim. Retrata a dor da mãe que, consciente de sua missão, oferece seu filho pela salvação da humanidade. Ela representa também a dor de milhões de mães que sofrem por seus filhos, vítimas de todo tipo de sofrimento. A representação mais antiga de que se tem notícia da Senhora da Piedade encontra-se em Portugal e se trata de uma obra pintada em madeira, fixada numa das várias capelas presentes no claustro da Sé, na cidade de Lisboa. Pertencia a uma irmandade muito antiga que tinha como missão enterrar os mortos, visitar e consolar os presidiários e acompanhar os condenados à pena de morte. Com efeito, tal imagem aparece em 1230, acompanhando ninguém menos que o pai do famoso Santo Antônio a caminho da pena de morte. O pai foi salvo pelo filho santo, que demonstrou milagrosamente sua inocência. Essa pintura de Nossa Senhora da Piedade foi durante séculos o emblema das Santas Casas de Misericórdia em Portugal. Essas casas foram fundadas por Frei Miguel de Contreiras. Há também uma outra história de Nossa Senhora da Piedade em Portugal. Esta recebeu o apelido de Nossa Senhora da Piedade de Mirceana. A tradição conta que esta imagem apareceu no tronco de uma árvore no século XII. Certa vez, um camponês começou a observar que um de seus bois se afastava para o campo todos os dias, sempre no mesmo horário. Algum tempo depois, voltava. O homem chamou outros companheiros e seguiram o boi. O animal dirigia-se a uma carvalheira e se ajoelhava debaixo dela, fixando os olhos num de seus galhos. No alvo do olhar do boi, encontraram uma pequena imagem de Nossa Senhora da Piedade. Mais tarde, construíram uma pequena capela naquele local e a devoção cresceu. Foi provavelmente este culto à Nossa Senhora da Piedade que chegou ao Brasil e se fixou em Minas Gerais, pois ela era padroeira de Guaratinguetá, parada obrigatória dos bandeirantes a caminho do interior, até chegar à Serra da Piedade, perto de Caeté e de Belo Horizonte, onde existe um santuário dedicado a ela. Vários relatos de graças e milagres acompanham a imagem de madeira desde a sua fixação no santuário. Sua festa acontece no dia 15 de setembro, um dia depois da festa da exaltação da Santa Cruz. Nossa Senhora da Piedade, rogai por nós.
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1: Bom dia, meu amigo, minha amiga. Uma mulher estava morrendo. De repente, teve a sensação de ser levada até o céu e ser colocada diante de Deus. Quem é você? Disse-lhe uma voz. Sou a mulher do prefeito, respondeu ela. Não lhe perguntei com quem era casada, e sim quem você é. Sou mãe de 4 filhos. Não lhe perguntei de quem você é mãe, e sim quem você é. Sou professora. Não lhe perguntei qual é a sua profissão, e sim quem você é. E assim por diante. Não importa o que respondesse, parecia não dar uma resposta satisfatória à pergunta. Quem é você? Sou cristã. Não perguntei qual é a sua religião, e sim quem você é. Sou aquela que ia à igreja todos os dias e sempre ajudava os pobres e necessitados. Não lhe perguntei o que fazia, e sim quem você é. Evidentemente, foi reprovada no exame, pois foi mandada de volta à terra. Quando sarou, resolveu descobrir quem era, e isso mudou tudo. E você, meu amigo, minha amiga, é capaz de dizer quem é você sem se valer de todos os títulos e rótulos que vem ganhando ao longo dessa vida? A base de toda maturidade está em conhecer a si mesmo. Quanto maior for nosso autoconhecimento, mais verdadeiras serão as nossas relações com os outros e, especialmente, a nossa relação com Deus. Quando sabemos o que vai por dentro do nosso coração, não corremos o risco de viver para corresponder às expectativas dos outros, nem de fazer com que a vida dos outros seja corresponder às nossas expectativas. Também não corremos o risco de nos relacionar com um Deus que é feito à imagem e semelhança dos nossos desejos e medos. Buscar o autoconhecimento é um processo longo que dura a vida inteira, mas é o único caminho que nos leva à verdadeira liberdade. Um grande abraço e até o nosso próximo encontro.
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0: 3:57, missionário Shalom busca, teu tesouro.
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0: 4 horas, horário de Brasília.
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0: Com a Mãe Aparecida, rede Aparecida de Rádio, momento de oração, momento de rezarmos o Santo Terço, em agradecimento por tudo que temos, por tudo que somos, agradecendo ao nosso Pai misericordioso, por mais um dia que ele nos concede. Domingo, dia do Senhor. Agradecemos a nossa Mãe Santíssima, a Virgem Maria, a Mãe Aparecida, pelo seu cuidado, pelo seu colo, para com cada um de nós. Agradecemos ao nosso Pai misericordioso pela nossa vida, pela nossa saúde, por tudo que temos, por tudo que somos, pelos nossos familiares, pelos nossos amigos, por todos aqueles que conhecemos e que sabemos que precisam desse colo de mãe. E hoje, neste terço, 11 de outubro, rezemos especialmente pelos nossos irmãos e irmãs que estão caminhando, que estão vindo em direção à casa da mãe, para trocar olhares com a Mãe Aparecida, para entregar a ela a graça recebida ou pedir a graça, pedir a intercessão dela, entregar a ela a doença, o desemprego, a falta de paz, a falta de alegria, mas ao mesmo tempo recuperar a fé, a esperança. A mãe que nos ensina, a mãe que nos mostra todos os dias qual caminho devemos seguir. Foi ela mesma que disse: fazei tudo o que ele vos disser. Sejamos gratos por todas as bênçãos e graças que temos recebido pela intercessão de nossa mãezinha querida, a Senhora Aparecida. Com Maria, em comunidade, em fraternidade, em família, conhecer e praticar a palavra. Com Maria, em comunidade, em família, conhecer e praticar a palavra. Que nós possamos seguir o nosso Pai misericordioso. A mãe nos ensina, a mãe nos mostra. Basta abrirmos o nosso coração e seguirmos aquilo que ela mesmo, com o seu sim, se pôs a fazer. Iniciemos o nosso Santo Terço pedindo essa graça ao nosso Pai misericordioso, a nossa Mãe Santíssima, que ela interceda por nós a graça de praticarmos a palavra sempre, a todo instante. Iniciemos o nosso Santo Terço.

Divino Jesus, nós vos oferecemos este terço que vamos rezar, meditando nos mistérios da vossa redenção. Concedei-nos, por intercessão da Virgem Maria, Mãe de Deus e Nossa Mãe, as virtudes que nos são necessárias para bem rezá-lo e a graça de ganharmos as indulgências desta santa devoção.

0: oferecemos particularmente em desagravo dos pecados cometidos contra o Santíssimo Coração de Jesus e o Imaculado Coração de Maria. Pela paz do mundo, pela conversão dos pecadores e pelas almas do purgatório, pelas intenções do Santo Padre o Papa Leão, pelo aumento e santificação do clero, pela santificação das famílias, pelas missões, pelas vocações, pelos doentes e por todo o povo brasileiro. Professemos a nossa fé. Creio em Deus Pai Todo-Poderoso, Criador do céu e da terra, e em Jesus Cristo, seu único Filho, nosso Senhor, que foi concebido pelo poder do Espírito Santo, nasceu da Virgem Maria, padeceu sob Pôncio Pilatos, foi crucificado, morto e sepultado, desceu à mansão dos mortos, ressuscitou ao terceiro dia, subiu aos céus, está sentado à direita de Deus Pai Todo-Poderoso, donde há de vir a julgar os vivos e mortos. Creio no Espírito Santo, na Santa Igreja Católica, na comunhão dos santos, na remissão dos pecados, na ressurreição da carne, na vida eterna. Amém. Rezemos com confiança, com amor, a oração que o próprio Jesus nos ensinou. Pai nosso que estais nos céus, santificado seja o vosso nome, venha a nós o vosso reino, seja feita a vossa vontade, assim na terra como no céu.
1: O pão nosso

0: tentação, mas livrai-nos do mal. Amém.
1: Ave Maria, cheia de graça, o Senhor é convosco. Bendita sois vós entre as mulheres, e bendito é o fruto do vosso ventre, Jesus.
2: Santa Maria, Mãe de Deus, rogai por nós, pecadores, agora e na hora de nossa morte. Amém.
1: Ave Maria, cheia de graça, o Senhor é convosco. Bendita sois vós entre as mulheres, e bendito é o fruto do vosso ventre, Jesus.
2: Santa Maria, Mãe de Deus, rogai por nós, pecadores, agora e na hora de nossa morte. Amém.
1: Ave Maria, cheia de graça, o Senhor é convosco. Bendita sois vós entre as mulheres, e bendito é o fruto do vosso ventre, Jesus.
2: Santa Maria, Mãe de Deus, rogai por nós, pecadores, agora e na hora de nossa morte. Amém.
1: Glória ao Pai, ao Filho e ao Espírito Santo, como era no princípio, agora e sempre. Amém. Ó meu bom e amado Jesus, perdoai-nos, livrai-nos do fogo do inferno, levai as almas todas para o céu e socorrei principalmente aquelas que mais precisarem da vossa infinita misericórdia. E nós acolhemos a você, nossos irmãos e irmãs em Cristo, que rezam conosco nesta madrugada, nossos irmãos que rezam conosco todos os dias, o Leleu lá em Pedregulho, São Paulo, rezando por ele e por toda a família, a Dona Maria de Lourdes em Itapurã, rezando por ela e pela família, o Luciano em Mossoró, no Rio Grande do Norte, rezando por ele e pela família, por todos que estejam em sintonia. Paulo Brito, em São Sebastião do Passé, rezando conosco, pedindo, louvando e agradecendo a Deus por tudo, tudo, tudo. Quem reza conosco também, pedindo a proteção da Mãe Aparecida, é o Ronaldo de Castro, rezando por ele e pela família. A Nilva Militão, em Juiz de Fora, rezando por ela, pela família. Seu João Reis, em Brasília, também rezando por ele e pela família, louvando e agradecendo a Deus os nossos irmãos que estejam nesse momento no leito de hospital, rezando conosco, pedindo, louvando e agradecendo. O José Maciel em Bom Jesus do Galho, rezando por ele e pela família. O Anderson em Franca, São Paulo, rezando também por ele e por toda a família. E quem reza conosco, o nosso primeiro mistério, louvando e agradecendo ao nosso bom Deus, é a nossa irmãzinha, a Maria do Carmo, que está lá em Carmo de Minas.

0: Minas, prontinha para rezar com a gente, louvando e agradecendo ao nosso bom Deus por tudo na vida dela, na vida de toda a família. Maria do Carmo está atendendo ao telefone. Maria do Carmo, bom dia.
1: Bom dia, meu amigo, tudo bom com você?
0: Tudo certinho, graças a Deus. Hoje nós rezamos por quem, Maria?
1: Rezar para meus amigos do Santo Deus, todos meus irmãos do Santo Deus, meus filhos, minhas filhas, meus netos, para minha mãe, para o meu irmão, para minha amiga Rosa, que tem um carinho com a gente, a dona Norita, a dona Raimunda, seu Paulo Brito, seu Tiãozinho do ônibus, seu Tiãozinho Silva dos Campos, a minha amiga Emilinha e todos os meus irmãos do Santo Deus. Todos.
0: Amém. Vamos rezar, agradecer a Deus por tudo em nossa vida, contemplando hoje os mistérios gloriosos.

0: Pai nosso que estais nos céus, santificado seja o vosso nome, venha a nós o vosso reino, seja feita a vossa vontade, assim na terra como no céu.
1: O pão nosso de cada dia nos dá hoje, perdoai as nossas ofensas, assim como nós perdoamos quem nos tem ofendido, e não nos deixeis cair em tentação, mas livrai-nos do mal. Amém.
0: Ave Maria, cheia de graça, o Senhor é convosco. Bendita sois vós entre as mulheres, e bendito é o fruto do vosso ventre, Jesus.
1: Eu vou rezar também para Dona Maria de Jesus, e para Lu e para o Valdir. Santa Maria, Mãe de Deus, rogai por nós, pecadores, agora e na hora de nossa morte. Amém.
0: Ave Maria, cheia de graça, o Senhor é convosco. Bendita sois vós entre as mulheres, e bendito é o fruto do vosso ventre, Jesus.
1: Por meu filho Mili, Max, Gabriel e Leandro. Santa Maria, Mãe de Deus, rogai por nós, pecadores, agora e na hora de nossa morte. Amém.
0: Ave Maria, cheia de graça, o Senhor é convosco. Bendita sois vós entre as mulheres, e bendito é o fruto do vosso ventre, Jesus.
1: A minha filha Paloma, que graças a Deus está recuperando, graças a Deus. O meu filho, meu neto João Miguel, para minha neta Luara, o meu genro Wilson. Santa Maria, Mãe de Deus, rogai por nós pecadores, agora e na hora de nossa morte. Amém.
0: Ave Maria, cheia de graça, o Senhor é convosco. Bendita sois vós entre as mulheres, e bendito é o fruto do vosso ventre, Jesus.
1: A minha filha Poliana, a minha filha Paola, e para a minha neta Pela. Santa Maria, Mãe de Deus, rogai por nós pecadores, agora e na hora de nossa morte. Amém.
0: Ave Maria, cheia de graça, o Senhor é convosco. Bendita sois vós entre as mulheres, e bendito é o fruto do vosso ventre, Jesus.
1: A todos meus irmãos que estão fazendo o tratamento, Santa Maria, Mãe de Deus, rogai por nós pecadores, agora e na hora de nossa morte. Amém.
0: Ave Maria, cheia de graça, o Senhor é convosco. Bendita sois vós entre as mulheres, e bendito é o fruto do vosso ventre, Jesus.
1: Santa Maria, Mãe de Deus, rogai por nós pecadores, agora e na hora de nossa morte. Amém.
0: Ave Maria, cheia de graça, o Senhor é convosco. Bendita sois vós entre as mulheres, e bendito é o fruto do vosso ventre, Jesus.
1: Para todas aquelas pessoas que estão arrumando para a novena de Nossa Senhora do Aparecido, que está uma beleza, a gente até se emociona. Santa Maria, Mãe de Deus, rogai por nós pecadores, agora e na hora de nossa morte. Amém.
0: Ave Maria, cheia de graça, o Senhor é convosco. Bendita sois vós entre as mulheres, e bendito é o fruto do vosso ventre, Jesus.
1: E Nossa Senhora Aparecida acolhe todas as crianças, todas por um bando sagrado dela. Santa Maria, Mãe de Deus, rogai por nós pecadores, agora e na hora de nossa morte. Amém.
0: Ave Maria, cheia de graça, o Senhor é convosco. Bendita sois vós entre as mulheres, e bendito é o fruto do vosso ventre, Jesus.
1: Santa Maria, Mãe de Deus, rogai por nós, pecadores, agora e na hora de nossa morte. Amém.
0: Ave Maria, cheia de graça, o Senhor é convosco. Bendita sois vós entre as mulheres, e bendito é o fruto do vosso ventre.

0: Sempre Jesus.
1: Para minha mãe Tereza, para meu irmão Vanderlei e para minha amiga Lúcia. Santa Maria, Mãe de Deus, rogai por nós pecadores, agora e na hora de nossa morte. Amém.
0: Glória ao Pai, ao Filho e ao Espírito Santo.
1: Como era no princípio, agora e sempre. Amém.
0: Ó meu bom e amado Jesus,
1: perdoai-nos, livrai-nos no fogo do inferno, levai as almas todas para o céu e socorrei principalmente as que mais precisarem.
0: Da vossa infinita misericórdia. Nossa Senhora do Perpétuo Socorro,
1: rogai por nós.
0: Nossa Senhora do Carmo,
1: rogai por nós.
0: Senhora Aparecida, Mãe, Rainha e Padroeira do Brasil,
1: rogai por nós, ó Mãe querida, que recorremos a vós.
0: Maria do Carmo, um domingo abençoado a você, a toda a família. Fique com Deus, salve Maria.
1: Salve Maria, fica com Deus também, meu amigo, nossa Aparecida, de abençoar vocês aí, tá bom?
0: Amém, amém.

0: acolhendo os nossos irmãos e irmãs em Cristo que rezam conosco. Maria de Brotas, em Castro Alves, na Bahia, rezando por ela, pela família. A Antônia Maria de Jesus, rezando também por ela e pela família. A nossa irmã querida Fátima em Cruzeiro, rezando por ela, pela alma do esposo Edson, rezando também, pedindo as bênçãos da Mãe Aparecida pelas filhas, pelos netos, netas, por todos que precisam. E hoje ela também reza pela alma da mãezinha dela, que hoje estaria completando mais um aninho de vida, louvando e agradecendo a Deus por tudo, né, minha irmã? Obrigado, Fátima, por partilhar conosco, viu? Louvando e agradecendo também a Alice em Juiz de Fora, rezando por ela, por toda a família. Louvando e agradecendo também os nossos irmãos em Bom Jesus da Lapa, os nossos irmãos lapense, pedindo a intercessão da Mãe Aparecida por eles, pelos doentes e por todos que estiverem precisando. A Gildete Souza, lá de Bom Jesus da Lapa. Bom Jesus, os nossos irmãos lapenses que rezam conosco. Louvando e agradecendo a Deus o Fernando, louvando por ele, pela família. O Fernando, Antônio Fernandes, ele é lá de São João del Rei, trabalhando de vigia no hospital Nossa Senhora das Mercês e rezando com a gente. Graças a Deus, né, meu irmão? O nosso querido Antônio Fernandes. O Tiãozinho do ônibus reza conosco também por ele e pela família, louvando e agradecendo a Deus por tudo na vida dele e na vida de todos os familiares, pedindo, louvando e agradecendo sempre a proteção e as bênçãos de nossa mãezinha querida, a Senhora Aparecida. Reza conosco também o Francisco Anselmo, lá em Aracaju, no Sergipe, rezando por ele, pela família, pedindo as bênçãos da Mãe Aparecida. E quem reza conosco é o nosso irmão querido José Carlos, o baiano, lá em Dourados, no Mato Grosso do Sul. Bom dia, meu irmão!
1: Bom dia!
0: Tudo bem, graças a Deus?
1: Tudo bem, graças a Deus, melhor agora.
0: Que maravilha.
2: Bom dia, Eduardo.
0: Bom dia, dona Nilza, tudo bem, graças a Deus?
2: Tudo bem, graças a Deus.
0: Ei, coisa boa. E hoje nós rezamos por quem, família?
1: Rezamos pelos nossos filhos, pelo Carlos, pelo Jean, pela nossa nora Sabrina e a Caena. Rezamos pelo nosso netinho também, Helena Vitória, e o Ezequielzinho, tá, além desses meninos. Rezamos por todos que rezam conosco. Rezamos também pela nossa saúde, pela saúde de todos que rezam conosco.
0: Amém, meu irmão.
1: Por você e por toda a sua família.
0: Obrigado. Vamos rezar e agradecer a Deus por tudo na nossa vida, na vida de vocês, pedindo sempre a proteção e a intercessão de nossa mãe, a Senhora Aparecida. Pai nosso que estais nos céus, santificado seja o vosso nome. Venha a nós o vosso reino, seja feita a vossa vontade, assim na terra como no céu.
1: O pão nosso de cada dia nos dai hoje, perdoai as nossas ofensas, assim como nós perdoamos a quem nos tem ofendido, e não deixe-nos cair em tentação, mas livrai do mal.

0: final. Amém.
1: Ave Maria, cheia de graça, o Senhor é convosco. Bendita sois vós entre as mulheres, e bendito é o fruto do vosso ventre, Jesus.
0: Santa Maria, Mãe de Deus, rogai por nós, pecadores, agora e na hora de nossa morte. Amém.
1: Ave Maria, cheia de graça, o Senhor é convosco. Bendita sois vós entre as mulheres, e bendito é o fruto do vosso ventre, Jesus.
0: Santa Maria, Mãe de Deus, rogai por nós, pecadores, agora e na hora de nossa morte. Amém.
1: Ave Maria, cheia de graça, o Senhor é convosco. Bendita sois vós entre as mulheres, e bendito é o fruto do vosso ventre, Jesus.
0: Santa Maria, Mãe de Deus, rogai por nós, pecadores, agora e na hora de nossa morte. Amém.
1: Ave Maria, cheia de graça, o Senhor é convosco. Bendita sois vós entre as mulheres, e bendito é o fruto do vosso ventre, Jesus.
0: Santa Maria, Mãe de Deus, rogai por nós, pecadores, agora e na hora de nossa morte. Amém.
1: Ave Maria, cheia de graça, o Senhor é convosco. Bendita sois vós entre as mulheres, e bendito é o fruto do vosso ventre, Jesus.
0: Santa Maria, Mãe de Deus, rogai por nós, pecadores, agora e na hora de nossa morte. Amém.
1: Ave Maria, cheia de graça, o Senhor é convosco. Bendita sois vós entre as mulheres, e bendito é o fruto do vosso ventre, Jesus.
0: Santa Maria, Mãe de Deus, rogai por nós, pecadores, agora e na hora de nossa morte. Amém.
1: Ave Maria, cheia de graça, o Senhor é convosco. Bendita sois vós entre as mulheres, e bendito é o fruto do vosso ventre, Jesus.
0: Rezamos também pelo movimento de Cuxilho, pelo terço dos homens e pelos vicentinos. Santa Maria, Mãe de Deus, rogai por nós, pecadores, agora e na hora de nossa morte. Amém.
1: Ave Maria, cheia de graça, o Senhor é convosco. Bendita sois vós entre as mulheres, e bendito é o fruto do vosso ventre, Jesus.
0: Santa Maria, Mãe de Deus, rogai por nós, pecadores, agora e na hora de nossa morte. Amém.
1: Ave Maria, cheia de graça, o Senhor é convosco. Bendita sois vós entre as mulheres, e bendito é o fruto do vosso ventre, Jesus.
0: Santa Maria, Mãe de Deus, rogai por nós, pecadores, agora e na hora de nossa morte. Amém.
1: Ave Maria, cheia de graça, o Senhor é convosco. Bendita sois vós entre as mulheres, e bendito é o fruto do vosso ventre, Jesus.
0: Santa Maria, Mãe de Deus, rogai por nós, pecadores, agora e na hora de nossa morte. Amém.
1: Glória ao Pai, ao Filho e ao Espírito Santo.
0: Como era no princípio, agora e sempre. Amém.
1: Ó meu bom e amado Jesus,
0: perdoai-lhe, vai do fogo do inferno, levai as almas todas para o céu e socorrei principalmente o que mais precisar da vossa infinita misericórdia.
1: Nossa Senhora das Graças,
0: rogai por nós.
1: São Vicente de Paulo,
0: rogai por nós. São Vicente Palote,
1: rogai por nós. Senhora Aparecida, Mãe Rainha e Padroeira do Brasil,
0: rogai por nós que recorremos a vós. Nossa Senhora de Fátima,
1: rogai por todos nós. Meus
0: graças a Deus, Padre, preparando para trabalhar no santuário lá, amassar espetinho lá, o terço dos homens.
1: Ei, coisa lá. Boa, graças a Deus, né?
0: Vai caminhada, 18 quilômetros daqui lá, se Deus quiser.
1: Amém, meu irmão. Amém, bom trabalho para você, boa caminhada. Fiquem com Deus, um domingo abençoado. Amém. A vocês.
0: Amém, muito obrigado pela oportunidade.
1: Salve Maria.
0: Salve Maria.

Rezando, meu irmão, minha irmã, com você, por você, pela sua família, louvando e agradecendo ao bom Deus por tudo que temos, por tudo que somos. Reza conosco o Jauri Matinhos, rezando por ele e por toda a família. O nosso irmão Ronilton Rodrigues, lá em Bonfim, Senhor do Bonfim, na Bahia, rezando por ele e pela família. A Eliana Diniz, rezando também por ela, pelo esposo José Francisco.

0: Francisco, louvando e agradecendo por tudo, pelos filhos, netos, eles que estão em Bocaina, Dom Viçoso, Minas Gerais. O Fernando Coutinho em Vila Velha, agradecendo a mãe por tudo na vida dele. Rezando conosco também a Lucimar, a nossa querida irmã, rezando com a gente lá em Ponta Grossa, no Paraná. A Lucimara aqui completou mais um aninho de vida, né, Lucimara? Que a mãe Aparecida abençoe você, a cubra com seu manto sagrado, muita saúde, muitas bênçãos na sua vida, louvando e agradecendo sempre. Reza conosco também pedindo a proteção e as bênçãos à mãezinha querida, os nossos irmãos espalhados por todo o Brasil. Quem está rezando com a gente é o nosso irmão João Lima, o João Lima pedindo por ele e pela família, ele que está em Palmeira, no Paraná. O Zico, lá em Jales, interior de São Paulo, pedindo por ele e pela família. Ezequiel, rezando, louvando e agradecendo. O Luiz Carrilho, de Capivari, São Paulo, também reza conosco, pedindo por ele e pela esposa, Dona Sueli, por todos que estejam em sintonia conosco no Santo Terço. O Beto Machado, em Divinópolis, Minas Gerais, rezando pela esposa, Dona Jussara, louvando e agradecendo. Estamos aqui, Eduardo, em Aparecida, pedindo orações por minha família e por todos que estão rezando neste momento. Beto Machado, Divinópolis, Minas Gerais, que maravilha. Os nossos irmãos que estão rezando conosco também, caminhando em direção à casa da mãe. A Gorete reza com a gente em Baipendi, por ela, pelo filho Tiago, pelos amigos, pelo Cláudio, pelo Pedrinho em Lagoinha, pelo Pedro e pela Elza. E quem reza conosco é o Adailton e a Adileuza. Ontem eles iriam rezar, mas ontem eles estavam na missa da madrugada, e hoje estão rezando conosco. Sejam bem-vindos, meus amigos.
1: Bom dia.
0: Tudo certinho, graças a Deus?
1: Tudo certinho, graças a Deus.
0: Como foi a missa ontem? Abençoada? Missa participativa?
2: Abençoada, muitas graças.
0: Ei, coisa boa. Muito bom. E hoje nós rezamos por... Oi.
2: A missa da madrugada é uma bênção de Nossa Senhora, graças a Deus.
0: Amém. Ela começa a que hora, Dailton?
2: Aqui para nós, ela começa às 2:30 com o Santo Terço.
0: É.
2: E depois às 3 a missa, que na verdade aí para vocês já é 3:30 e 4 horas.
0: Isso. Aí vocês estão uma hora atrás.
2: Isso.
0: E hoje nós rezamos por quem, meu irmão?
2: Primeiramente agradecer a Deus pelo dom de nossas vidas, né? Agradecer também o nosso novenário, se encerramos ontem, né? Em honra à Nossa Senhora. E hoje a gente vai preparar o pátio ali nosso, para ir receber em média de umas 60 mil pessoas, que passará pelo santuário amanhã. Bastante serviço hoje. Esperar que a graça de Deus nos proteja e nos ilumine para receber todo esse pessoal.
0: Tudo.
2: Rezar pela alma do meu pai, pela saúde da minha esposa, pela saúde da minha mãe. Pelos filhos da Adalberto, Douglas e Lucas, Nora Daiana, Maria Ângelos, Neto, a Emília, Maria Luísa, o Thomas, Enzo, Gabriel e a Livinha. Rezar por todos os irmãos do Terço, que eles tenham um ótimo e excelente final de semana.
0: Amém. Eu ia dizer tudo por Jesus, nada sem Maria, né, Adailton?
2: É, tudo por Jesus, nada sem Maria.
0: Nada sem Maria. Vamos rezar, meu irmão, e agradecer a Deus por esse trabalho de vocês hoje, para celebrar amanhã a festa da Rainha Padroeira do Brasil, aí na comunidade de vocês, louvando e agradecendo. Pai nosso que estais nos céus, santificado seja o vosso nome, venha a nós o vosso reino, seja feita a vossa vontade, assim na terra como no céu.
1: O pão nosso de cada dia nos dai hoje, perdoai as nossas ofensas, assim como nós perdoamos a quem nos tem ofendido. E não nos deixei cair em tentação, mas livrar-nos do mal.
2: Amém.
0: Ave Maria, cheia de graça, o Senhor é convosco. Bendita sois vós entre as mulheres, e bendito é o fruto do vosso ventre, Jesus.
1: Santa Maria, Mãe de Deus, rogai por nós, pecadores, agora.

0: nossa morte. Amém.
1: Ave Maria, cheia de graça, o Senhor é convosco. Bendita sois vós entre as mulheres, e bendito é o fruto do vosso ventre, Jesus.
0: Santa Maria, Mãe de Deus, rogai por nós, pecadores, agora e na hora de nossa morte. Amém.
1: Ave Maria, cheia de graça, o Senhor é convosco. Bendita sois vós entre as mulheres, e bendito é o fruto do vosso ventre, Jesus.
0: Santa Maria, Mãe de Deus, rogai por nós, pecadores, agora e na hora de nossa morte. Amém.
1: Ave Maria, cheia de graça, o Senhor é convosco. Bendita sois vós entre as mulheres, e bendito é o fruto do vosso ventre, Jesus.
0: Santa Maria, Mãe de Deus, rogai por nós, pecadores, agora e na hora de nossa morte. Amém.
1: Ave Maria, cheia de graça, o Senhor é convosco. Bendita sois vós entre as mulheres, e bendito é o fruto do vosso ventre, Jesus.
0: Santa Maria, Mãe de Deus, rogai por nós, pecadores, agora e na hora de nossa morte. Amém.
1: Ave Maria, cheia de graça, o Senhor é convosco. Bendita sois vós entre as mulheres, e bendito é o fruto do vosso ventre, Jesus.
0: Santa Maria, Mãe de Deus, rogai por nós, pecadores, agora e na hora de nossa morte. Amém.
1: Ave Maria, cheia de graça, o Senhor é convosco. Bendita sois vós entre as mulheres, e bendito é o fruto do vosso ventre, Jesus.
0: Santa Maria, Mãe de Deus, rogai por nós, pecadores, agora e na hora de nossa morte. Amém.
1: Ave Maria, cheia de graça, o Senhor é convosco. Bendita sois vós entre as mulheres, e bendito é o fruto do vosso ventre, Jesus.
0: Santa Maria, Mãe de Deus, rogai por nós, pecadores, agora e na hora de nossa morte. Amém.
1: Ave Maria, cheia de graça, o Senhor é convosco. Bendita sois vós entre as mulheres, e bendito é o fruto do vosso ventre, Jesus.
0: Santa Maria, Mãe de Deus, rogai por nós, pecadores, agora e na hora de nossa morte. Amém.
1: Ave Maria, cheia de graça, o Senhor é convosco. Bendita sois vós entre as mulheres, e bendito é o fruto do vosso ventre, Jesus.
0: Santa Maria, Mãe de Deus, rogai por nós, pecadores, agora e na hora de nossa morte. Amém.
1: Glória ao Pai, ao Filho e ao Espírito Santo.
0: Como era no princípio, agora e sempre. Amém.
1: Ó meu bom e amado Jesus,
0: perdoai-nos, livrai do fogo do inferno, levai as almas todas para o céu e socorrei principalmente quem mais precisar da vossa infinita misericórdia.
1: Nossa Senhora do Perpétuo Socorro,
0: rogai por nós.
1: Santa Rita de Cássia,
0: rogai por nós.
1: São Pedro e São Paulo,
0: rogai por nós.
1: Senhora Aparecida, Mãe, Rainha e Padroeira do Brasil,
0: rogai por nós que recorremos a vós.
1: Meus irmãos queridos, obrigado, viu, por terem rezado conosco. Bom trabalho para vocês aí na comunidade. Ser leigos servindo a comunidade, trabalhando pela causa. Isso é muito bom. Isso. Graças a Deus.
2: Nós não somos nada sem ela e nada. Ela sem nós. Exatamente. Não somos nada.
1: É isso mesmo, meu irmão. Que bom. Um bom domingo, dia do Senhor para vocês, um bom dia da padroeira para vocês aí, que a Mãe Aparecida abençoe vocês dois, os meninos, todos, mamãe também, claro, sempre, Dona Maria, tá lá rezando conosco, louvando e agradecendo a Deus por tudo. Fiquem com Deus, salve Maria.
0: Salve Maria, Deus abençoe, Eduardo.
1: Amém, Dileuza, amém.

Dona Benedita Lopes, em Oeiras, rezando conosco por ela, pela vida e saúde dela, louvando e agradecendo a Deus. A nossa querida Maria Márcia, lá em Manhuaçu, rezando com a gente, passando sempre essa energia positiva para todos nós, né, minha irmã? Louvando e agradecendo. E ela reza hoje por todos nós, brasileiros, reza pelo Brasil, por tudo, tudo, tudo, por todos que estejam

0: ele que reza conosco pela Rosiana, pelo convite feito e aceito, visita aos enfermos no Hospital São José, lá em Criciúma. Precisamos visitar os doentes, né, meu irmão querido João Batista? Isso é muito importante. Praticar a palavra também é estar ao lado do irmão, ao lado dos nossos irmãos necessitados, enfermos, aqueles por quem nós sempre estamos a rezar, mas é preciso estar ao lado deles, não só rezar. Parabéns, viu, meu irmão, por essa disponibilidade, por essa fraternidade de visitar os nossos enfermos no hospital. Rezando conosco nosso irmão querido Vicente em Mococa, pela dona Sirlene, pela Mariana, Carolina, que são as filhas, Alice, Luca, Bela, a Lara, que são os netos, os genros, hoje em especial a filha Mariana, que está completando mais um ano de vida. Parabéns, viu, Mariana? Que a mãe Aparecida, você que já tem esse nome lindo, Mariana, é a mistura de Maria com Ana, Mariana, louvando e agradecendo a Deus. Me lembra muito um poema de Dom Helder Câmara, que ele falava Maria, Mariana. É, viu, Vicente? Lindo, lindo. Depois você pesquisa aí, Dom Helder Câmara, saudoso Dom Helder Câmara, esse poema maravilhoso a Nossa Senhora, e ele cita várias vezes Mariana, Mariana. Parabéns, viu, Mariana? Que a mãe Aparecida lhe cubra com seu manto sagrado. Muita saúde, aproveite bem o dia de hoje. O Antônio Marcos rezando conosco, nosso irmão, lá em Ponta Grossa, família Senquil, rezando por ele, pelas filhas, por todos os nossos irmãos e irmãs em Cristo. Reza com a gente também a nossa irmãzinha querida, a Gláucia Rodrigues, em Juiz de Fora, rezando por ela, pela família, por todos, pelos filhos, louvando e agradecendo a Deus por tudo, pelo João Vitor, a Maria Vitória, e também rezando pelo esposo, Marcelo Souza, louvando e agradecendo sempre. Ah, reza conosco também pedindo as bênçãos da mãe Aparecida, a Eliette Santos, lá em Curvelo, rezando hoje pelo sobrinho Raimundo Miguel, pela tia Terezinha, pelo cunhado, por todos da família dela, louvando e agradecendo Evandro Cruz, em Juiz de Fora, ele e dona Marilze, sempre na sintonia, rezando conosco pela Rádio Catedral FM, louvando e agradecendo. A Rosa em Nimutaba, rezando com a gente, pedindo as bênçãos da mãe Aparecida, estão saindo lá de Campos do Jordão, estão saindo de Campos do Jordão em caminho, peregrinando a caminho da casa da mãe, estão chegando amanhã, se Deus quiser, vão passar lá pelo estúdio, se chegar na madrugada, se chegar durante o dia também, para conversar conosco, né, Rosa? Com a graça de Deus, louvando e agradecendo sempre. E quem reza com a gente vem lá de Campinas, é a nossa irmã querida, a Leda. Bom dia, Leda.
1: Bom dia, Eduardo.
0: Tudo bem? Graças a Deus, tudo do jeitinho que Deus quer, do jeitinho que Deus manda, viu, Leda?
1: Amém.
0: Minha irmã querida, hoje nós rezamos por quem?
1: Ah, vamos rezar por toda a nossa família, pelos irmãos do terço, para mim, para minha saúde, e para meus filhos, para o meu genro, para minha neta. E está tão linda a padroeira aí, hein? Nossa, maravilhosa.
0: Né?
1: Tô assistindo todo dia.
0: Que bom. Está muito linda mesmo. Hoje nós temos o nono dia, o último dia da novena. Hoje nós temos o tema Com Maria em Família, a jornada bíblica do santuário nos envia a evangelizar.
1: Que bom. Que maravilha, né?
0: Lindo. Tá bom. E por quem mais que você reza, Leda?
1: Então, para você continuar nessa jornada,
0: amém,
1: né?
0: Amém. Juntos, sempre.
1: Sempre, né? Graças a Deus.
0: Graças a Deus.
1: Saúde, né?
0: Isso. Vamos rezar e agradecer a Deus por tudo. Pai nosso que estais nos céus, santificado seja.

0: seja o vosso nome, venha a nós o vosso reino, seja feita a vossa vontade, assim na terra como no céu.
1: O pão nosso de cada dia nos dai hoje, perdoai as nossas ofensas, assim como nós perdoamos a quem nos tem ofendido, e não os deixeis cair em tentação, mas livrai-nos do mal. Amém.
0: Ave Maria, cheia de graça, o Senhor é convosco, bendita sois vós entre as mulheres, e bendito é o fruto do vosso ventre, Jesus.
1: Santa Maria, Mãe de Deus, rogai por nós, pecadores, agora e na hora de nossa morte. Amém.
0: Ave Maria, cheia de graça, o Senhor é convosco. Bendita sois vós entre as mulheres, e bendito é o fruto do vosso ventre, Jesus.
1: Santa Maria, Mãe de Deus, rogai por nós, pecadores, agora e na hora de nossa morte. Amém.
0: Ave Maria, cheia de graça, o Senhor é convosco. Bendita sois vós entre as mulheres, e bendito é o fruto do vosso ventre, Jesus.
1: Santa Maria, Mãe de Deus, rogai por nós, pecadores, agora e na hora de nossa morte. Amém.
0: Ave Maria, cheia de graça, o Senhor é convosco. Bendita sois vós entre as mulheres, e bendito é o fruto do vosso ventre, Jesus.
1: Santa Maria, Mãe de Deus, rogai por nós, pecadores, agora e na hora de nossa morte. Amém.
0: Ave Maria, cheia de graça, o Senhor é convosco. Bendita sois vós entre as mulheres, e bendito é o fruto do vosso ventre, Jesus.
1: Santa Maria, Mãe de Deus, rogai por nós, pecadores, agora e na hora de nossa morte. Amém.
0: Ave Maria, cheia de graça, o Senhor é convosco. Bendita sois vós entre as mulheres, e bendito é o fruto do vosso ventre, Jesus.
1: Santa Maria, Mãe de Deus, rogai por nós, pecadores, agora e na hora de nossa morte. Amém.
0: Ave Maria, cheia de graça, o Senhor é convosco. Bendita sois vós entre as mulheres, e bendito é o fruto do vosso ventre, Jesus.
1: Santa Maria, Mãe de Deus, rogai por nós, pecadores, agora e na hora de nossa morte. Amém.
0: Ave Maria, cheia de graça, o Senhor é convosco. Bendita sois vós entre as mulheres, e bendito é o fruto do vosso ventre, Jesus.
1: Santa Maria, Mãe de Deus, rogai por nós, pecadores, agora e na hora de nossa morte. Amém.
0: Ave Maria, cheia de graça, o Senhor é convosco. Bendita sois vós entre as mulheres, e bendito é o fruto do vosso ventre, Jesus.
1: Santa Maria, Mãe de Deus, rogai por nós, pecadores, agora e na hora de nossa morte. Amém.
0: Ave Maria, cheia de graça, o Senhor é convosco. Bendita sois vós entre as mulheres, e bendito é o fruto do vosso ventre, Jesus.
1: Santa Maria, Mãe de Deus, rogai por nós, pecadores, agora e na hora de nossa morte. Amém.
0: Glória ao Pai, ao Filho e ao Espírito Santo.
1: Assim como era no princípio, agora e sempre. Amém.
0: Ó meu bom e amado Jesus, perdoai-nos. Livrai-nos do fogo do inferno.
1: Levai as almas todas para o céu e socorrer principalmente a quem mais precisarem da vossa infinita misericórdia.
0: Nossa Senhora do Perpétuo Socorro,
1: rogai por nós.
0: Nossa Senhora das Graças,
1: rogai por nós.
0: Senhora Aparecida, Mãe, Rainha e Padroeira do Brasil,
1: rogai por nós que recorremos a vós.
0: Minha querida irmã Leda, você, a todos os nossos irmãos aí da Rádio Brasil, AM Ondas Tropicais em Campinas, um domingo abençoado a todos vocês, fiquem com Deus, salve Maria.
1: Salve Maria.

rezando com você, por você, nossos irmãos queridos, espalhados por todo o Brasil, em Itabuna, na Bahia, a Thelma rezando conosco, louvando e agradecendo com a gente também, o Carlos Alberto rezando conosco aqui em Taubaté, pertinho da gente.

forte, ele e a família em oração. O Silvio em Teixeira Soares, no Paraná, rezando por ele e pela família. O Beto Machado em Divinópolis, Minas Gerais. Dona Amélia em Ponta Grossa, no Paraná, rezando por ela e pela família. Dona Amélia que hoje reza pela bisneta Cecília, completando 2 aninhos hoje, dia 11, louvando e agradecendo pela vida dela, pedindo as bênçãos da mãe Aparecida, que a mãe acolha, que a mãe lhe cubra, viu, Cecília, com o seu manto sagrado. Muita saúde para você, minha linda. Que Deus te abençoe, muitas felicidades, né, Dona Amélia? Bisneta em 11 anos, coisa linda. É, hoje, de, perdão, 2 aninhos, hoje dia 11, quase que nasce no dia da padroeira. Ei, Dona Amélia, que maravilha, vamos celebrar o dom da vida da Cecília, 2 aninhos. O José Mariano em Linhares rezando por ele e pela família. Pai nosso que estais nos céus, santificado seja o vosso nome, venha a nós o vosso reino, seja feita a vossa vontade, assim na terra como no céu. O pão nosso de cada dia dai-nos hoje, perdoai-nos as nossas ofensas, assim como nós perdoamos a quem nos tem ofendido, e não nos deixeis cair em tentação, mas livrai-nos do mal. Amém. Ave Maria, cheia de graça, o Senhor é convosco. Bendita sois vós entre as mulheres, e bendito é o fruto do vosso ventre, Jesus. Santa Maria, Mãe de Deus, rogai por nós, pecadores, agora e na hora de nossa morte. Amém. Ave Maria, cheia de graça, o Senhor é convosco. Bendita sois vós entre as mulheres, e bendito é o fruto do vosso ventre, Jesus. Santa Maria, Mãe de Deus, rogai por nós, pecadores, agora e na hora de nossa morte. Amém. Ave Maria, cheia de graça, o Senhor é convosco. Bendita sois vós entre as mulheres, e bendito é o fruto do vosso ventre, Jesus. Santa Maria, Mãe de Deus, rogai por nós, pecadores, agora e na hora de nossa morte. Amém. Ave Maria, cheia de graça, o Senhor é convosco. Bendita sois vós entre as mulheres, e bendito é o fruto do vosso ventre, Jesus. Santa Maria, Mãe de Deus, rogai por nós, pecadores, agora e na hora de nossa morte. Amém. Ave Maria, cheia de graça, o Senhor é convosco. Bendita sois vós entre as mulheres, e bendito é o fruto do vosso ventre, Jesus. Santa Maria, Mãe de Deus, rogai por nós, pecadores, agora e na hora de nossa morte. Amém. Ave Maria, cheia de graça, o Senhor é convosco. Bendita sois vós entre as mulheres, e bendito é o fruto do vosso ventre, Jesus. Santa Maria, Mãe de Deus, rogai por nós, pecadores, agora e na hora de nossa morte. Amém. Ave Maria, cheia de graça, o Senhor é convosco. Bendita sois vós entre as mulheres, e bendito é o fruto do vosso ventre, Jesus. Santa Maria, Mãe de Deus, rogai por nós, pecadores, agora e na hora de nossa morte. Amém. Ave Maria, cheia de graça, o Senhor é convosco. Bendita sois vós entre as mulheres, e bendito é o fruto do vosso ventre, Jesus. Santa Maria, Mãe de Deus, rogai por nós, pecadores, agora e na hora de nossa morte. Amém. Ave Maria, cheia de graça, o Senhor é convosco. Bendita sois vós entre as mulheres, e bendito é o fruto do vosso ventre, Jesus. Santa Maria, Mãe de Deus, rogai por nós, pecadores, agora e na hora de nossa morte. Amém. Ave Maria, cheia de graça, o Senhor é convosco. Bendita sois vós entre as mulheres, e bendito é o fruto do vosso ventre, Jesus. Santa Maria, Mãe de Deus, rogai por nós, pecadores, agora e na hora de nossa morte. Amém. Glória ao Pai, ao Filho e ao Espírito Santo, como era no princípio, agora e sempre. Amém. Ó meu bom e amado Jesus, perdoai-nos, livrai-nos do fogo do inferno, levai as almas todas para o céu e socorrei principalmente aquelas que mais precisarem da vossa infinita misericórdia. Nossa Senhora das Graças, rogai por nós. São José, rogai.

Rogai por nós, Senhora Aparecida, Mãe Rainha e Padroeira do Brasil, rogai por nós que recorremos a vós. Infinitas graças vos damos, soberana Rainha, pelos benefícios que todos os dias recebemos de vossas mãos maternais. Dignai-vos agora e para sempre tomar-nos debaixo de vosso poderoso amparo e para mais vos alegrar, vos saudamos com uma salve, Rainha. Salve, Rainha, Mãe de Misericórdia, vida, doçura e esperança, nossa salve. A vós bradamos os degredados filhos de Eva, a vós suspiramos gemendo e chorando neste vale de lágrimas. Eia, pois, advogada nossa, esses vossos olhos misericordiosos a nós volvei, e depois deste desterro mostrai-nos Jesus. Bendito fruto do vosso ventre, ó clemente, ó piedosa, ó doce, sempre Virgem Maria, rogai por nós, Santa Mãe de Deus, para que sejamos dignos das promessas de Cristo. Assim seja. Amém. E nós queremos nos consagrar à nossa mãezinha querida, a Senhora Aparecida, louvando e agradecendo por tudo que temos, por tudo que somos. Ó Maria Santíssima, pelos méritos de nosso Senhor Jesus Cristo, em vossa querida imagem de Aparecida, espalhais inúmeros benefícios sobre todo o Brasil. Eu, embora indigno de pertencer ao número de vossos filhos e filhas, mas cheio do desejo de participar dos benefícios de vossa misericórdia, prostrado a vossos pés, consagro-vos o meu entendimento, para que sempre pense no amor que mereceis. Consagro-vos a minha língua, para que sempre vos louve e propague a vossa devoção. Consagro-vos o meu coração, para que depois de Deus vos ame sobre todas as coisas. Recebei-me, ó Rainha incomparável, vós que o Cristo crucificado deu-nos por mãe no ditoso número de vossos filhos e filhas. Acolhei-me debaixo de vossa proteção, socorrei-me em todas as minhas necessidades espirituais e temporais, sobretudo na hora de minha morte. Abençoai-me, ó celestial cooperadora, e com vossa poderosa intercessão, fortalecei-me em minha fraqueza, a fim de que, servindo-vos fielmente nesta vida, possa louvar-vos, amar-vos e dar-vos graças no céu por toda a eternidade. Assim seja. Obrigado a vocês, meus irmãos e irmãs em Cristo, que rezaram conosco. Nós estivemos e continuaremos sempre unidos. Em nome do Pai, do Filho e do Espírito Santo. Amém. Fiquem todos com as bênçãos do Senhor Jesus, a proteção e a intercessão de nossa mãe, a Senhora Aparecida, Rainha e Padroeira do Brasil. Fiquem na paz, fiquem em paz. E o convite para que vocês rezem conosco na próxima madrugada, amanhã a partir da 18 horas da noite, na verdade, hoje, a partir das 8 da noite, com Evandro Brum, 8:30, após a novena, nós já estaremos no Santuário Nacional, ao vivo, conversando com os nossos peregrinos, com os romeiros da Mãe Aparecida, e vocês, claro, participando conosco também. E o Santo Terço, às 22 horas, ao vivo, e às 4 horas, ao vivo também, da Capela São José. Fiquem na paz, fiquem em paz.

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9: Cinco horas, horário de Brasília.
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Estamos chegando com as bênçãos de Deus e de Nossa Senhora Aparecida para levar até você muita música sertaneja, alegria e diversão neste domingão, dia 11 de outubro de 2026. Agradecendo sempre o seu carinho e a sua companhia. É bom demais saber que você escolheu a Rádio Aparecida e a Rede Aparecida de Rádios para começarmos bem este domingão, véspera do dia da Rainha e Padroeira do Brasil. Como a gente já falou ontem, cidade de Aparecida muito movimentada e hoje logo mais uma programação especial da Rádio Aparecida diretamente do Santuário Nacional. Ainda hoje começa a Central da Padroeira, levando até você tudo o que acontece aqui na casa da Mãe Aparecida. E o programa Acorda Brasil, que tá só começando neste domingão, tem a direção geral do missionário redentorista Padre Vanderlei Souza. Na coordenação nós temos a Paula Castro e nos trabalhos técnicos comandando a nossa máquina de som, eles, meus amigos, Leonardo Mota, o Leozinho, e hoje tá aí o Marcos Prado, Marcão, junto com eles. Estão bom? Firmes e fortes, bom pra arrebentar mesmo. Animados para esse domingão, dia 11 de outubro, e animados também para amanhã, para grande festa da padroeira. Bom demais, né? Vai ser uma festa linda, né? Na verdade, já está sendo, né? Desde o início da novena até agora, teve também o Festival da Padroeira e amanhã a grande festa de Nossa Senhora Aparecida. Vai ser um fim de semana incrível, um fim de semana lindo aqui na cidade de Aparecida, a capital mariana da fé. E para quem tá vindo a Aparecida, seja muito bem-vindo. Para quem já mora aqui na região e vai vir até o santuário, bom demais também, né? Aproveitar esse clima de festa da padroeira e vir visitar a casa da Mãe Aparecida. Sejam todos bem-vindos, sejam todas bem-vindas. Quem vai começar na máquina de som hoje é você, Leozinho. Faz o seguinte então, pega pra mim aí as Galvão pra cantar com os favoritos da Catira, a música Festa da Catira, que é bom demais. Já vamos começar com Catira neste domingão, mas ainda hoje tem muitas músicas em homenagem à rainha e padroeira do Brasil aqui no Acorda Brasil. Daqui a pouquinho tem bastante músicas em homenagem à Nossa Senhora Aparecida. Enquanto você vai ajeitando essa música que eu pedi daqui, meu amigo Leozinho, você vai ajeitando daí, eu vou mandando também aquele abração carinhoso e especial aos amigos e amigas que sempre nos sintonizam através dessas emissoras que fazem parte da Rede Aparecida de Rádios, entre elas a Rádio Cidade FM em Martins Soares, Minas Gerais, a Rádio Difusora em Casa Branca, São Paulo, a Rádio Diocesana FM em Campanha, Minas Gerais, e a Rádio Coração FM em Dourados, no Mato Grosso do Sul. Essas que são algumas das várias emissoras que sempre esparramam a nossa programação pros quatro cantos desse nosso Brasilzão. A cada uma delas fica aqui o nosso abraço e o nosso agradecimento. E é o seguinte, meu amigo Leozinho, já tá no jeito aí? A festa do Catira pra começar com Catira nesse domingão? Então aumenta o volume, deixa cair. Bom dia, Brasil!

0: Aparecida Música FM, São Taí, o Daniel cantando com o paizão dele, o seu Zé Camilo. Três modas boas numa vezada só, a poeira da estrada, dia de visita e Fazenda São Francisco. Só clássicos da música sertaneja e clássicos conhecidíssimos na voz do Daniel, juntamente com o paizão dele, o Zé Camilo. Só modão de qualidade do jeito que o povo gosta, do jeito que o Brasil quer. E por falar em coisa que o Brasil gosta, no próximo bloco tem o quadro que a gente tem por aqui todo domingão, Sertanejas do Meu Brasil, valorizando a mulherada da música sertaneja. E eu vou trazer uma dupla afinadíssima que eu gosto demais da conta, e elas vão homenagear Nossa Senhora Aparecida aqui no Acorda Brasil. Tão curiosos para saber quem são elas? Então não desgruda o ouvido do rádio não, que eu volto já.
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4: 5:31, horário de Brasília.
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4: Estamos de volta para dar sequência ao Acorda Brasil deste domingão, véspera do dia de Nossa Senhora Aparecida. Amanhã, feriado em todo o Brasil, devido ao dia da padroeira do nosso país. E a cidade de Aparecida muito movimentada, a rodovia Presidente Dutra também muito movimentada, muitos romeiros, muitos peregrinos vindo a pé até a capital Mariana da Fé. E que Deus e Nossa Senhora Aparecida acompanhe cada amigo, cada amiga que está vindo a pé até a cidade de Aparecida. E aqueles também que estão vindo de carro, tem muitos também que estão vindo aí com as romarias, diversos ônibus também com destino a Aparecida. Que Deus e Nossa Senhora Aparecida acompanhe cada um de vocês e que seja uma viagem ou uma peregrinação muito abençoada. É o que eu, Bruno Anaia e toda a equipe da Rádio Aparecida deseja a cada um de vocês. E agora eu prometi e vou cumprir, é hora de valorizar a mulherada da nossa música sertaneja por aqui.
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4: E no quadro Sertanejas do Meu Brasil, eu vou trazer as irmãs Leide e Laura para homenagear Nossa Senhora Aparecida, cantando essa música linda.

0: Rádio Aparecida Música FM São Taio Giligeno, fechando mais um bloco também, homenageando a rainha e padroeira do Brasil, e essa música que é um clássico também, chamada Nossa Senhora Aparecida, é aquela música que a gente canta e reza junto, que dizem que quem canta ah, não é uns males espanta não, Leozinho, mas quem canta reza duas vezes, né? Quando é uma música bonita assim, essa música de certa forma também faz a gente rezar também e pedir sempre as bênçãos da Mãe Aparecida em nossa vida. E eu quero lembrar também que amanhã, devido à festa da padroeira e uma programação toda especial que a Rádio Aparecida vai ter na Central da Padroeira, nós não vamos ter o programa Acorda Brasil. Amanhã eu não estarei por aqui, mas eu retorno, se Deus quiser, na terça-feira, que amanhã é segunda-feira, dia 12 de outubro, aí na terça-feira, dia 13, a gente volta com o programa Acorda Brasil, porque logo mais já começa uma programação toda especial, tanto aqui nos estúdios da Rádio Aparecida, como também no Santuário Nacional, para levar você, meu amigo e minha amiga, que às vezes não pode vir pessoalmente até o Santuário Nacional, tudo que está acontecendo aqui. Então, se você quer saber como é que tá o clima da festa da padroeira, é só você continuar ligado aqui na Rádio Aparecida, que você não vai perder absolutamente nada. Pelo contrário, você vai ficar por dentro de tudo que acontece aqui no Santuário Nacional, na festa de Nossa Senhora Aparecida. Daqui a pouquinho tem a oração da manhã com o missionário redentorista Padre William Betônio. Daqui a pouquinho também eu falo de um convidado que vai estar no palco do Terra da Padroeira daqui a pouquinho, logo mais às 9 horas da manhã, na TV Aparecida. Mas agora é hora do Amigo do Campo, fica bem informado com as principais notícias e informações do mundo agropecuário.
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3: Tem uma atividade crescendo perto de 10% ao ano aqui no Brasil, viu? A aquicultura. A produção de peixes e camarões cultivados continua avançando, mas o produtor brasileiro enfrenta uma disputa difícil com o pescado importado. Um exemplo é a tilápia. Enquanto o custo estimado do filé produzido no Brasil gira em torno de R$30 o quilo, produtos importados têm chegado ao país por valores inferiores. Energia, combustível, mão de obra, juros e transporte ajudam a pesar a conta. O Brasil tem água, ração e tecnologia para produzir. O desafio agora é transformar a produtividade em competitividade.
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9: 5:59, horário de Brasília.
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2: Bom dia, meu amigo, bom dia, meu irmão. Estamos chegando mais uma vez com o nosso programa Palavra da Igreja. Bom dia, casais, bom dia, pais e filhos, filhos e pais. Bom dia aos doentes, enfermos.

famílias enlutadas, aos idosos, bom dia a você que renova o seu compromisso da fé, bom dia aos que colocam a vida a serviço, bom dia a todos os que já têm o compromisso de participar na sua comunidade, na nossa igreja, deste domingo, dia 11 de outubro. Estamos no dia que antecede a festa de Nossa Senhora da Conceição Aparecida, padroeira do nosso Brasil. Grande abraço, que o Senhor fortaleça em nós a participação no convite, no banquete do reino, que o Senhor continua fazendo a todos. Bom dia a você, que mesmo sendo domingo, tem o seu trabalho nas atividades essenciais para toda a comunidade. Prezado ouvinte, querida família, estamos na reta final do ano litúrgico e a liturgia nesses momentos são importantes. Nesses momentos que nos restam, acentua o compromisso missionário, o compromisso com a construção do reino de Deus, através da construção de um mundo mais justo e fraterno. A justiça é, portanto, o tema central da liturgia deste 28º domingo do nosso tempo comum. O reino de Deus nos é apresentado como um banquete, o banquete da justiça. Somos convidados a fazer parte dele. A justiça é um tema muito importante, muito caro no Evangelho de Mateus, evangelista deste ano, do ano litúrgico 2026. Fomos os três últimos domingos chamados por Deus para trabalhar na sua vinha. Três domingos atrás, Jesus passou na nossa vida em vários momentos e nos convocou para a missão. No final, independentemente do horário em que fomos contratados, ele pagou igualmente a todos. No 26º domingo, ele convidou os dois filhos para trabalhar na vinha, a missão. O primeiro disse que não ia, mas depois foi. O segundo disse que ia, mas não foi. No domingo seguinte, nós fomos convidados a assumir a responsabilidade de cuidar da vinha que ele nos confiou, mas de devolver ao patrão os frutos da vinha. A missão de cuidar deste mundo e oferecer a Deus os frutos deste trabalho missionário. Reze comigo a oração deste domingo. Nós vos pedimos, Senhor, que a vossa graça nos preceda e acompanhe e nos torne atentos para perseverar na prática do bem. O nosso Senhor Jesus Cristo, vosso Filho, que é Deus e convosco vive e reina na unidade do Espírito Santo por todos os séculos dos séculos. Amém. Vamos ao Evangelho deste domingo. Temos o texto de São Mateus, capítulo 22, versículos de 1 a 10. Naquele tempo, Jesus voltou a falar em parábolas aos sumos sacerdotes e aos anciãos do povo, dizendo: o reino dos céus é como a história do rei que preparou a festa de casamento do seu filho e mandou os seus empregados para chamar os convidados para a festa, mas estes não quiseram vir. O rei mandou outros empregados, dizendo: dizei aos convidados, já preparei o banquete, os bois e os animais cevados já foram abatidos e tudo está pronto, vinde para a festa. Mas os convidados não deram a menor atenção. Um foi para o seu campo, outro para os seus negócios, outros agarraram os empregados, bateram neles e os mataram. O rei ficou indignado e mandou suas tropas para matar aqueles assassinos e incendiar a cidade deles. Em seguida, o rei disse aos empregados: a festa de casamento está pronta,

Mas os convidados não foram dignos dela. Portanto, ide até as encruzilhadas dos caminhos e convidai para a festa todos os que encontrardes. Então, os empregados saíram pelos caminhos e reuniram todos os que encontraram, maus e bons, e a sala da festa ficou cheia de convidados. Quando o rei entrou para ver os convidados, observou ali um homem que não estava usando o traje da festa e perguntou-lhe: amigo, como entraste aqui sem o traje da festa? Mas o homem nada respondeu. Então o rei disse aos que serviam: amarrai as mãos e os pés desse homem e jogai-o fora na escuridão. Aí haverá choro e ranger de dentes, porque muitos são chamados e poucos são escolhidos. Palavra da salvação. Glória a vós, Senhor. Prezado ouvinte, querida família, temos um texto como que importante para podermos refletir neste dia, um texto que nos chama a atenção para elementos importantes da vida. Todos nós somos convidados a participar desta festa. A festa é sinônimo de alegria e de vida plena. É o que Deus quer para seus filhos. Quando se trata de festa de casamento do filho do rei, ele recobre de valores importantes. E esta festa, ela se recobre de outros significados. É também um pacto, uma aliança, um compromisso. É, portanto, a festa da aliança de Deus com toda a humanidade. Ele, Deus, faz a sua parte, prepara a festa, o banquete, e nos convida através de seus profetas, de seus mensageiros. Qual está sendo a nossa resposta? Quem são os primeiros convocados para esse banquete da justiça? Os primeiros convidados são as autoridades, não porque sejam mais importantes, mas porque têm mais poder para transformar o mundo e fazer a justiça acontecer. Nesse caso, os sumos sacerdotes, que representam o poder político e religioso, e os anciãos do povo, que representavam o poder econômico, trazendo para a nossa realidade. Os primeiros a serem chamados para fazer parte são os que detêm algum tipo de poder, principalmente estes que foram citados. Em seguida, todos são chamados, pois a justiça é compromisso de todos e não apenas de alguns. Qual foi a resposta desses primeiros? A resposta foi simplesmente não. Não aceitaram o convite e deram desculpas esfarrapadas. Eles tinham outros compromissos, outras preocupações. As suas posses e os seus bens foram colocados em primeiro lugar. Um foi para o campo, outro para os seus negócios. Outros agarraram os empregados, bateram neles e os mataram. Será que Deus desiste de seu projeto de amor diante dessas respostas? Jamais. Ele envia outros empregados e pede para estender o convite para todos. Nas encruzilhadas da vida, todos indistintamente são chamados. Ninguém pode ficar fora dessa festa da vida. Bons e maus, justos e injustos, santos e pecadores. Caro ouvinte, querida família, você é convidado. Qual a sua resposta diante do apelo do convite que o Senhor continua fazendo? Pai nosso que estás nos céus, santificado seja o vosso nome. Venha a nós o vosso reino, seja feita a vossa vontade, assim na terra como no céu.
o pão nosso de cada

Cada dia nos dai hoje, perdoai as nossas ofensas, assim como nós perdoamos a quem nos tem ofendido, e não nos deixeis cair em tentação, mas livrai-nos do mal. Ave Maria, cheia de graça, o Senhor é convosco. Bendita sois vós entre as mulheres, bendito é o fruto de vosso ventre, Jesus. Santa Maria, Mãe de Deus, rogai por nós, pecadores, agora é na hora de nossa morte. Amém. Prezado ouvinte, querida família, grande abraço, um domingo feliz, um final de semana abençoado. Vamos celebrar hoje, domingo, 28º domingo do tempo comum, vamos celebrar também o dia de amanhã, 12 de outubro. Música inspiradora para este domingo, o Banquete, Fraternidade, São João Paulo II. Pela intercessão de São Lourenço, de Nossa Senhora, Mãe de Deus, Mãe da Igreja e Nossa Mãe, desça sobre você, sua família, nossos lares, a bênção de Deus Todo-Poderoso, Pai, Filho e Espírito Santo. Amém. Felicidades, grande abraço e até o próximo domingo em novo programa Palavra da Igreja.

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1: Ô, gente, amiga do rádio, eu tô chegando, gente. São 6:18, 6:18. Tá na hora de levantar. Hoje é domingão, hoje é dia 11 de outubro de 2026. Estamos às vésperas, isso, véspera especial do dia de Nossa Senhora da Conceição Aparecida, a nossa padroeira, a nossa mãezinha que cuida do nosso coração, cuida da nossa vida, cuida do nosso trabalho, cuida da nossa família, cuida da nossa casa, cuida do nosso caminhar, né, mãezinha? Nossa Senhora da Conceição Aparecida, a nossa padroeira, a nossa rainha, ela que está sempre nos ensinando a caminhar com humildade, com simplicidade, com seu santo manto sagrado, cobrindo-nos e nos dando força para a nossa caminhada. Olha, agora são 6:19, 6:19 desse domingão, tá começando Linha do Tempo, e eu sou Adriano Dias com você nessa manhã gostosa, essa manhã especial, e você ligado com a gente, você interligado em toda a parte do planeta, ligado pelo radinho tradicional em 106.9 ou pelos aplicativos da Rádio Manhuaçu. Você pode participar, claro que pode, 0 operadora 33 9 8818-8890, para você participar, para você mandar o seu abraço, para você mandar o seu recado, a sua participação especial. Tem alguém na família que está fazendo aniversário? Então bom dia para você, isso, manda aquela mensagem legal, manda aquela mensagem linda, porque hoje é domingo, hoje é dia de acordar junto com a família. E final de semana prolongado, né? Amanhã, dia 12 de outubro, dia das crianças, dia da nossa padroeira, Nossa Senhora da Conceição Aparecida. E aquele bom dia especial para você que tá aí já com o radinho ligado, já comendo um queijinho, tomando cafezinho, comendo aquele pãozinho gostoso, tomando aquele café. Ô, Adriana, ainda nem fui dormir. Então, ó, aumenta o volume, nós vamos ficar juntos aqui porque o programa tá só começando, a festa aqui é total, a alegria de ter você aqui é especial porque quem faz parte dessa história é você, meu amigo, é você, minha amiga, aonde você estiver. Bom dia para você, 6:26.

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2: Aqui a sua linha com a saudade, só música boa pra você, ligado e interligado. O Alfredo Lopes está passando por aqui. Alô, Alfredo, bom dia pra você. Muito obrigado pelo carinho, muito obrigado pela companhia. A Eni Jacinta também está passando por aqui, já desejando seu bom dia, né, Eni? Bom dia pra você.
3: Bom dia. Tudo bem? Bom dia, Martim. Obrigado, Raquel Moral. Gracinha, Dejinho, Panejão. Governador, Dezé, Baixão, Emocional, família, sua família também.
2: Então tá bom,
3: hein? Meus filhos, todos os colegas estão aqui, Malatim, Marte Vidal, Mãe da Penha, Imaculada, do Senhor, Gracinha do Malatim. Quem é o do Leão do Forró?
2: Irmão do Forró?
3: Bom dia, com Deus.
2: Com Deus também, Eni. Um abraço pra você. Brigadão aí pela companhia. O pessoal da produção falou pra atender o pessoal, porque tem muita gente já mandando mensagem aqui. Alô, Maria. Abraço pra você, minha amiga. Obrigado pelo carinho. Abração também pra Sandra Martins, lá da Serra do Ouro, lá em Sacramento. Tá ligada com a gente, né, Sandra? Obrigado pelo carinho, menina. Muito obrigado pela sua companhia e sempre sintonia. Gercione Lopes tá passando por aqui. Alô, Gerciane. Abraço pra você. Ela já parece que já tomou um cafezinho, já tem um queijinho aqui, que delícia. Abraço pra você. A Creuza tá passando por aqui também. Alô, Creuza, bom dia também pra minha amiga, ela é sempre ligada com a gente. Bom dia, bom dia.
4: Oi, Adriano, dia, meu amigo do peito, meu amigo do coração, bom dia, tudo bem com você? Aqui no Solano de Martim Soares.
2: Como é que tá, Martim Soares, tudo bem com você aí?
4: Quero ir uma música com Lourenço Lorival, pedido de um pai. Fiz isso pra você, pra toda aí da rádio, pra toda a minha família. Meu irmão João Paulo, tá fazendo aniversário hoje, essa música pra ele.
2: Então tá bom,
4: é. Abraço, e até domingo, se Deus quiser, se Deus permitir pra nós. Tchau e obrigado.
2: Então tá bom.
4: Com Deus, com a Nossa Senhora Aparecida, que amanhã é dia dela, né? Todos os dias é o dia, né?
2: Com certeza, todo dia ela tá lá cuidando da gente, cuidando do nosso coração, dos nossos pensamentos, nos dando paciência, sabedoria, discernimento, muita luz, muita paz, muita alegria. Quem tá passando por aqui também é o meu amigão, sempre ligado, está lá na Bahia.
5: Bom dia, Adriano Dias. Aqui é o Alicate de Cândido Salles, na Bahia.
2: Como é que você tá, meu
5: amigo? Um abraço para todos os ouvintes da rádio, principalmente para você estar aí, amanhecer o dia aí.
2: Isso.
5: Os caminhões, daqui a pouco estão todo mundo aí também.
2: Todo mundo trabalhando.
5: O bairro Santa Teresinha. Para todos os ouvintes aí. Fala
2: isso.
5: Que logo, logo estarei aí. É o Alicate, ou o Baianinho que seja aí.
2: Baianinho.
5: É o Luciano, meu nome. Fica aí, jogando eletrônica também. Seu Expedito, advogado.
2: Ah, Expedito.
5: Todos os ouvintes aí, bate-bate. Marcelo, Magalho. É, e bom dia a todos aí. Fico com Deus.
2: Só os top.
5: Tô ligadão aqui na rádio. Na madrugada. Obrigado, fico com Deus.
2: Isso, um abraço pra vocês aí na Bahia, todo mundo ligado. Meus amigos baiano, um beijo pessoal do Nordeste, todo mundo ligado, vocês são maravilhosos. Bom dia, bom dia.
6: Oi, Leandro, bom dia.
2: Bom dia.
6: Oi, Leandro.
2: Oi.
6: Sou sintonizado com você.
2: Coisa boa.
6: Faça uma música aí pra nós. Pra tá mim, bom. Minha companheira, Graciela e Maciel. Luz da minha vida.
2: Então, tá
6: bom dia, só fica com Deus.
2: Com Deus também, Ulisses, obrigado pelo carinho. É, só as pessoas maravilhosas estão aqui com a gente. Os ouvintes mais lindos, aqueles mais charmosos. Isso, olha no espelho agora e fala assim: mas eu sou bonito, eu sou lindo, eu sou maravilhoso. Isso, todo mundo é lindo, todo mundo é maravilhoso. Agora são 6h36, pessoal da produção, dá tempo de atender mais uma aqui? Ah, então

0: Que né? Bom você por aí, tá? Você por aí, nós por cá, né, Adriano?
1: É,
0: com Deus aí, Adriano. E boa programação pra nós aí, viu? Roda uma moda boa pra nós aí, Adriano. Fazendo favor. Deixa e com Deus, e até domingo.
1: E até domingo. Mas domingo passado foi dia de eleição. Aí foi uma programação especial. Aí não tivemos aqui aquele bate-papo gostoso aqui do Linha do Tempo, né? Mas hoje nós vamos matar a saudade. Vamos fazer o programa acontecer. Porque vocês são especiais e fazem parte dessa história da Rádio Manhuaçu, alegrando o nosso coração. Daqui a pouco eu atendo mais participações, porque agora são 6h38. Lourenço mais o Lorival, pedido de um pai. Senta aí comigo, vai, pega um café.

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1: Hora certa para você, agora são 6h48, faltando 12 minutos para as 7. E você ligado com a gente, tá aí com o rádio ligado. Bom dia, Adriano Dias, aqui é o Deuzeni Norberto, taxista, aqui do centro da cidade. Ô Deuzeni, abraço para você, meu amigo. Ele quer ouvir o Kiko Zambianchi com o Rei Ju, para matar aquelas saudades. Vamos fazer o seguinte, 8 horas, na hora daquele clássico, daquele momento especial da música popular brasileira, do grande MPB, vai rolar a sua música. Vai ser a primeira aqui do Clássicos, tá bom? Abraço pra você, Deuzeni. Obrigado pelo carinho. Muito obrigado pela companhia. Aquele abração também especial aqui no centro da cidade pro meu grande amigo, ele que é taxista, sempre ligado com a gente, sempre curtindo, o Adão do Táxi. Alô, Adão! Um abraço pra você. O Pelezinho também tá sempre com o radinho ligado, né? Curtindo a Rádio Maniuaçu. Quero agradecer também aqui o carinho da minha amiga Marlene, lá em Luisburgo, lá no bairro São Jorge. Alô, Marlene, Dona Margarida, seu Sebastião em Pedra Dourada, o esposo da Marlene, o Adão também, grande Adão Portilho, ligado com a gente. Alô, Adão, beijo no coração. Rimou, viu? Adão, beijo no coração. Um abraço também especial aqui, vai pro Sérgio Camargo do Couto. Alô, Sérgio. Abraço para você, sempre ligado, sempre curtindo a programação. Obrigado pelo carinho, tá bom? Quem passa por aqui também, nessa manhã de domingo, bom dia, bom dia.
2: Oi, Adriano, bom dia.
1: Bom dia.
2: Tudo bem com você, Adriano?
1: Isabel, de São Pedro. Como é que você tá, Isabel?
2: Adriano, faça o favor de passarmos o jantar para Jesus.
1: Jantar para Jesus.
2: Vou oferecer para todos vocês da rádio, todas as pessoas que estão ouvindo.
1: Tá certo.
2: Eu ofereço também para minha tia Alice em Santo Amaro, toda a família dela. Não vou falar muita gente, não, porque são muitas pessoas, né, que estão participando, não posso falar muito. Eu ofereço também para toda a sua família, tá? Para você. Fica com Deus. Tchau.
1: Um abraço, obrigado. A Sandra Martins da Serra do Ouro, lá de Sacramento, ela falou assim: olha, passei mensagem achando que era sábado, achando que era Marcelo Costa, mas é Adriano Dias. Um abraço para você, tá bom, Sandra? Não se preocupa, Sandro. Podia ter chamado de Marcelo Costa, sem problema nenhum. É, pra mim, uma alegria muito grande comparar Adriano Dias com Marcelo Costa. Meu Deus, isso é bom demais. Adriano Dias, Heron, tem como você passar a música Rainha da Fé? Daqui a pouco, Heron, vai rolar pra você aqui, tá bom? Adriano Dias, aqui, Eni, do bairro Sagrada Família, ligadinha no programa. Bom domingo pra você, Eni. Obrigado pelo carinho, tá bom? A Gilmara de Batiba, sintonizada na 106.9, a maior e a melhor. Um domingão abençoado para você, tá bom, minha amiga? Muito obrigado pelo carinho, muito obrigado pela companhia e sempre sintonia. Olha, quero mandar aqui um abraço super especial, sabe para quem? Para minha amiga que tá ligadíssima no programa. Abençoado domingo para todos nós, é a Jandira Gomes, sempre ligada. Muita paz para você, ela oferece para a família, para os vizinhos da Sinceridade ali do Bálsamo, para todas as amigas e ouvintes, para todos da rádios, para todas as crianças do mundo inteiro, especialmente para o meu netinho, o amorzinho da vida, o Oliver Mateu. Amanhã ele vai fazer 6 meses, é isso? 6 mesinhos, olha só que coisa boa. É uma alegria muito grande, né, Jandira? Eu falo para você que traz uma alegria para o nosso coração, que a nossa mãezinha Aparecida cubra ele com o manto sagrado, todas as crianças do Brasil. Fica com Deus, tá bom, Jandira? Um beijo pra você, um beijo no esposo, no filho, na nora, no Oliver Mateu, essas pedrinhas preciosas que alegram o nosso coração, Jandira. Um abraço pra você, são 6h51 aqui no programa.

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1: Olha, agora são 6 horas mais 55, 6h55 nesse domingão. Quero mandar aqui um abraço para o Alessio Zap, tá lá com o radinho ligado, né, Alessio? Bom dia, meu amigo Zapinho, preparando para ir para o futebol lá no Corre dos Pacheco, lá em Luisburgo, jogar aquele futebolzinho. Que Nossa Senhora da Conceição Aparecida cubra aí o Zapinho e todos que vão jogar esse futebolzinho de domingo, esse grande futuro jogador do Botafogo. Ouvi aí, top demais essa mãe aparecida na voz do Rick, que já se foi. É uma emoção muito grande, né, Alessio? Olha, hoje,

né, nesse domingo, estamos aí na véspera do dia de Nossa Senhora da Conceição Aparecida, e nós temos sempre no domingo a nossa mensagem do dia, nossa mensagem de reflexão, mas hoje, ao invés da mensagem, eu vou trazer a história de um jovem. Isso não é história de contador de história. Isso aí são relatos de uma família que eu conheço, que eu convivi, que eu vivi, que era amigo de ir na minha casa. Então não foi ninguém que contou, foi eu, vi e presenciei. A Lucimar hoje não está mais aqui. Ela hoje já está lá junto com o Papai do Céu. Já faleceu. Mãe do meu grande amigo Alessandro. Alessandro Ramos, de Juiz de Fora. Isso aconteceu em 1997. O Alessandro estava conversando. Nós estávamos do lado de fora, cidadezinha do interior, batendo papo. E ele foi para casa. Foi para casa porque falou assim: nossa, eu tô com um pouco de dor de cabeça, tô indo embora para casa. E foi embora para casa. Só que aquela dor de cabeça começou a ficar mais forte, mais forte, mais forte, ao ponto dele não aguentar. E aí, a tia Lucimar, que a gente chamava ela de tia Lucimar, ela, na época, não tinha UBS, não tinha... Aí, o que ela fez? Ela pediu para que a ambulância levasse até um hospital mais próximo, que era 16 quilômetros, que era na cidade de Marte, Espanha. Aí levaram o Alessandro e ao médico, ao diagnosticar, consultar, diagnosticou ele com uma meningite. Tia Lucimar começou a chorar. Foi um desespero total. E aí a tia Lucimar, o médico falou assim: olha, nós precisamos transferir esse menino para Juiz de Fora. Aí preparou tudo, levou para Juiz de Fora. E lá entubaram, já chegou para a UTI e foi. Foram 10 dias de sofrimento. E aí o médico falou assim: olha, se esse jovem recuperar, ele vai ficar com sequelas. E a tia Lucimar, muito devota de Nossa Senhora da Conceição Aparecida, ela saiu de Juiz de Fora e foi para casa. Tia Lucimar tinha uma imagem de Nossa Senhora Aparecida muito grande na sua sala. Era muito grande mesmo. E a tia Lucimar, naquele dia, ela pegou aquela imagem e deitou a imagem na cama junto com ela. E aí ela ficou com aquela imagem. E o irmão dele, o Edinho, falou que a tia Lucimar chorou a noite inteira, entregando o Alessandro na mão de Nossa Senhora. E a distância da cidade onde tia Lucimar morava, que é Senador Cortes, até Juiz de Fora são 58 quilômetros. E aí, a tia Lucimar adormeceu, levantou no outro dia e foi para Juiz de Fora, cedo. Chegando lá, a tia Lucimar recebe a notícia de que o Alessandro, na madrugada, tinha levantado da cama do CTI. E os médicos estavam em pé em volta da cama. Ele já tinha tomado café e a tia Lucimar chegou, porque o carro da saúde saía por volta de 5 horas da manhã, aí chegou e tal, até liberar para ela entrar. Quando ela entrou, o Alessandro estava na cama. E hoje, 2026, o Alessandro, sem sequelas nenhuma, leva uma vida normal e devoto de Nossa Senhora da Conceição Aparecida. Isso não foi ninguém que me falou. Fui eu que vi. Fui eu que presenciei.

Presenciei com meus 52 anos a cura de uma meningite, onde os médicos já estavam desacreditados. E naquele momento, Lucimar se abraça com Alessandro, todos nós choramos. Eu, quando falo, fico emocionado, porque não foi ninguém que contou, não foi uma história de revista, não. Foi o que eu vi, eu presenciei. Que o médico ainda falou com ela assim: Lucimar, eu não sei o Deus que você segue, mas que isso que aconteceu foi um milagre. Um milagre. E eu falo com todo mundo: quando você entrega para Nossa Senhora da Conceição Aparecida, pede com fé, ela leva ao teu filho Jesus. Então, tenha fé. Talvez o problema que você está vivendo hoje, você pode entregar e pedir à Mãe Aparecida. Pedir com fé, que eu tenho certeza que ela vai atender os seus pedidos.

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1: Aqui a companhia é agradável, a companhia aqui é especial. São 7 horas mais 6 minutos, 7:06. E aí, já tá tomando aquele cafezinho? Eu tô aqui, um cafezinho. Que delícia, hein? Muito bom o café.

0: demais, né? Acordar tomando aquele cafezinho gostoso, aí é alegria total. Bom dia, bom dia.
1: Ô, Adriano, bom Oi. Dia. Dona Norma tá falando. Ô, peço Norma. Você que roda uma música pra mim aí. Quero oferecer pro meu filho Adriano.
0: Ô,
1: que
0: Adriana.
1: Tá completando mais um ano de vida hoje.
0: Coisa boa.
1: Que Nossa Senhora, passa na frente do meu filho. Toma conta do meu filho pra mim, Adriano.
0: Com certeza.
1: E outra coisa, o Fabiano tá namorando, né?
0: É.
1: Tá bonito que ela lamenta aqui.
0: Que isso?
1: O senhor vai ter que vir. Fica com Deus.
0: Com Deus, dona Norma. Um beijo no coração desse ano. Um beijão no Adriano aí. Desejo a ele toda sorte de bênção, toda felicidade. Ele hoje não tá trabalhando, não. Hoje ele tá de folga. Ontem ele trabalhou, ontem eu encontrei com ele. Eu esqueci de dar um abraço nele ontem. Um abraço aí pro Adriano, um abraço pro Fabiano da Costa Basílio. Alô, Fabiano, abraço pra você, Fabiano, tá namorando, vai casar, e que coisa boa. Ó, ô Fabiano, agora no ar, hein, eu quero ser padrinho. Ô, meu amigo Fabiano, um beijão no coração, obrigado. Dona Norma, um beijo pra senhora, obrigado pelo carinho, tá bom?
2: Bom dia, Adriano Dias.
0: Bom dia.
2: Aqui o Geronides, do bairro São Jorge.
0: Como
2: gostaria
0: é que você tá,
2: de ouvir
0: amigo?
2: A música Previsão do Tempo com a dupla Zé Mulato e Cassiano. Quero oferecer para todos os ouvintes do programa Linha do Tempo, para todos vocês aí da rádio. Muito obrigado. Fica com Deus. Um bom domingo.
0: Obrigado.
2: Um abraço.
0: Um abraço para você. É sempre bom ter você aqui, tá? Fazendo parte desse nosso programa. Daqui a pouco tem previsão do tempo. Daqui a pouco tem mesmo a previsão do tempo. Nós vamos saber como é que vai ficar esse domingão aqui na cidade de Manhuaçu. Como é que vai ficar aí o feriadão para você que tá ligado? Lembra-se que é um feriado santo, tá bom? Não é um feriado qualquer. É o feriado da nossa padroeira, nossa mãezinha, Nossa Senhora da Conceição Aparecida. Rapaz, eu defendo minha mãezinha. Eu defendo com unhas e dentes. Olha, eu falo para você... Eu fico tão triste quando eu vejo as pessoas falarem mal de Nossa Senhora. Eu fico muito triste quando fala mal da mãe do meu Senhor e Salvador, a minha padroeira, a minha mãezinha, Nossa Senhora da Conceição Aparecida. Aqui, ó, dentro do coração, a emoção de ter a senhora junto, mãe. Obrigado.
3: Alô, Adriano, bom dia. Aqui é o Machado Aponto Silva.
0: Como é que você tá, Machado?
3: Se você puder, roda aqui a música pra nós. Um jantar pelo Jesus.
0: Um jantar pra Jesus.
3: Feliz ano pra... Toda a galera aqui da Ponte Silva, Colo Raiz, Gameleira, Colo dos Otes, Gerardo Bepeira, olha bem posto, toda a galera
0: Grande
3: bem posta
0: ali.
3: E para todos vocês da rádio aí, um bom domingo para todos
0: pra
3: nós, toda a sua família, todos vocês. Que Deus abençoe o nosso domingo.
0: Obrigado.
3: Bom dia, bom dia.
0: Um abraço para você, bom dia.
4: Bom dia, Grandíssimo, Maria Psi Paixão, toque para nós, Eugênio Gênio, nós em Veja, mas não quebra. Ofereço para Dona Ilma, das Gabi Nacelli, Faco Rosama, Garcizana, Alô Ombrinho, Anto Pepe Isaí, Jandir Gomes, Denise de Lima, meu Melo e Fama da Graça Motuga, a Márcia Queiga, Gacinho Celeste, Maria Rosa, Marlinha Marlene. E todos vocês aí da Rap, para mim e para você. Esse é o doutor Nota Mil. Um abraço, fique com Deus
0: com
4: e um
0: ótimo
4: domingo para todos nós e também
0: pra
4: todos
0: nós.
4: Os ouvintes.
0: Obrigado pelo carinho, tá bom? Muito obrigado pela companhia, sempre sintonia. Abraço aqui pro Valdemar Araújo, ligado com a gente. Adriano, sou Janice de Santo Amaro. Tô pedindo uma música à escolha, oferecendo para todos os ouvintes que estão ligados, para minha família, para minha mãe, para você, Adriano, um domingo abençoado. E domingo sem Adriano não é domingo. Tenha um bom dia para todos. Obrigado! Janice, beijo para você. Obrigadão aí pelo carinho. Quem tá passando por aqui também... É o Francisco. Alô, Francisco, fala comigo.
5: Bom dia, Adriano Dias. Até deu a rima. Bom dia, Adriano Dias. O meu amigo, seu programa é muito maravilhoso. É o Chico de Paula da Barra de Aguaraí.
0: Como é que você tá,
5: eu
0: meu
5: quero
0: amigo?
5: Ouvir uma música do seu programa. Pode ser aquela com o João Menino Marciano, Adeus. É, se você puder rodar pra gente, se não puder também, pode ser a sua escolha. Quero oferecer para os meus amigos aqui, o Wilson Balbino da Barra de Aguaraí, com toda a sua família.
0: É.
5: E também tá para o seu Sérgio lá do Funil.
0: Grande,
5: e para todo o pessoal, ouvinte da Rádio Manhuaçu, Barreiro,
0: tá
5: Perforada, Reduto, Funil. E todo o povo. Agradeço pela audiência, tá? Seu programa tá muito, com muita audiência, muito. Muita gente que gosta, tá?
0: É a audiência.
5: Tá de parabéns, você tá igualzinho o Bolsonaro. Um abraço, meu amigo. Tudo se com Deus, um ótimo domingo.
0: Obrigado pelo carinho, tá bom? Muito obrigado pela companhia. Ele tá sempre passando por aqui, o Francisco. Alô, Francisco! Abraço pra você. São 7h11. Olha, quem tá aqui com a gente?
6: Bom dia, Adriano Dias. Aqui é o Luciano, qual é o Cristiano Luisburgo.
0: Como é que você tá, minha amiga?
6: Eu pedi uma música. Esqueci. Quero pedir uma música.
0: Aham.
6: e oferecer a todos.

0: Então tá bom.
1: Belmonte, Maraí, Morena Cheirosa.
0: Morena Cheirosa.
1: Acho que é isso mesmo, Morena Cheirosa. E oferecer a todos. E terça-feira, dia 13 dessa semana, vai ser meu aniversário.
0: Oh, coisa boa!
1: Aí muita paz pra mim e muita saúde, né?
0: Com certeza.
1: Então, um parabéns pra mim.
0: Felicidade.
1: Fique com Deus.
0: Um abraço pra você. Obrigado, tá bom? Felicidade, muita luz e muita paz pra você. Você merece tudo de melhor que existe no mundo. Olha, quero mandar aqui um abraço pra minha amiga. Tá aqui, ó. Adriano, por favor, me chamo Vanete Aparecida Viana Nunes. Moro no córrego do Miquelino e São Simão do Rio Preto, Simonésia. Sou ouvinte de todos os dias do programa. Me manda a mensagem de hoje, por favor. Ô, Vanete, não é mensagem. É igual eu falei, hoje não seria mensagem. Eu iria estar contando o milagre de Nossa Senhora na vida de uma pessoa que eu convivo há muitos anos. E não foi história, não foi nada que me contaram. Eu vi, eu presenciei com os meus 52 anos o milagre de Nossa Senhora na vida da família do Alessandro Ramos, lá de Juiz de Fora. Alessandro, um abraço para você, um abraço para Edinho, para toda a sua família, né, para sua esposa. Que Deus abençoe sempre a sua vida e que nossa tia Lucimar, que está hoje lá junto com o Papai do Céu, intercedendo por nós. Hora certa para você, 7 horas e 14. Esse é o João Mineiro e Marciano. Beijo do adeus. Daqui a pouco tem mais. Fica aí, sai daí não, hein?

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1: Olha, agora são 7:22. E aí, Adriano, como é que vai ficar o tempo para Manhuaçu e a nossa região? Olha, a previsão para Manhuaçu e região para esse domingo, dia 11 de outubro, é de sol com muitas nuvens, calor, com a temperatura máxima podendo atingir 33 graus, a sensação de 35, a mínima de 18. Não há previsão de chuva para o dia de hoje, probabilidade em torno de 5%. Nada. Vai ser um dia atípico de verão. Bom demais esse clima gostoso, esse clima especial. Mas olha, amanhã, segunda-feira, sol com poucas nuvens, a máxima podendo chegar a 33, com a mínima de 19. Não há possibilidade zero de chuva. Já na terça-feira, sol com aumento de nuvens, a máxima de 30, mínima de 19, com 15% de chance de chover na terça. Quarta-feira, sol com pancadas de chuva isoladas. E isso, a máxima de 29, mínima de 19, com 70% de chances de chover já na quarta-feira, dia 14 de outubro. Então hoje, o clima tá gostoso, tá especial. Claro, você sintonizado com a gente, curtindo essa manhã gostosa, essa manhã do ouvinte. E essa música do Dudu e Dalvan, Jantar para Jesus, é o principal e mais conhecido versículo sobre dar comida a quem tem fome. Mateus 25:35. Pois tive fome e vocês me deram de comer. Tive sede e vocês me deram de beber. Fui estrangeiro e vocês me acolheram. Nessa passagem bíblica, Jesus, meu amigo e minha amiga, explica que toda vez que ajudamos alguém necessitado, é como se estivéssemos fazendo para Jesus, o nosso próprio Deus. Então, não tenha medo de ajudar a quem precisa. Precisamos ter esta humildade no coração. Fazer para aqueles que necessitam. Muitos, às vezes, batem na nossa porta. Ou a gente sabe que o nosso vizinho precisa de algo. E muitas vezes, nós não temos coragem de ir ajudar. E aí, depois, falamos, eu faço, eu aconteço, que é isso, que é aquilo. Não. Pois eu tive fome e me deram de comer. Tive sede e vocês me deram de beber. Então vamos fazer a nossa caminhada com fé, com coragem, sabendo que aqueles que necessitam, nós precisamos estar ali. Às vezes, um pratinho de arroz, um pratinho de feijão, um pratinho de um macarrão mata a fome de muitas pessoas. Não é carne, é fé. Então é isso, é o diferencial que a gente precisa. Bom dia aqui especial para a galera que está com a gente. Bom dia, bom dia.
2: Jesus Aparecida Lopes Henrique, Corpo Pirapitinga, Mãe Mirim.
1: Como é que você está, meu amigo?
2: Clipe de uma música, sua escolha. Meu marido, João Carlos, que vai fazer aniversário amanhã.
1: Então tá bom.
2: E pra minha irmã, Maria Margarida, que fez aniversário ontem.
1: Então tá bom. Abraço pra você, minha amiga.
3: Ô, Adriano, bom dia, aqui é o João Carlos.
1: Fala, João Carlos.
3: Perguntou se tem alguém fazendo aniversário na minha família. Hoje tem a minha neta, Mirella, 2 anos. Mora lá no Barroso.
1: Felicidade pra
3: se
1: ela.
3: Se puder mandar a música pra ela, hein? Pra nós aí. O Caixa 7.
1: Caixa 7.
3: Bom dia e com Deus. Um abraço.
1: Um abraço para você, 7:26, quem tá com a gente aqui, ó, um abraço para Mirella, tá fazendo 2 aninhos hoje, hein, feliz.

0: Saudade pra essa família linda.
1: Ô, Adriano Dia, bom dia, garoto. Bom dia, bom dia. Você garoto. Tá, manda um abração aí pra galera aqui de Jaguara aí, moço. Aqui é o Rogério Rosa, moro aqui na cabeceira do Jaguara agora.
0: Oh, que coisa.
1: Manda
0: boa,
1: um abração, véio, pra todos que estão ouvindo aí a 106.9, meu
0: obrigado,
1: líder. E toca pra nós aí, meu filho. Eduardo Costa aí, meu líder. Eu qualquer um dele aí, meu garoto.
0: Daqui a pouco vai rolar aqui o som do Eduardo Costa pra você. Abraço aí pros meus amigos caminhoneiros, transportando progresso pro nosso Brasilzão. Radinho ligado aí na boleia do seu caminhão. Muito obrigado pela carona que nos dá com a 106.9 no seu daio. Bom dia, Adriano. Tô aqui em Domingos ligado com você. Aparecida Cardoso, no Engenho da Serra, nesse domingão, radinho ligado. Adriano Jorge, o flamenguista da Petrina, tô passando para desejar um domingo abençoado para todos. Obrigado pelo carinho. Minha Nossa Senhora, estou arrepiada. Adriano do céu, que milagre. Um abraço para você, a minha amiga Maria Márcia, tá ligada com a gente. Ô Maria Márcia, que coisa boa ter você aqui. O Alípio Ventura, Alípio, um abraço, obrigado. Aqui é o Bastião Cearense, do bairro Matinha. Quero ouvir a música do Chitãozinho Chororó, Caipira, e oferecer pro meu amigo José Machado da Ponte Silva, pra minha mãe Dona Antônia, pra todos os ouvintes. Eu ouço a maior, eu ouço a melhor. Eu ouço a 106.9. Filho Pródigo, bom dia, bom dia. Hoje tem galo. Meu Deus do céu. Paulo César tá passando aqui. Alô, Paulo César, abraço para você. Quem tá aqui também, pode atender mais uma aqui, produção? Vou atender? Pode? Então tá bom.
2: Bom dia, Adriano Lara.
0: Ah, não.
2: Estou te assistindo por aplicativo. É a Cleusa do Corpo do Avião da Correia. Manda para mim também a mensagem na sua Aparecida aí, o milagre. Quero saber. Nossa, minha vida é cheia de milagres da mãe Aparecida. Então eu quero ver outros.
0: Então tá bom, Cleusa. Um abraço pra você. Um abraço e obrigado pelo carinho. Muito obrigado pela companhia, tá bom? Adriano Dias. Adriano Lara tá descansando agora. Uma hora até essa, Adriano Lara, 7h28. Tá lá dormindo, tá descansando. Tá de boa, Adriano Lara, hoje, né? Abraço pra você. 7h28.

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1: Essa música não tem condição, velho. 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

0: Olha, eu quero agradecer aqui o carinho, estava aqui no telefone atendendo uma ouvinte e ela estava falando comigo: Adriano, olha, o programa está sensacional, está muito bom. Ela estava contando aqui, é um milagre também que Nossa Senhora fez na vida dela. Eu fico até emocionado, né? Ela, esqueci de perguntar se eu podia relatar aqui o que aconteceu e também se podia falar o nome dela. Mas como eu não falei, então não vou, né, trazer. Mas é emocionante, é emocionante. É de arrepiar o que Nossa Senhora faz quando a gente pede com fé, né? Eu falo que a gente fica assim até sem palavras. 7:40, 7:40, bom dia.
1: Bom dia, Adriano, aqui é o Simar Pereira, São João do Munhoçu. Queria ouvir o almoço com o Fernando Mendes, cadeira de roda, e oferecer a todos que estão na sintonia da FM 106.1, a maior e melhor.
0: Então tá bom.
1: Um abraço a todos vocês, um outro domingo a todos. Fique
0: obrigado.
1: Com Deus.
0: Um abraço para você, meu amigo, obrigado pelo carinho, muito obrigado pela companhia. Bom dia.
2: Adriano Dias, bom dia aos ouvintes da Rádio Munhoçu. Domingão, né? É o Domingão bom, né, rapaz? Ouvindo aí nosso amigo Adriano Dias, pela Rádio Mãe Laçou. O aqui é a Dona de Freitas, São Pedro do Havaí. Você não tinha rodado ainda, eu tava. Que eu saí na rua aí. Eu voltei agora. Se tiver rodado aí, roda pra nós aí. A música do Amado Batista, Nossa Senhora Aparecida. E é dedicada aí a todos os ouvintes, né? Dedicada a todos vocês. Então que Deus abençoa, Deus e Nossa Senhora abençoa sempre todas as nossas famílias brasileiras.
0: Isso.
2: A Dona de Freitas de São Pedro do Havaí.
0: É Nossa Senhora.

0: Senhora da Conceição Aparecida, nossa mãezinha, nossa padroeira, ela que cuida do nosso Brasil sempre. Isso, ela que, ó, com seu santo manto, vai cuidando das famílias do Brasil. Bom dia para você ligado, você interligado com a gente.
1: Bom dia, meu amigo, que é o João Guilherme daqui do chalé. Queria pedir uma música para todos os ouvintes, para minha avó e para o meu avô, do Roberto Carlos, Nossa Senhora Aparecida.
0: Então tá bom, um abraço para você, obrigado, um abraço aqui pro Bastião Cearense. Ele falou assim, ué, você falou que eu pedi a música do Chitãozinho Chororó, mas não passou a música, tá aqui ó, é a próxima música que nós vamos tocar para você, tá bom Bastião? Calma Bastião, toma um cafezinho aí Bastião, isso, fica nervoso não, porque hoje é domingo Bastião. Bom dia Adriano, Deus abençoe seu dia, sua casa, sua família, seu irmão. Estou indo para a igreja hoje, o nosso nono dia da novena do Natal. Comunidade Santo Antônio de Pedra Bonita, Lajinha, abraço para você, obrigado pelo carinho. Um abraço para Eliane Castro, obrigado pela companhia, tá bom? Obrigado pela sintonia. Bom dia.
2: Bom dia, Adriano Dia. Eu sou Marilene do Corvo São Filhos. Luiz, pô. Adriano, manda uma música boa para nós aí, para todos com os ouvintes, certeza, né? E principalmente, se possível, Nossa Senhora Aparecida, que nossa mãezinha, né?
0: Ela cuida.
2: A gente emociona mesmo, porque a nossa mãe, a gente pede com fé, e eu sou testemunha disso, tá? De muitas coisas boas que Nossa Senhora já me fez, né? Então, é só agradecer a Deus, Nossa Senhora Aparecida, que toma conta de cada um de nós, né? Nossa mãezinha, né?
0: Tamo junto.
2: É isso aí, tá? A gente não pode agravar Nossa Senhora não, né, e nem Deus nosso Pai, né?
0: Verdade.
2: Então, bom dia para nós, né, que Deus abençoe cada um de nós. Bom dia, Adriano.
0: Bom dia para você, obrigado pelo carinho. Bom dia, Adriano, lindo domingo, abençoado por Deus para todos nós, que Deus abençoe, abraço para ele, ó, o Jorge da Silva Leite. Alô, Jorge Leite, abraço, meu amigo, bom dia.
3: Oi, Adriano Dias, bom dia. Oi, quem tá falando é a Vera de Manhumirim.
0: Como é que tá Manhumirim,
3: Vera? Gostaria de pedir um almoço pro programa, sua escolha aí, tá? Feliz para meu esposo Juarez, para meu filho Elvis, Bruno, Menora Rúnia, para todos os ouvintes, tá? Principalmente para você, você tem um ótimo domingo. Bom nossa, trabalho.
0: Obrigado.
3: Tudo de bom pra você, sua equipe. Fique com Deus, tá, meu amigo. Tchau, tchau.
0: A equipe tá aqui agradecendo, mandando um beijo pra você, tá bom? 7h44. Olha, bom dia, Adriano. Domingo abençoado. Eu na luta com café. Deus abençoe grandemente todos nós. É a mulher do agro. É a Marilda Damásio, a mulher do agro, ligada com a gente. Só lá cuidando do café. Que coisa boa. Um abraço para você, tá bom, Marilza? Obrigado pela sua audiência, obrigado pela companhia, obrigado pela sintonia. Aonde você estiver com o rádio ligado, curtindo a Manhuaçu, vai aquele abraço mais que especial. 7h45, chega ele, Chitãozinho, mais o Chororó com Caipira. Ô, Bartião Cearense, tá chegando aí, ó, viu? Calma, pega o cafezinho. Senta, vamos bater um papo. Fica nervoso não, hein?

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0: Hora certa para você, agora são 7 horas mais 52, faltando 8 minutos para as 8. Daqui a pouco, olha, na super sequência, daqui a pouco, meu amigo, tem Roberto Carlos, tem Kiko Zambianchi, tem Fernando Mendes, tem muito mais para você. É só você, ó, esperar um pouquinho. Isso. Ah, pega um cafezinho, porque o programa tá especial. Até às 9 da manhã. Lembrando que às 9, direto da Matriz de São Lourenço, tem a celebração da Santa Missa. Essa missa de domingo especial. Domingo sem missa, domingo sem graça. Bom dia para você ligado, você interligado. Olha, a minha amiga, a Vera lá de Manhumirim, a Vera Lúcia, tá aqui falando que Manhumirim tá ótimo. Obrigado pelo carinho a vocês. Abraço para vocês aí de Manhumirim. Quero agradecer o carinho à audiência. Lá no Cachoeirão de Chalé, o Genésio tá ligado com a gente. Nossa Senhora Aparecida é tudo. Daqui a pouco tem Nossa Senhora Aparecida cantando e encantando. Lindeza pura de música. Um abraço para você. Obrigado pelo carinho. Abraço também para ela, sempre passando por aqui, Alessandra Moraes. Beijo para você, Alessandra. Bom dia, Adriano, Isabel, Luísa do Santa Terezinha. Estou aqui ligada. As músicas estão lindas. Tchau, fica com Deus. Ô, Terezinha. Abraço para você, Isabel, lá do Santa Terezinha. Abraço para você. Obrigado aí pelo carinho. Quem tá aqui com a gente também, ó. Bom dia. Bom dia para todos que estão ligados. Adriano, bom dia, o programa tá maravilhoso, só tá tocando música boa. Programa bom é assim, só toca música boa. Ah, obrigado pelo carinho. Vocês são maravilhosos, né? O que alegra o nosso dia, alegra o nosso coração. Agora são 7 horas mais 54, 7h54, Café Arábica tá aqui, ó. Tô aqui ligado, um abraço para você, brigadão aí pelo carinho, muito obrigado pela companhia. Muito obrigado pela sintonia.
1: Bom dia, Adriano. Bom dia, Jadir. Cuidado com os amigos.
0: Como é que você tá, meu amigo?
1: Chove ou não chove? Quer dizer uma coisa pra nós aí, amigão? Falou?
0: Fique comigo.
1: Bom dia, bom domingo.
0: Obrigado.
1: Abraço, amigo.
0: Tamo junto.
1: Tá. Espero que puxar alguma coisa pra mim, meu estilo aí, falou?
0: Beleza.
1: Te agradeço. Sei, né, tipo, tá tocando aí, parece que hoje. Mas aí, falou?
0: Valeu. Abraço. Um abraço para você, obrigado. Bom dia, Adriano, fazendo um cafezinho, ouvindo a rádio. Ótimo domingo, que Nossa Senhora Aparecida te abençoe sempre. É o meu amigo Luiz Carlos Pinheiro. Ele tá lá, ó, trabalhando, radinho ligado, curtindo a Rádio Manhuaçu. Isso é bom demais. Um abraço para você, tá bom? Luiz Carlos Pinheiro tá sempre com o rádio conectado na maior, na melhor. E quem ouve, claro, que sabe o que quer. Lá no Corpo do Espraiado. Tá curtindo a gente. 7h55, Nossa Senhora Aparecida, Amado Batista, vem cantando e encantando. Em mais uma música especial, em Martim Soares, todo mundo ligado.

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0: Esse é o som do Amado Batista, Nossa Senhora Aparecida. E ele, o Alessandro Ramos, estava conversando com ele agora, e ele falou assim: ô, meu irmão, eu vou mandar a mensagem para os ouvintes. Quem ouviu aí o início do programa, onde eu contei o milagre de Nossa Senhora da Conceição Aparecida, que aconteceu na vida do meu amigo, meu irmão, uma pessoa que está aqui dentro do coração, que através, né, desse milagre, eu falo que muitas outras pessoas são curadas também. E ele falou assim, ó:
1: grande Adriano Dias, e aí, meu irmão, tranquilo? Bom dia. É, rapaz, graças a Deus eu tive esse milagre. Tinha 16 anos na época. Tive meningite ABC. Fiquei 16 dias desacordado, né? Apagado. No 17º dia, o doutor falou: ah, se ele não abrir o olho, não. Como é que se diz, né? Recuperar, né? A gente vai desligar o aparelho. Aí, na ocasião, virou a noite. No dia seguinte de manhã, minha família toda no hospital, o doutor foi para desligar o aparelho. Aí, quando ele abriu a porta, eu estava em pé, sem nenhuma sequela, com a graça de nosso Aparecido, no Senhor das Graças. Isso, eu tinha 16 anos, vou para 45 agora. Dia 12 de outubro, eu faço 45.
0: Então, amanhã ele completa 45 anos. Ele tinha 16 anos. Você entende? Você entende? Ele, o Alessandro Ramos, com a intercessão de Nossa Senhora da Conceição Aparecida e Nossa Senhora das Graças, e como eu contei, que a tia Lucimar abraçou a imagem de Nossa Senhora da Conceição Aparecida e dormiu com ela abraçada, chorando. E de manhã cedo, o médico levou um susto quando abriu o quarto da UTI, do CTI, e ele estava em pé.
1: Então, foi uma graça que eu carrego para a minha vida. E Nossa Senhora Aparecida é a mãe de todos, né, irmão? Mas é isso aí, irmão. E isso foi um fato que aconteceu comigo. Amanhã eu faço 45 anos, com a graça de Deus. É, Adriano, isso vai, se fez, né, 29 anos, foi em agosto que aconteceu. Eu lembro que aquela princesa Diana tinha falecido e eu estava no hospital. Eu tinha acabado de acordar, dois dias após eu ter acordado, ela faleceu, princesa Diana. Foi em 97, 29 anos, se eu não me engano. Mas isso aconteceu comigo, sim, e eu carrego isso pro resto da minha vida, entendeu? Nossa Senhora Aparecida, no Senhor das Graças, né? Me salvou. E tamo aí. Vamos para 45 anos.

0: Graças a Deus. Então é o que eu falo com você. Peça, mãezinha. Pode pedir, tá? Pode pedir. 8:02, bom dia.
1: Rodrigo, bom dia. Bom dia.
0: Bom dia.
1: Queria ver uma música com Tonico Tinoco, exemplo da fé. Uhum. Queria ser para minha esposa, para meus filhos, para minha filha, para minha neta, meu neto, meus irmãos, minhas irmãs. E para todo ouvido do programa da Rádio Manhuaçu. Manda para nós daí, Tonico Tinoco, exemplo da fé.
0: Então tá bom. Abraço, Zé Paulo. Obrigado aí pelo carinho. Muito obrigado pela companhia e sempre sintonia aqui na Manhuaçu. 8:02.
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0: Olha, agora são 8:05. Bom dia para você que tá ligado com a gente, curtindo aqui a Rádio Manhuaçu, curtindo a programação da 106.9. E hoje o programa tá contando aqui pela intercessão de Nossa Senhora, os milagres acontecendo. São 8:05. E nós mandamos um abraço para ele, Luiz Carlos Pinheiro, lá do Corre do Espraiado, em Martins Soares. Ele estava ouvindo pelo aplicativo. Um abraço para você. Obrigado, tá bom? Pela sua mensagem. E ele diz assim, ó.
10: E essa música tocou, é emocionante, né? Eu sou muito devoto à Nossa Senhora, meu pai, minha mãe. E quando eu tinha 14, 15, 16 anos por aí, Adriano, eu tinha um caroço na virilha. E esse caroço foi passado mais de 80 injeção, daquelas que diluía no fogo para aplicar. São Antônio Roberto, lá no Corvo do Ouro, no Maimirim. E chegou num ponto que eu não aguentava mais tomar essa injeção. Que o médico falou que tinha pouco tempo de vida. Meu pai fez a promessa para Nossa Senhora Aparecida. Fui curado em nome de Jesus e por intercessão de Nossa Senhora. E hoje estou aqui com 44 anos. O tumor sumiu, não tomei a injeção. E fiz os exames agora. Semana passada, meus exames estão tudo 100%. Então, o que eu quero dizer para você é o seguinte.
0: Obrigado. Obrigado, Luiz Carlos Pinheiro, pelo seu testemunho

de cura de um tumor, de um caroço que ele tinha na virilha, e pela intercessão de Nossa Senhora. Eu me emociono, sabe? Eu falo que quando eu abro o coração para falar de Nossa Senhora, eu acho que nós precisamos ter muito respeito quando falamos do amor de Nossa Senhora. Não só por cada um de nós, católicos, apostólicos, romanos, nós católicos, mas todas as pessoas, quando falar da mãe do nosso Senhor e Salvador. Porque o Senhor, no alto da cruz, disse: mãe, eis aí os teus filhos. Filho, eis aí tua mãe. Então, quando ele fala: mãe, eis aí os teus filhos, ele entrega, Jesus entrega todos nós, todos nós, nas mãos da mãezinha. Como se ele estivesse falando: mãe, cuida deles para mim. Cuida deles, porque eu preciso. E a senhora cuida.

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2: Olha, agora são 8 horas mais 14 minutos, 8 e 14. Daqui a pouco tem a celebração da Santa Missa às 9 horas da manhã. Olha, hoje nós vamos trazer na minha favorita a versão em português da música Hey Jude, gravada pelo Kiko Zambianchi em 1989. Foi um dos maiores sucessos da trilha sonora da novela Top Model. Ela marcou a teledramaturgia brasileira ao embalar a história de um personagem mais querido da televisão na década de 80. O tema era do Gaspar. Quem lembra do Gaspar? A canção, ela foi escolhida para marcar. Essa música era do Gaspar Kundera, interpretado por Nuno Leal Maia. Ele era um surfista de quarentão, livre, dono de uma loja de pranchas, morador de Saquarema. No trama, Gaspar criava seus 5 filhos sozinho, com uma leveza, um humor e um afeto. Um cuidado especial. E a letra adaptada da música refletia perfeitamente seu espírito generoso, acolhedor e sempre otimista. A letra em português, com a adaptação do Rossini Pinto, transformou o clássico dos Beatles em um hino sobre dor de cotovelo e superação. O marcante refrão, Hey Jude, para que chorar por alguém que não te ama, servia como um conselho para deixar a tristeza de lado e focar no amanhã. Graças ao enorme popularidade da novela Top Model, a versão estourou nas rádios de todo o país na época. E a faixa ajudou o álbum Trilha Sonora Nacional da novela se tornar o mais vendido da história da teledramaturgia. E essa música é que nós vamos curtir agora. Kiko Zambianchi, Hey Jude, 1989. Ah, que música é essa?

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6: Olha, agora são 8h34, lembrando que até às 9 tem Linha do Tempo para você. Às 9 tem a celebração da Santa Missa direto da Matriz de São Lourenço. Você que nos acompanha pela 106.9, bom dia para você. Você que acordou agora, muito bom dia, obrigado pela companhia, muito obrigado pela sua sintonia. De segunda a sexta-feira tem o programa Amanhecer da Minha Terra com o Marcelo Costa, aquele programa que é especial. Grande Marcelo, abraço para você, audiência total, né, Marcelo? Beijão, meu amigo, obrigado pela sua companhia, muito obrigado pela sua sintonia. E também tem aquele programa que faz a diferença, que é Amanhã do Ouvinte, com ele, Luiz Nascimento, que está de férias. Aí é Cleide Borges, que está comandando o programa Manhã do Ouvinte. E o programa também que é especial é aquele programa O Sertanejão com Robert. Tem o Ritmos da Noite com Giovanni Amorim. O Sintonia da Tarde com Moreira Lopes. Essa turma linda, essa turma maravilhosa, sempre aqui na Rádio Manhuaçu, alegrando os nossos corações. 8h35. Curte essa aqui, ó. Beto Guedes, Quando Te Vi. Ah, o meu coração se encantou.

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1: Olha, chegando para você o Melhor com Quem, agora são 8 horas mais 38 minutos. 8 e 38. Você ligado, você interligado, nós vamos trazer na Melhor com Quem hoje a música Caleidoscópio, Paralamas do Sucesso. Ano de 1991. Música que explodiu nas paradas. Aí logo em seguida, em 1998, Dos Quintal resolveu fazer uma gravação dessa música, Caleidoscópio. E essas músicas marcaram e marcam o nosso coração. Com aquele gingado mais praiano, com aquele jeitinho especial, Dos Quintal, Caleidoscópio. Qual vai ser de hoje, hein? A Melhor com Quem?

0: Aí é você que vai escolher. É o Herbert Viana com Kaleidoscópio no Paralamas do Sucesso ou a Dulce Quintal cantando Kaleidoscópio. 988-1888-90. Você escolhe pra gente curtir ela todinha. Ai, aqui na íntegra da programação do Linha do Tempo. Agora são 8 horas mais 41. Quero mandar aqui um abraço especial para minha amiga, sempre ligada com a gente, Maria das Graças. Abraço para você, minha amiga. Obrigado. Bom dia, meu amigo Adriano Dias. Todos os domingos, feliz para acompanhar esse belo programa nas manhãs de domingo. Abraço para você, o José Geraldo Damasceno, sempre ligado aqui na Manhã Azul. Bom dia, Adriano Dias. Tudo bem? Estou ouvindo, como sempre, um domingo abençoado. Uma semana de bênção e paz para você e família, e que Nossa Senhora da Conceição Aparecida lhe cubra sempre com o Santo Manto Sagrado. E ela está passando por aqui também, ó. Bom dia para você.
1: Oi, Adriano. Bom dia, Adriano. Tudo bem com você?
0: Tudo jóia.
1: Ah, eu tô bem, demais da conta, né?
0: Isso é bom.
1: Melhor agora ouvindo essa voz maravilhosa do meu amigo Adriano.
0: Ai, não faz Adriano, assim que eu acredito.
1: Aqui eu tive na rádio, foi sexta-feira, meu filho. Olha pra você ver, hein?
0: Fala comigo.
1: Só faltou você aí, tá? Ronaldão.
0: Ronaldão.
1: O Henrique. O Eli Grazer, né? Eu vi o Danilo, comecei a encher a paciência do Danilo aí, né?
0: Eita, meu Deus do céu.
1: Aí, a X, né?
0: A X.
1: Aí só faltou você, o Wesley, né?
0: Isso.
1: E o...
0: Mas quem?
1: E o outro locutor lá, que trabalhador, acho que eu perdi o nome dele agora.
0: Giovanni Amorim. Ou né? O Rafinha.
1: E é isso, tá? Só faltou vocês, hein?
0: Bom demais.
1: Aí é isso, rapaz. Aqui, ó.
0: Obrigado, Ana Maria.
1: Ai, não preciso de...
0: Um abraço para você, tá bom? Obrigado pelo carinho, muito obrigado pela companhia. Seja sempre muito bem-vinda aqui na Fundação Expansão Cultural. Venha conhecer você também, que está aí do outro lado, quer conhecer cada locutor, quer tomar um cafezinho com a gente, quer bater aquele papo de segunda a sexta-feira, sempre a partir das 7 da manhã até as 5 da tarde, você pode vir. A Shirley vai receber você ali na recepção com aquele jeitinho todo especial que só a Shirley tem. Ela vai cuidar de você aqui, ó, brilhantemente. E aí você conhece todos os locutores. É bom vir no horário, né, que você consiga ir encontrar um pouquinho de um lado e um pouquinho do outro. Essa família que é a Fundação Expansão Cultural. E vocês que fazem parte dessa história, né? Essa história só acontece porque do outro lado do rádio tem pessoas especiais. Mas sem pecado, sem juízo, Baby Consuelo canta pra gente nessa manhã de

Vem Ser Feliz. Astral lá em cima, é domingo. A número 1 da cidade, todo mundo ligado.

0: Todo mundo curtindo. Olha essa música, Sem Pecado, Sem Juízo. Um nome super especial da música da Baby do Brasil. Na época assinava Baby Consuelo. Ela lançou essa música em 1985. A canção foi composta por ela em parceria com o então marido Pepeu Gomes, enquanto a letra marcava ali aquela trajetória legal dessa música, com essa energia solar, lúdica, essa utopia, essa música maravilhosa da Baby do Brasil, hoje conhecida como Baby do Brasil, né? Vamos para melhor com quem? Não, ah, peraí, o pessoal da produção falou que tem participação. Adriano, é quem tá aqui com a gente, deixa eu pegar aqui rapidinho, vamos lá, bom dia.
1: Bom dia, meu grande amigo Adriano Dias.
0: Leandro Campos,
1: que felicidade falar com você nessa manhã maravilhosa de domingo. Beleza, quero ver a música, pode ser a sua escolha. Eu ofereço para minha esposa Alessandra, minha filha Gabriela Vitória e também para Liz Vitória e também para minha irmã que mora em Luisburgo, a Lucinéia, e seus filhos o Eberson, Tamires e o Jefferson, e também a sua nora, a Laisene. Para você e todos os ouvintes, aquele abraço super especial. Valeu. Eu tô chegando,
0: tamo Moinhoço. Junto. Tamo junto, agora são 8h49, ele passando por aqui, mandando aqui um abraço. Heron, um abraço para você, ó. Adriano, a minha opinião fica com a música do Herbert Viana. Daqui a pouco tem a melhor com quem? O pessoal tá votando, não dá para trazer a votação de todo mundo, mas o pessoal tá aqui votando na música melhor com quem? Daqui a pouco para você, bom dia.
2: É o Adriano Lara? Bom dia, Adriano Lara.
0: É Adriano Dias.
2: Aqui o corre do espraiado, Martim Soares.
0: Adriano Dias.
2: Hoje eu estou completando 46 anos de casado, eu mais a Maria Rosa.
0: Que bênção.
2: Eu quero ouvir a música do Carlito e Baduí, Dama Preferida. Se você estiver aí, vê se você passa para nós aí, tá?
3: O nome do senhor?
2: Luiz da Silva Pinheiro.
0: Ô, seu Luiz.
2: Cordo espraiado e a minha esposa Maria Rosa Domingos Pinheiro.
0: Ah, que coisa boa.
3: Eu amo muito ela.
2: Eu amo muito ela.
3: Ai, ai, ela apaixona a minha vida.
0: Ela é tudo. Olha, ela tá rindo lá no fundo. É, nós trupica, mas não cai. É isso aí. A felicidade da família brasileira é isso, né? Abre o coração com essa declaração super especial. Que coisa boa. Bom dia, Adriano. Sou Geraldo Dias de Palmeirinho. Tô aqui ligado no seu pregão. Ô, Geraldo, abraço pra você. Obrigado pelo carinho. Grande Geraldo Dias. Sempre ligadinho, sempre curtindo a programação da Manhuaçu. E olha, vamos para melhor com quem? Então vamos lá.
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0: E a música melhor com quem hoje, trazendo para você a canção Calidoscópio. Nós ouvimos na voz marcante de Dos Quintal, mas a música do Herbert Viana, que foi lançada pelo grupo Panoramas do Sucesso no álbum Arquivo em 1990, aborda ali a confusão emocional, instabilidade, as memórias contraditórias que cercam o término e a crise de um relacionamento amoroso intenso. Calidoscópio, Panoramas do Sucesso, 1990. Essa música aqui que vem trazer para você nessa manhã de domingo, aquele momento especial.

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1: Olha, agora são 8h54. Ai, a última de hoje. Gente, que emoção no coração saber que você está ligado com a gente. A Célia Dias, abraço para você, a Célia. Sempre ouvinte do nosso programa. A Célia mora ali na Juventino Nunes. Está com o radinho ligado, né, Célia? Ó, um beijo para você. A Claudineia da Costa Moura está fazendo aniversário hoje. A Célia Dias também está fazendo aniversário hoje. E a minha amiga Graciane de Oliveira, lá da padaria Fórmula do Pão Doce de Pães, está ligada com a gente, né, Graciane? Abraço para você. Muita luz, muita paz, felicidade para você. Que essa data traga para você muita alegria, muita força, muita paz. Você merece tudo de melhor que existe no mundo para você, tá bom? A todos os nossos aniversariantes desse dia 11 de outubro de 2026, parabéns para você. 8h55, tchau, gente, chegamos ao final. Mas olha, fica triste não, porque daqui a pouco tem a celebração da Santa Missa, direto da Matriz de São Lourenço, e na sequência tem o Domingo Sucesso. Ah, tem Domingo Sucesso? Tem Domingo Sucesso para você com ela, Cleide Borges. Daqui a pouco ela vai trazer só música boa para você. E eu me despeço com um beijo no coração e até domingo que vem. Para recordar saudades, a música do Gessé, Porto Solidão. Tchau, gente. Bom domingo, boa semana, bom feriado e muita oração, pedindo à mãe proteção.

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1: Louvado seja nosso Senhor Jesus Cristo.
2: Para sempre seja louvado.
1: Queridos irmãos e irmãs, transmitimos ao vivo diretamente da Igreja Matriz de São Lourenço de Manhuaçu a Santa Missa em Família, pela Rádio Manhuaçu FM 106,9, pelo aplicativo de nossa rádio, em vídeo pelo canal do YouTube da Paróquia de São Lourenço e pelo Facebook da paróquia. Celebramos em comunhão com a Igreja o 28º domingo do tempo comum e o dia do dízimo. Celebramos também o mês das missões. Hoje, encerramos a Semana Nacional da Vida. A liturgia de hoje nos convida a participar do banquete da vida oferecido pelo próprio Deus, que enviou o seu Filho para evangelizar os pobres e levar a salvação a todos os povos. Este mês missionário deve lembrar a cada um de nós que é missão de todo batizado ser evangelizador. Rezemos para que todos os batizados assumam sua missão evangelizadora, para que o amor de Deus nos sacie por inteiro, para que o coração do ser humano tenha fome de Deus, para que o mundo deposite sua confiança em Deus e não no ser humano, pelos frutos da Semana Nacional da Vida, pelo aniversário de Estela Bastos Carvalho, 5 anos, Cristiana Aparecida Dias de Oliveira, Efigênia Medeiros Mileno, 82 anos, Daniel von Rondon, pelos casais aniversariantes, Paulo César de Oliveira e Maria José de Melo Oliveira, 46 anos, Juliana e Heron, 18 anos, pela saúde de Maria von Rondon Oliveira, Antônio Lucas Souza Aguiar, Nelson Flores Duarte, Maria Cruz Balbino, Terezinha de Jesus

Medeiros, Marcos Alexandre Barbosa, Celita Batista de Andrade Quinupi, Magali Cruz, Odete Maria de Oliveira, Ivonete Florencio. Pela família enlutada que perdeu o ente querido, sétimo dia de Carlos Roberto Viana, Gisele Henrique de Moraes, falecida ontem. E ainda, pelas intenções pessoais que trazemos em nosso coração e por aquelas intenções que cada família apresenta neste momento e as intenções depositadas na caixa em frente ao altar. Elevemos o nosso coração a Deus e participemos intensamente desta celebração eucarística. Esta celebração será presidida pelo Padre Carlos. Com o coração cheio de alegria, cantemos.

0: Irmãos e irmãs, um bom dia.
1: Bom dia.
0: Sejam bem-vindos, bem-vindas. Vamos celebrar, vamos agradecer a Deus o seu amor infinito. Mês de outubro, todo ele dedicado às missões. Santa Teresinha, padroeira das missões. Amanhã, 12 de outubro, Nossa Senhora da Conceição Aparecida. Segundo domingo do mês, todo ele dedicado ao dízimo. Renovemos o nosso compromisso cristão. Cantemos.

0: Irmãos e irmãs, o Deus da esperança, que nos cumula de toda alegria e paz em nossa fé, pela ação do Espírito Santo, esteja convosco.
1: Bendito seja Deus que nos reuniu no amor de Cristo.
0: Se levardes em conta, Senhor, as nossas faltas, Senhor, quem haverá de subsistir? Mas em vós se encontra o perdão. É nele que nós buscamos, e é nele que nós encontramos o perdão e a misericórdia. Confiantes, busquemos este amor grandioso, esta misericórdia que é infinita. Cantemos.

Oremos, irmãos e irmãs. Nós vos pedimos, Senhor, que vossa graça nos preceda e acompanhe, e nos torne atentos para perseverar na prática do bem. Por nosso Senhor Jesus Cristo, vosso Filho, que é Deus, e convosco vive e reina na unidade do Espírito Santo, por todos os séculos dos séculos.

0: Leitura do livro do profeta Isaías. O Senhor dos exércitos dará neste monte para todos os povos um banquete de rico iguarias, regado com vinho puro, servido de pratos deliciosos e dos mais finos vinhos. Ele removerá neste monte a ponta da cadeia que ligava todos os povos, a teia em que tinha envolvido todas as nações. O Senhor Deus eliminará para sempre a morte e enxugará as lágrimas de todas as faces e acabará com a desonra do seu povo em toda a terra. O Senhor disse, naquele dia se dirá, este é o nosso Deus, esperamos nele até que nos salvou. Este é o Senhor, nele temos confiado. Vamos alegrar-nos e exultar por nos ter salvo. E a mão do Senhor repousará sobre este monte. Palavra do Senhor.
1: Graças a Deus.

0: Leitura da carta de São Paulo aos Filipenses. Irmãos, sei viver na miséria e sei viver na abundância. Eu aprendi o segredo de viver em toda e qualquer situação, estando farto ou passando fome, tendo de sobra ou sofrendo necessidade. Tudo posso naquele que me dá força. No entanto, fizestes bem em compartilhar as minhas dificuldades. O meu Deus proverá esplendidamente com sua riqueza a todas as vossas necessidades, em Cristo Jesus. Ao nosso Deus e Pai, a glória pelos séculos dos séculos. Amém. Palavra do Senhor.
1: Graças a Deus.

0: Irmãos e irmãs, o Senhor esteja convosco.
1: Ele está no meio de nós.
0: Proclamação do Evangelho de Jesus Cristo, narrado por São Mateus.
1: Glória a vós, Senhor.
0: Naquele tempo, Jesus voltou a falar em parábolas aos sumos sacerdotes e aos anciãos, dizendo, aos anciãos do povo, dizendo: o reino dos céus é como a história do rei que preparou a festa de casamento do seu filho e mandou os seus empregados para chamar os convidados para a festa, mas eles não quiseram ir. O rei mandou outros empregados dizendo: dizei aos convidados, já preparei o banquete, os bois, os animais cevados já foram abatidos e tudo está pronto, vinde para a festa. Mas os convidados não deram a menor atenção. Um foi para o seu campo, outro para os seus negócios, outros agarraram os empregados, bateram neles e os mataram. O rei ficou indignado e mandou suas tropas para matar aqueles assassinos e incendiar a cidade deles. Em seguida, o rei disse aos empregados: a festa de casamento está pronta, mas os convidados não foram dignos dela. Portanto, ide até as encruzilhadas dos caminhos e convidai para a festa todos os que encontrardes. Então os empregados saíram pelos caminhos e reuniram todos os que encontraram, maus e bons. E a sala da festa ficou cheia de convidados. Quando o rei entrou para ver os convidados, observou ali um homem que não estava usando o traje da festa e perguntou-lhe: amigo, como entraste aqui sem o traje da festa? Mas o homem nada respondeu. Então o rei disse aos que serviam: amarrai os pés e as mãos desse homem, jogai-o fora na escuridão, aí haverá choro e ranger de dentes, porque muitos são chamados e poucos escolhidos. Palavra da salvação.
1: Glória a vós, Senhor. Na casa do Senhor habitarei eternamente.
0: Irmãos e irmãs, celebramos na liturgia o 28º domingo do nosso tempo comum, dentro do mês todo ele dedicado às missões. Segundo domingo do mês é o domingo do dízimo, da devolução, da partilha, do compromisso da fé. Hoje nós somos convidados, recordando os últimos domingos, vários convites para trabalhar na vinha do Senhor, vários convites para trabalhar. No último domingo, aquela parábola de Jesus, narrativa de São Mateus, o patrão que arrendou a vinha depois de ter preparado-a da melhor maneira possível, e na hora de receber os frutos, os que arrendaram não deram os frutos ao patrão. Mesmo enviando empregados, eles não receberam. Mesmo enviando seu próprio filho, ele foi morto. E hoje nós temos uma outra parábola que Jesus nos conta. E é interessante que nos últimos domingos as parábolas de Jesus, ou a palavra de Jesus, ela sempre foi dirigida aos mesmos destinatários de hoje, aos sumos sacerdotes e aos anciãos do povo, autoridades religiosas, dentro de um contexto que aqueles que conheciam toda a

palavra, toda a Torá, a lei, todo o Primeiro Testamento, deveriam dar uma grande contribuição para fortalecer o anúncio do reino anunciado por Jesus. Mas interessante, o que aconteceu foi o contrário. Por isso que a história, o reino de Deus é como a história do rei que preparou a festa de casamento do seu filho. Deus que prepara a festa de casamento de Jesus com a sua igreja. Quando nós pensamos em casamento, nós pensamos em quê? Em aliança, em compromisso, em pacto. É isso. É isso que Deus esperava. A festa é sinônimo de alegria e vida plena. É o que Deus quer para todos, filhos e filhas. É o que Deus deseja. Quando se trata de festa de casamento, ela vem carregada de compromisso e de disponibilidade e disposição. É a festa da aliança de que Deus faz com toda a humanidade. Num primeiro momento, quem são os convidados? Os convidados são aqueles que poderiam dar uma grande contribuição. Repito, são as autoridades, e podemos dizer, religiosas e políticas do seu tempo. Autoridades religiosas e políticas convidadas para esta festa de casamento. Por que não aqueles que foram convidados depois? Porque no fundo, repito, há aqueles que tinham o grande conhecimento e o poder nas mãos, poderiam fazer a diferença por um mundo mais justo, mais humano, mais fraterno e mais comprometido com o reino de Deus. O que acontece é o contrário. Não porque eles são mais importantes, mas porque poderiam dar uma grande contribuição. Os que foram convidados não aceitaram o convite. Cada um apresentou uma desculpa. Já tinham outros compromissos, não abriram mão. Um foi para o campo, outros foram para os seus negócios, e cada um se justificou. Outros agarraram os empregados, bateram neles e os mataram. Na verdade, quando as autoridades, no caso de hoje, sumos sacerdotes e anciãos do povo, escutam, ouvem a palavra, as parábolas de Jesus, aos poucos eles vão entendendo. Mas é toda uma sequência da história da salvação. O profeta Isaías, na primeira leitura, ele não anuncia uma festa, ele anuncia um banquete. Não nos esquecendo, profeta Isaías, 7 séculos antes de Jesus Cristo. É o projeto de Deus. É o projeto de Deus, que é um projeto de vida e vida para todos. Dentro desse projeto, ou melhor, dentro desse banquete anunciado pelo profeta Isaías, olha, é uma coisa bela, um banquete de ricas iguarias, regado com vinho puro, servido de pratos deliciosos, dos mais finos vinhos. Quanto paga para participar desse banquete? Nada. Quando nós olhamos, o projeto de Deus é um projeto de vida e vida para todos. Por isso que o salmo de hoje nós cantamos é o salmo 22. Salmo 22 é o salmo do bom pastor. Na casa do Senhor habitarei eternamente. João anuncia: na casa de meu Pai há morada para todos.

Ninguém precisa se apressar na ida para lá. Ah, eu quero chegar mais cedo, porque quando eu chegar lá, se eu chegar muito tarde, não vou encontrar lugar. Não. Na casa do meu Pai há morada para todos. No fundo, no fundo, é esse amor grandioso, é este coração pleno de Deus que revela toda uma história da salvação. Aí pode vir uma perguntinha para nós: será que Deus desiste do seu projeto de amor diante das recusas? Ora, uma vez que os primeiros, aqueles que foram convidados na primeira hora, não aceitaram o convite para a festa, todos recusaram, o rei desiste? Não. Ele não perde o foco. A festa precisa acontecer. Por isso que ele envia empregados, empregados representando, fazendo o histórico do Primeiro Testamento, ele envia os profetas. Ele, o convite é estendido a todos, nas encruzilhadas, nas estradas, nas vielas, todos são convidados. E a ordem é esta: ninguém pode ficar fora dessa festa. A festa é a festa da vida. A festa é para os bons e os maus, é para os santos e os pecadores. Aqueles que estão dispostos a acolher esse projeto, e um projeto do reino. O interessante é que quando o rei entra no salão da festa, ele observa que ela está cheia, repleta, mas ele percebe que tem um homem que não está com o traje da festa. Aonde compra-se o traje da festa, hein? Não compra em lugar nenhum. O traje da festa não se vende, nem nas lojas mais chiques, nem nas boutiques, nem no shopping. Não. O traje da festa é a prática da justiça, a partilha, o compromisso de viver a vida digna. Aqueles que põem a veste do cordeiro, a veste do cordeiro são os que dão a vida e vivem de uma forma intensa e plena. São aqueles que aderem, se aproximam do projeto de Jesus. Ah, padre, então são aqueles que estão todos os domingos aqui na nossa igreja participando, a igreja católica espalhada pelo mundo afora? Não apenas. Mas tem tantas pessoas que não participam da nossa ou das nossas comunidades, mas que praticam a justiça, que faz o bem. Eu não me canso de repetir e de dizer, aqui no Manhuaçu tem ONGs que colaboram, que ajudam, que participam e que ajudam os mais pobres. Tem ONGs que constrói casas para os pobres, que reformam a casa dos pobres, e às vezes nem todos participam conosco. Então, aos poucos, nós precisamos ir abrindo um leque enorme na mente e no coração. O convite não é apenas para os nossos, o convite é para todos. A dimensão da igreja missionária, a dimensão da igreja samaritana, aquilo que nós celebramos aqui, deve transformar em compromisso de vida, em compromisso pleno, em compromisso de doação e de entrega. É o sair e ir ao encontro daqueles que precisam. Numa sociedade que nós vivemos, uma sociedade de tantas e tantas pessoas doentes, enfermas, idosas, sozinhas, isoladas, irmãos e irmãs, não basta dizer que eu sou da comunidade, eu sou batizado. Muitos que

0: se dizem cristãos aprovam, apoiam outros projetos que não vêm ao encontro do Evangelho. Não basta dizer. É diferente. Ouvíamos há dois domingos atrás, para os mesmos somos sacerdotes e anciãos do povo, a palavra de Jesus. O pai que tinha dois filhos disse ao primeiro: meu filho, vai trabalhar na minha vinha? Ele disse: não. Depois foi. Disse ao segundo: vai trabalhar na minha vinha? Ele disse: eu vou. E não foi. Os sumos sacerdotes e os anciãos do povo entenderam a mensagem de Jesus. O reino de Deus vos será tirado e vos será entregue àqueles que possam produzir frutos. O banquete do reino hoje é para aqueles que possam produzir frutos. Aí sim, podem responder, podem assumir, podem se comprometer e possam assumir de uma forma intensa e plena o compromisso do reino. Irmãos e irmãs, todos somos convidados. Guardemos isso e levemos para casa, para nossa vida. Todos somos convidados. A escolha é responsabilidade nossa. E à medida que nós assumimos, ou que assumirmos este compromisso, a certeza que nós conseguiremos produzir frutos e frutos abundantes de justiça, de compromisso e de vida nova. Louvado seja nosso Senhor Jesus Cristo.
1: Para sempre seja louvado.
0: Creio em Deus Pai, Todo-Poderoso, Criador do céu e da terra, e em Jesus Cristo, seu único Filho, nosso Senhor, que foi concebido pelo poder do Espírito Santo, nasceu da Virgem Maria, padeceu sob Pôncio Pilatos, foi crucificado e morto e sepultado, desceu à mansão dos mortos, ressuscitou ao terceiro dia, subiu aos céus, está sentado à direita de Deus Pai Todo-Poderoso, de onde há de vir julgar os vivos e os mortos. Creio no Espírito Santo, na Santa Igreja Católica, na comunhão dos santos, na remissão dos pecados, na ressurreição da carne,
1: na vida eterna. Amém.
0: Irmãos e irmãs, elevemos ao Senhor nosso Deus pedidos, preces, agradecimentos.
2: Senhor, escutai nossa prece.
0: Senhor, escutai nossa prece.
2: Pelo Papa Leão, bispos, padres e diáconos, para que se tornem cada vez mais missionários, convidando a todos para o banquete do reino, nós os pedimos.
0: Senhor, escutai nossa prece.
2: Senhor, velai pelos nossos governantes, para que a responsabilidade concedida a eles pelo povo brasileiro, através do voto, seja exercida em prol de toda a nação. Nós os pedimos.
0: Senhor, escutai nossa prece.
2: Senhor, ajudai-nos, para que possamos vivenciar os ensinamentos do vosso Filho Jesus, transformando-os em gestos de solidariedade e partilha aos pobres e sofredores de nosso meio. Nós os pedimos.
0: Senhor, escutai nossa prece.
2: Por todos os dizimistas, para que sejam fiéis em sua missão, colaborando para o anúncio do Evangelho, e para que sejam sempre abençoados, não lhes faltando a fé e os bens necessários em suas casas. Nós os pedimos.
0: Senhor, escutai nossa prece. Senhor nosso Deus e nosso Pai, acolhei nossos pedidos e preces, acolhei nossas vidas, fortalecei em nós a graça da fé, o comprometimento com o banquete do reino, por Cristo nosso Senhor.
1: Amém.
0: Amém. Vamos rezar juntos a oração do dizimista. Recebei, Senhor, meu dízimo, não é uma esmola, pois não sois mendigo, não é apenas uma contribuição, porque não precisais dela, não é o resto que me sobra,

que vos ofereço. Esta importância, Senhor, representa a minha participação na comunidade paroquial, meu compromisso com a expansão do Evangelho, meu reconhecimento e agradecimento, pois se tenho é porque me destes. Amém.

0: Orai, irmãos e irmãs, para que esta nossa família reunida em nome de Cristo possa oferecer um sacrifício que seja aceito por Deus Pai Todo-Poderoso.
1: Recebam, Senhor, por tuas mãos este sacrifício, para a glória do seu nome, para o nosso bem e toda a sua santa igreja.
0: Acolhei, Senhor, as preces dos fiéis com a oblação do sacrifício, para que possamos, por esse serviço da nossa plena devoção, alcançar a glória do céu. Por Cristo nosso Senhor.
1: Amém.
0: Amém. Vamos rezar o prefácio do tempo comum e a terceira oração eucarística. Irmãos e irmãs, o Senhor esteja convosco.
1: Ele está no meio de nós.
0: Corações ao alto.
1: O nosso coração está em Deus.
0: Demos graças ao Senhor nosso Deus.
1: É nosso dever e nossa salvação.
0: Na verdade, é digno e justo. É nosso dever e salvação dar-vos graças sempre e em todo lugar. Senhor Pai Santo, Deus Eterno e Todo-Poderoso, vós criastes o mundo e tudo o que ele contém. Dispusestes os dias e as estações, formastes o homem e a mulher à vossa imagem, e lhes confiastes as maravilhas do universo, para que cuidassem em vosso nome e tudo o que criastes, e vos louvassem sempre em vossas grandes obras. Por Cristo Senhor nosso, por isso também nós vos louvamos com todos os anjos, cantando em alegre celebração a uma só voz.

Na verdade, vós sois santo, ó Deus do universo, e tudo que criastes proclama o vosso louvor. Porque por Jesus Cristo, vosso Filho e Senhor nosso, e pela força do Espírito Santo, dais vida e santidade a todas as coisas, e não cessais de reunir para vós um povo que vos ofereça em toda parte, do nascer ao pôr do sol, um sacrifício perfeito. Por isso, ó Pai, nós vos louvamos, nós vos suplicamos, santificai pelo Espírito Santo as oferendas que vos apresentamos para serem consagradas, a fim de que se tornem o corpo e o sangue do vosso Filho, nosso Senhor Jesus Cristo, que nos mandou celebrar

Na noite que ia ser entregue, Jesus tomou o pão, pronunciou a bênção de ação de graças, partiu e o deu a seus discípulos, dizendo: tomai todos e comei, isto é o meu corpo, que será entregue por vós.

Do mesmo modo, no fim da ceia, ele tomou o cálice em suas mãos, pronunciou a bênção de ação de graças e o deu a seus discípulos, dizendo: tomai todos e bebei. Este é o cálice do meu sangue, o sangue da nova e eterna aliança, que será derramado por vós e por todos para a remissão dos pecados. Fazei isto em memória de mim.

0: Mistério da fé para a salvação do mundo.
1: Salvador do mundo, salvai-nos.
0: Vós que nos libertastes pela cruz
1: e ressurreição.
0: Celebrando agora, ó Pai, o memorial da paixão redentora do vosso Filho, da sua gloriosa ressurreição e ascensão ao céu. E enquanto esperamos sua nova vinda, nós vos oferecemos em ação de graças este sacrifício vivo e santo.
1: Aceitai, ó Senhor, a nossa oferta.
0: Olhai com bondade a oblação da vossa igreja e reconhecei nela o sacrifício que nos reconciliou convosco. Concedei que, alimentando-nos com o corpo e o sangue do vosso Filho, repletos do Espírito Santo, nos tornemos em Cristo um só corpo e um só Espírito.
1: O Espírito nos una num só corpo.
0: Que o mesmo Espírito faça de nós uma eterna oferenda para alcançarmos a herança com os vossos eleitos. A Santíssima Virgem Maria, Mãe de Deus, São José, seu esposo, os vossos santos apóstolos e gloriosos mártires, São Lourenço, nosso padroeiro, São João Batista, padroeiro da nossa diocese, e todos os santos que não cessam de interceder por nós na vossa presença.
1: Fazei de nós uma perfeita oferenda.
0: Nós vos suplicamos, Senhor, que este sacrifício da nossa reconciliação estenda a paz e a salvação ao mundo inteiro. Confirmai na fé e na caridade a vossa igreja, que caminha neste mundo com o vosso servo Papa Leão, o nosso bispo Juarez, com os bispos do mundo inteiro, os presbíteros, os diáconos, os outros ministros e todo o povo por vós redimido. Atendei propício às preces desta família que reunistes em vossa presença, nossa comunidade, nossas famílias, nossos lares, rezando pelos doentes, enfermos, famílias enlutadas, idosos, rezando pelos aniversariantes, Estela Bastos Carvalho, Cristiana Aparecida Dias Oliveira, Efigênia Medeiros Mileno, Daniel Von Rondão, casais aniversariantes, Juliana e Heron, 18 anos de vida matrimonial, Paulo César de Oliveira e Maria José de Melo Oliveira, 46 anos de vida matrimonial. Todos os que contam com as nossas preces, agradeçamos a Deus. Reconduzi a vós, Pai de misericórdia, todos os vossos filhos e filhas dispersos pelo mundo inteiro.
1: Lembrai-vos, ó Pai, da vossa igreja.
0: Acolhei com bondade no vosso reino os nossos irmãos e irmãs que partiram desta vida e todos os que morreram na vossa amizade. Parentes, amigos, familiares, estamos rezando nesta Eucaristia, sétimo dia de falecimento de Carlos Roberto Viana,

0: Sétimo dia de falecimento de Ana Maria Mariano Sicarini. E falecida ontem, Gisele Henrique de Moraes. Todos que partiram para a casa do Pai, unidos a eles, esperamos também nós saciar-nos eternamente da vossa glória. Por Cristo Senhor nosso, por Ele dais ao mundo todo o bem e toda a graça. Por Cristo, com Cristo e em Cristo, a vós Deus Pai Todo-Poderoso, na unidade do Espírito Santo, toda honra e toda glória, por todos os séculos dos séculos.
1: Amém, amém, amém.
0: Irmãos e irmãs, guiados pelo Espírito de Jesus, iluminados pela sabedoria do Evangelho, ousamos dizer: Pai nosso que estais nos céus, santificado seja o vosso nome, venha a nós o vosso reino, seja feita a vossa vontade, assim na terra como no céu. O pão nosso de cada dia nos dai hoje, perdoai as nossas ofensas, assim como nós perdoamos a quem nos tem ofendido, e não nos deixeis cair em tentação, mas livrai-nos do mal. Livrai-nos de todos os males, ó Pai, e dai-nos hoje a vossa paz. Ajudados pela vossa misericórdia, sejamos sempre livres do pecado e protegidos de todos os perigos, enquanto aguardamos a feliz esperança e a vinda do nosso Salvador Jesus Cristo.
1: Vosso é o reino, o poder e a glória para sempre.
0: Senhor Jesus Cristo, dissestes aos vossos apóstolos: eu vos deixo a paz, eu vos dou a minha paz. Não olheis os nossos pecados, mas a fé que anima a vossa igreja. Dai-lhe, segundo o vosso desejo, a paz e a unidade. Vós que sois Deus com o Pai, na unidade do Espírito Santo.
1: Amém.
0: A paz do Senhor esteja sempre convosco.
1: O amor de Cristo nos uniu.

0: Quando o Senhor se manifestar, seremos semelhantes a Ele, pois o veremos tal como Ele é. Eis o Cordeiro de Deus que tira o pecado do mundo.
1: Senhor, eu não sou digno de que entreis em minha morada, mas dizei uma palavra.

0: Oremos, irmãos e irmãs. Deus Todo-Poderoso, nós vos pedimos humildemente, assim como nos alimentais com o sacramento do corpo e sangue de Cristo, fazei-nos participar da natureza divina, por Cristo nosso Senhor.
1: Amém.
0: Votos de um domingo feliz, uma semana de muitas bênçãos de Deus. Lembrando a todos os que nos acompanham dos seus lares, das suas casas, dos seus veículos, amanhã dia 12 de outubro, amanhã segunda-feira, 12 de outubro, nós teremos

a programação para a festa de Nossa Senhora Aparecida. Aqui na Igreja Matriz nós teremos missa às 9 horas da manhã e às 18h10. Às 18h10 a missa transmitida. Então, aqui na Igreja Matriz do São Lourenço, amanhã, missa às 9 horas da manhã e às 18h10. Nós teremos missas na comunidade Nossa Senhora Aparecida, às 7 horas da manhã, às 9 horas, às 16 horas, a procissão em direção à igreja, à comunidade Nossa Senhora Aparecida, saindo aqui do lado da Igreja Matriz, e logo na sequência da procissão, a missa de encerramento. Que o Senhor nos ilumine, que o Senhor nos abençoe. Votos de um domingo abençoado. Nosso agradecimento a toda a equipe de liturgia, na responsabilidade dos catequistas e catequizandos. Muito obrigado a todos os que participaram da liturgia, os cestinhas, os que fizeram aí a acolhida nas portas. Aos ministros da Eucaristia, o nosso muito obrigado. Obrigado, Zé, pela responsabilidade na música. O nosso agradecimento à nossa equipe técnica, os que estão trabalhando na Fundação Expansão Cultural, Rádio Manhuaçu FM 106.9. João Pedro aqui conosco. Muito obrigado a todos. Sentimentos, orações e preces às famílias enlutadas. Falecida ontem, Gisele Henrique de Moraes. Sétimo dia de falecimento de Carlos Roberto Viana e sétimo dia de falecimento de Ana Maria Mariano Sicarini. Sentimentos, orações e preces. Que o Senhor fortaleça em todos nós a certeza da ressurreição. Aniversariantes, casais aniversariantes, vão chegar aqui na frente, venham. Aniversariantes, mais um ano de vida matrimonial de Paulo César de Oliveira e Maria José de Melo, 46 anos de matrimônio. Juliana e Heron, 18 anos de matrimônio. Aniversário de Estela Bastos Carvalho, Cristiana Aparecida Dias Oliveira, Efigênia Medeiros Mileno, 82 anos de vida, e Daniel Von Rondão. Vamos cantar os parabéns? Cantemos!

0: Viva! Viva os aniversariantes!
1: Viva!
0: Viva nossa comunidade!
1: Viva!
0: Viva Nossa Senhora Aparecida!
1: Viva!
0: Parabéns para vocês! Deus abençoe muito, felicidades! Que Deus abençoe a vida, o matrimônio, a família, o lar. O beijo depois, no caminho para casa. Que Deus abençoe. O beijo é a tarefa de casa, viu? Tá bom? Que Deus abençoe muito e sempre. Votos de uma semana de muitas bênçãos de Deus. Não percamos o caminho que nós estamos vivendo e celebrando neste mês, todo ele dedicado às missões. E Santa Teresinha do Menino Jesus continue nos inspirando a viver o compromisso, a vida e a missão. Irmãos e irmãs, o Senhor esteja convosco.
2: Ele está no meio de nós.
0: Pela intercessão de São Lourenço, de Nossa Senhora da Conceição Aparecida, de Santa Teresinha do Menino Jesus, desça sobre todos nós a bênção de Deus Todo-Poderoso, Pai, Filho e Espírito Santo.
2: Amém.
0: Irmãos e irmãs, vide em paz e que o Senhor vos acompanhe sempre.
2: Graças a Deus.
0: Enquanto vamos cantando, saudemo-nos transmitindo a paz.
3: Nossa próxima missa transmitida ao vivo amanhã às 18h10. Tenham todos um bom dia.

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13: Bora lá, gente, trazendo mais músicas pra você. Começando mais um programa aqui na Rádio Manhuaçu 106,9. Hoje, dia 11 de outubro de 2026, aos aniversariantes dessa data, muitas felicidades, muitos aninhos de vida. Que o Papai do Céu esteja pondo as mãos em cada um de vocês, abençoando, né? Transformando a vida de vocês em vidas vitoriosas, né? Cheia de amor, cheio de luz, com coração maravilhoso, né? E que vocês obedeçam todas as regras que o Papai do Céu deixa aqui na Terra para vocês seguir. Então, muitas e muitas bênçãos para os aniversariantes de hoje. Hoje, dia 11 de outubro de 2026. Por aqui sou eu, Cleide Borges, chegando para ficar com você. Um bom dia para Mãe Mansu, um bom dia para todas as cidades, sem exceção, aqui da nossa região. Para vocês que estão fora do nosso estado, fora do nosso país, curtindo a rádio pelo aplicativo, eu agradeço. Dou um bom dia e sejam bem-vindos. As donas de casa, me conta pelo WhatsApp no 33988188890. O que que as senhoritas estão fazendo? Já acordou? Tá acordando agora? Já tá preparando o café ou preparando o almoço? Ou quem sabe a sobremesa? Manda pra gente aqui no WhatsApp. Adoro quando vocês interagem conosco aqui pela programação, conversando, mandando áudio, mandando texto, mandando fotos, né? Falando de onde vocês estão falando através da Rádio Manhuaçu. E todos os domingos nós começamos com uma mensagem de reflexão. Claro que a gente tem que fazer essas mensagens. Nós somos seres humanos e seres humanos às vezes esquece que é ser humano, né? Esquece que tem um propósito aqui nessa vida. Nós não podemos só viver a vida de qualquer jeito, não. A gente tem que cuidar do nosso corpo e do nosso espírito, principalmente do espírito. A carne é fraca, mas o espírito fortalece a carne. Assim a gente tem que estar sempre buscando, né, que Deus entre nas nossas vidas para poder lapidar, para poder transformar aquele ser humano que está precisando, né, de bênçãos, precisando evoluir.

e como pessoa. A gente tem que buscar isso nas nossas vidas. E a vida em si não tem um manual. Claro que não. A gente não nasce sabendo, não tem aquele ditado que você vai aprendendo com o tempo. Vai passando os anos, você vai conhecendo, vai vivenciando, vai tendo experiências e assim você vai aprendendo. Sabe qual é o grande mistério da nossa vida? É que só se aprende a viver vivendo. Tem que viver. A gente não pode fracassar espiritualmente. A gente tem que estar sempre buscando esperança de um dia melhor. E para isso a gente tem que viver a vida, né? E a cada vida que nós buscamos nesse exato momento, ao ouvir esse programa, ela é única. Seria muito fácil se os erros da vida dos outros e os aprendizados pudessem ser transferidos de pessoa em pessoa, né? Acontece que errar faz parte da nossa vida. Só não erra quem não faz nada. Sabe aqueles que ficam ali só sentados, olhando, ou às vezes julgando, lamentando, reclamando, apontando o dedo para quem faz? Só assim. Só não erra quem não faz nada. E às vezes está errando por não fazer nada mesmo, né? O grande problema de errar é ver nos outros os erros e os fracassos de onde nenhuma lição se pode tirar. São os erros que cometemos que faz de cada um de nós pessoas singulares, únicas. Não tem ninguém sem defeito nesse mundo. Não tem ninguém que nunca errou nesse mundo. Muitas vezes nos apegamos tanto aos erros que passamos a vida inteira tentando corrigi-los sem nunca parar para pensar o que podemos aprender com os erros e como acertar da próxima vez. Então, às vezes, gente, acertar na nossa vida nem sempre é glorioso e é vitorioso. Às vezes, né, com os erros, é que a gente realmente vai aprender a ser gente. Vai aprender a amar o próximo. Vai aprender a reconhecer que você precisa ter empatia com alguém que está do seu lado. Ajudar alguém. Socorrer alguém. Às vezes, a vitória, ela nos coloca sempre arrogantes. Sempre achando que nós somos melhores. Então, vamos agradecer até os erros que acontecem na nossa vida. O tempo não para, a vida não volta atrás. E vamos continuar errando até o dia que Deus falar chega. Só não podemos nos dar o luxo de cometer sempre os mesmos erros, né? Seria uma tolice nossa. Há muitas maneiras diferentes de errar. E a cada uma nos traz uma lição. A vida não vem com manual, não. E se pudéssemos escrever um manual no fim da vida, não serviria para ninguém além de nós mesmos, sabe por quê? Porque nós somos todos diferentes uns dos outros. Então não se condene, tá? Pelos maus passos que você deu no passado. Mas não olhe para trás. Veja, está pisando. Veja onde você está pisando. E escolha muito bem o seu caminho no futuro. Escolha as pessoas também, tá? Essa é a nossa mensagem de hoje. Vamos começar o nosso programa? 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Simplesmente acontece. 10 e 11, bom dia!

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Que delícia, o som do Fala Mansa, origem de tudo. Também teve o som do César Menotti, Eduardo Costa, girando por aqui no Domingo Sucesso. E a música internacional do The Weeknd, gente, ficou muito legal essa música, I Need Your Love. Nós passamos para você mais uma sequência musical, já, tá? Depois do comercial.

0: após o intervalo, você vai poder participar conosco. A gente já vai começar, dar início aqui à sua participação pelo nosso WhatsApp. É só você ficar quietinho aí, não sair.
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0: Vamos lá para o nosso Zap Zap. Já adicionou aí no WhatsApp? Nós temos a primeira participação de hoje. Fala comigo, bebê.
12: Bom dia, Cleide Borges. Bom dia, do Mundo Sucesso.
0: Bom dia, meu
12: Quero
0: bem.
12: Ouvir uma música com a Adalberto e a Adriano.
0: Essa é a Dilma.
12: Preparação. Quero oferecer para você e para todos os ouvintes. Da 106.9. Adoro seu programa.
0: Ah, que linda! Nós vamos passar seu pedido musical, já tá na sequência, tá? Mais uma querida.
13: Geninha Aparecida Lopes, Cobra Pitinga.
0: Fala
13: mãe
0: comigo,
13: Miri.
0: Meu bem. Geninha Aparecida Lopes.
13: Eu sempre mando uma música pro meu esposo, João Carlos, que tá fazendo aniversário amanhã.
0: Ah.
13: E a minha irmã, Maria Margarida, que fez aniversário ontem. A música é sua escolha. Então, minha irmã Lucinéia, lá no Boa Vista.
0: Um abraço para eles que estão aniversariando. Ontem foi do seu irmão, hoje o seu marido, ou amanhã, né? Um abraço para eles. Deus abençoe a vida de cada um deles. E obrigada pelo carinho, por vocês estarem aí curtindo o Domingo Sucesso, tá bom? Bom dia, Cleide. Eu sou do Bom Pastor. Quero ouvir uma música do Nando Moreno. A gente vai colocar para vocês. E quem tá falando com a gente é... Quem é esse WS Wolverine? Tem um nome aqui, gente? Não tem um nome. Ah, que pena, né? Que peninha. Quem tá conosco aqui dando bom dia, vamos lá. Mais um ouvinte chegando por aqui, hein? Mais uma participação, é claro. É dele que mandou áudio.
14: Bom dia, Rádio Manhuaçu. Bom dia para todos os ouvintes da Rádio Manhuaçu. Bom dia, Cleide Borges.
0: Bom dia
14: para
0: Senhor
14: todos
0: José
14: os ouvintes
0: Adão.

0: Eu sou o Tutai aqui do Córrego São Joaquim, Mixirica, município de Matipó, Cleide Lodge. Bom dia!
1: Que lindo! Que bom saber que nós temos ouvintes da Mixirica participando conosco. Aquele abraço especial, é Tutaia, né? Um abração pra você e pra sua família. Cleide, é o Jorginho do Bom Pastor. Também a gente manda beijo e abraço pro Jorginho do Bom Pastor. Quem mandou também áudio foi ela. Bom dia, Cleide Borges. E adivinha quem que é? Minha amiga.
2: Bom dia, Cleide Borges. Porque eu sábado tenha sido na graça de Deus. Que você tenha um domingo abençoado. Um
1: Amém.
2: Feriado
1: da sua Dona Maria da Glória, viu, gente?
2: Abençoado. Que ela te proteja, te guarde todos os dias da sua vida. Você e toda a sua família, tá bom, minha linda?
1: Que linda.
2: Boa semana. Beijo, beijo.
1: Ai, gente, vocês são demais, tá? Oi, Cleide Borges, bom dia. A Samila Sanji, de Batiba, Espírito Santo, tá ouvindo o programa, que ela falou que é maravilhoso. A mensagem dela é muito carinhosa. Um beijo pra você, Samila Sanji. Eu já tô lendo aqui com os olhos, um beijão pra sua família. Muito obrigada, querida, por você tá aí curtindo o programa, né? Em Batiba, no Espírito Santo, junto aí com as pessoas que você ama, que é a sua família, né? Ela falou... Tá curtindo o Domingão, ouvindo a Rádio Mãe Mansu. Vamos de música? Adalberto e Adriano, Separação.
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1: É, bebê. 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

0: 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Atendendo mais ouvintes conosco. Vamos lá para o nosso WhatsApp. Quem está marcando presença nesse domingo? Chegou chegando?
1: Tudo bem? Bom dia para vocês. Bom domingo
0: dia.
1: Aí.
0: Bom dia.
1: É, quarta-feira passada foi meu aniversário.
0: Oh,
1: quarta-feira
0: que legal,
1: que passou
0: Fábio.
1: Agora foi meu aniversário.
0: Uhum.
1: 37 anos, tá? Tava falando que
0: você
1: me deu os parabéns atrasado aí, tá?
0: Parabéns atrasado pro Fábio. Deus abençoe sua vida, Fábio. Que venha muitos e muitos anos, tá bom? Um abração, Luciano. Fala, Luciano.
2: Ok, de voz. Aqui é o Luciano, o Alicate, Cândido Sávio, Bahia. Queria ser mais um abraço pro povo lá de Manaçu.
0: Sim.
2: Daí, Borges, Valmir, Borges e Mantino, lá perto do Laticínio. Fala que é Luciano. E para todos os ouvintes da rádio aí, principalmente os Camelô, Padanjo, Legenda Eletrônica, seu Expedito, Ferrujo, meu patrãozinho, Alberto, da Barra Santa Elisinha, todo mundo ouvindo Barra Santa Elisinha. Fique com Deus, bom final de semana.
0: Obrigada, Luciano. Um abraço para você.
3: Bom dia, Cleide Borges. Aqui é o Osmar Pereira, São João do Manaçu. Queria ouvir uma música, um tempo, Arnadura, Blusa Vermelha. Eu ofereci a todos que estão na sintonia da FM 106.9, maior ou melhor. Um abraço a todos, fique com Deus.
0: Essa é a galerinha da Rádio Manaçu.
4: Bom dia, Cleidinha.
0: Bom dia
4: a todos os ouvintes da Rádio Manaçu.
0: Fala comigo, Luzia.
4: Aqui é Luzia de Santa Mara. Quero ouvir uma música do Leonardo José Rico, Duas Camisas. Eu ofereci para todos os ouvintes, para minha família e para José Luz de Santa Mara.
0: Tá joia, meu bem, um abraço.
5: Bom dia, Credinho, Maricci Paixão, toque para nós, YouTube, para Dom Mari Mendonça. Quero oferecer a Dona Ilma da Gama da Sela, Infa Gorrosa, Maga Cisana, Adam Ombrinhas, Pedro Velho, Rede Gomes, Daniel Lima, Mulu, Vamos, Dragão, Motor, Penezinho, Massequeira, Cicelé, Maria Rosa, Maria Marina, e a Natália e a Glorinha. E todos vocês da Rádio, um bom trabalho, fiquem com Deus. E um domingo para todos nós, e principalmente para você, você é a locutora nota mil.
0: Obrigada, Maria Aparecida. Um beijo também, vou deixando aqui para a família do Guilherme Silva, né? Aliás, Guilherme Silva não, meu bem, ele pediu Guilherme Silva. E quem tá com a gente aqui, deixa eu ver o nome, é o Márcio Garcia de Moraes. Um abraço para você, Márcio, muito obrigada, tá? Valeu pelo carinho da audiência. Também quem tá conosco é a Maria Aparecida Cardoso, do bairro Engenho da Serra. Também o Jorge Flamenguista, do bairro Petrina. Aquele abraço para vocês aí no bairro Petrina, especial pro Jorge. Também quem tá com a gente é Didi Garcia, de Bom Jesus de Realeza, ouvindo a Rádio Mãe Manso. Ligadinha aqui no programa, né, Didi? Um beijo pra você. Vamos de música, gente? Tá chegando agora Nando Moreno e Rio Negro e Solimões com a música Chapeludo. Tá na boca do povo. Essa música tá super pedida. Simão.

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1: E vamos lá pro nosso Zap Zap. Mais ouvintes chegando por aqui. Bom dia.
2: Oi, Cleide Borges. Bom dia.
1: Tudo fala comigo, amore.
2: Aqui é a Lucineta, Boa Vista.
1: Fala, Lu.
2: Eu queria te pedir uma música. E só pra me curtir aqui hoje. E a sua escolha. E oferecer para todas as minhas amigas, meus irmãos, minhas irmãs e principalmente para você. Desejar uma excelente semana, um bom feriado e que Deus e Nossa Senhora da Aparecida te cubra de bênçãos.
1: Amém, amém.
2: Protegendo a sua voz, que é essa voz sua maravilhosa.
1: Ai, Lu, que linda.
2: Fica com Deus até domingo que vem, se Deus quiser.
1: Deus abençoa mesmo, Lu, abençoa você também, muito carinhosa, né? Um ser humano fantástico, quem deseja bem para as pessoas, né? A gente também tem que compartilhar isso, a gente olha o quanto isso é rico no ser humano, né? E o quanto nos faz bem ouvir isso das pessoas. Ó, beijo para você, é recíproco também, tá bom, Lu? Aquele abraço. Quem tá conosco aqui, Paulinho?
3: Bom dia, minha jovem.
1: Você já foi à missa hoje?
3: Rádio, né? Só agradecer a Deus, né? Gostaria de uma música, né? Agradecer por todos, né? Que ontem participou da Santa Missa na igreja aqui da comunidade São Paulo, Apóstolo Matinha, foi celebrado pelo Padre Luca, a igreja lotada de gente, né?
1: Uhum,
3: também gostaria de uma música,
1: né?
3: Que hoje, dia 11 de outubro, agora eu tô completando 46 anos de casado.
1: Parabéns, Paulinho, pra você e pra sua esposa. Amigo,
3: na escolha de vocês, né? Minha esposa, Maria José de Mel Oliveira, conhecido por Maguinha, tá?
1: Dá um beijo nela
3: também
1: aí, hein?
3: Também todos meus primos aqui do Cobre da Raiz, né? Que é o primo dela, meus cunhados também do Cobre da Raiz. E também meus primos agora, aí do meu amiguinho, falou? Aqui abraço, fica com Deus.
1: Paulinho, então já que é aniversário de casamento seus, pode dar um abraço bem apertado nela aí, um beijo no cheiro, tá? Depois vou perguntar pra ela. Vamos lá,
4: Cleide,
1: senhora Adão.
4: Bom dia, Rádio Mãe Maçu.
1: Cleide, de Freitas.
4: Manda pra nós uma música aí do César e Paulinho, Santa Maria do Brasil, dedicada a todos os ouvintes, né? Amanhã. Dedicado também a todas as crianças, amanhã é o dia de Nossa Senhora Aparecida, né? Aí roda a música mensagem pra nós aí, tá? Aí manda pra nós aqui, São Pedro do Havaí. Estamos ouvindo aqui a sua programação, tá?
1: Obrigada, Adão. Senhor Adão, gente boa.

0: Bom dia a todos.
1: Um beijo também para a Aninha, fantástica e querida Ana.
2: E Paulo, bom dia. Passa para nós aí a música de André Andrade, Estrela de Ouro. Agradecer para todos os amigos e amigas.
1: Falou, um abração para o senhor também. Senhor Geni acabou de participar conosco. Guilherme Silva está chegando, aumente o seu volume. Lucine, aquele beijo, tá? Amor de Jasmine.

sucesso, Guilherme Silva. É mais uma pedrada nossa. Tem que respeitar pra galera das cavalgadas. É mais ou menos assim, ó. E grita, rei. 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

0: Chegando agora o som do Gustavo Mioto, vou deixar um abraço para Luciana, no loteamento do Celinho, em Matipó, né, Luciana? No bairro do Jorge, aquele abraço para vocês, tá? No bairro do Quelé, vocês também do bairro da Exposição, bairro Boa Vista, mas em especial para Luciana. Um beijo para você, querida.
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0: Uau! Gente, mas quantos homens fazem isso, né? Tá namorando, tá casado, manda mensagem pra outras mulheres falando que só tá dando um tempo, que tá sozinho. Ah, e tem muitas que caem nesse papo, né?
1: Ô, Cleide Boys, bom dia.
0: Fala comigo.
1: Souza.
0: Fala, Gui.
1: Vamos por cá sintonizado. Se possível, Cleide Boys, toca pra nós a música do Bezerra da Silva, Vítimas da Sociedade.
0: Esse é o Guilherme. Um abraço pra você e pra sua família, Gui. Agora tá chegando a Verinha.
2: Oi, Craig. Bom dia.
0: Fala comigo.
2: Sou a Vera, aqui do Cogosadão.
0: Sim, Vera.
2: Tô aqui ligadinha aqui. Hoje eu gostaria de registrar o aniversário de uma, da pequena filha de um afiliado meu.
0: Eu achei que você tava viajando, tem. Vera.
2: Filho do Robson. Do Robson e da... Esqueci o nome da esposa dele. É meu afiliado.
0: Sim.
2: Hoje eu vou almoçar lá, hoje eu vou fazer almoço em casa.
0: Ah, então
2: lá.
0: Você vai passear.
2: Um excelente dia pra você, tá? Que Jesus continua me sonhando sua vida, beleza?
0: Amém, Vera. Um abraço pra você, meu bem. Quem tá com a gente também é ele.
3: Bom dia, Cleide.
0: Gente,
3: aqui
0: é
3: o Geronides, do bairro São Jorge. Eu gostaria de ouvir a música Chapeludo, com o cantor Nando Moreno e participação do Rio Negro e Solimões. Quero oferecer para todos os ouvintes do programa Domingo Sucesso, para todos vocês aí da rádio. Muito obrigado, fica com Deus, um bom domingo, um abraço.
0: Outro.
4: Bom dia, Cleide Borges. Eu sou a Ana Quinoco, aqui de Lisboa. Gostaria de ouvir a música Vicky Souza, Amor Eterno. Eu ofereço para toda a minha família. Tenha um bom dia, um abração, fique com Deus.
0: Gente fina, também marcando presença e me fazendo figa, é a Jane Brito. Mandou para mim que o almoço dela, né? Ela tá fazendo uma coisa também que eu sou apaixonada, estrogonofe. É, Jane, deixa quieto. Mandou já o almoço dela no jeito. Já tá almoçando já. Um beijo pra você, meu bem. Bom apetite. Parece tá uma delícia. Quem também mandou mensagem de áudio? Fala comigo.
5: Ô, Cleide, bom dia. Tudo bem? Aqui é o Glaucinei. Eu quando a
0: fala comigo, Glaucinei.
5: São João do Manhuaçu.
0: Uhum.
5: Gostaria de ouvir uma música com o Guilherme Silva, Amor de Jasmim.
0: Nós já passamos.
5: Pra você na rádio, pra sua família. Seria para minha esposa Renata, para meu filho Ícaro, todos os ouvintes da rádio, que você venha ter um ótimo domingo.
0: Obrigada.
5: Para toda a sua família.
0: Primeira vez que participa, Glaucinei, um abraço.
6: Bom dia, Credinho. Eu sou Marilene. Vamos almoçar, Credinho. Tá nas horas, viu?
0: E o que você fez de gostoso aí? Me conta. Pode mandar foto pra fazer figa. O senhor João também do Bom Jardim, em Santa Margarida, tá ouvindo a gente, senhor João. Abraço pra toda a família aí. Muito obrigada, viu? Pelo carinho da audiência. Vou deixar um abraço também para nossa amiga Maria das Graças, tá conosco, tá ouvindo a rádio Manhuaçu 106,9. Vamos de César e Paulinho. Aqui sim toca as melhores músicas do planeta. E que playlist, hein? 11h48.

0: César e Paulinho, confere o seu relógio com o meu, por favor. 11h51. Bom dia ainda para você que está aqui conosco. Fala comigo.
1: Bom dia, Creidinha. Fala aqui, Emanuel de Vieira.
0: Senhor Emanuel, tá bom, eu, graças a Deus, tô ótima.
1: Toca para nós aí, se você puder. Se amar é viver, eu ofereço para você, para todos os ouvintes. Um abraço, aquele bom domingo, tá? Que Deus te ilumine, você e sua família. E a todos nós. Fica com Deus. Tchau, tchau, filha.
0: Gente fina demais. Abraço pro senhor também, tá? Deus abençoe toda a família aí. E continue com a gente, seu Manuel. Gostei de ver. Quem também tá mandando mensagem?
2: Bom dia. É Marli Fede Reduto da Rua do Campo. Gostaria de ouvir uma música aí com Amado Batista. Ofereço para minha cunhada Zezinha, seu esposo Josias, que está ligado em você também aí. Ele mora lá na roça, no Córrego Vargem Alegre.
0: Tá jóia!
2: E pra minha mãe, Natalina Fé, minha irmã Maria Fé e todos meus irmãos. Abençoado domingo para todos nós. Tchau, obrigada, fica com Deus.
0: Um beijo pra moçada aí do Córrego Vargem Alegre, né? Um alô também pra Marli, que participou conosco aqui agora. Um abraço aí também, vou deixando em especial pra vocês da Cachoeira 7. Rosimeire, continue ligadinha conosco. É um prazer tê-la aqui na programação da Rádio Manhuaçu. Mais um áudio?
3: Ok, bom dia. Faça um alô pra nós do...
0: Até duas.
3: Pra nós.
0: Uai, Dona
3: Eni. Pra família, todos vocês da rádio, todos colegados. Barmatim, Coque Rural.
4: Bom dia, Cleide Borges, sou Fabrício, Laranja da Terra.
0: Fabrício, Laranja da Terra,
4: toca
0: fala
4: aí
0: conosco.
4: Pra mim, do Barreirito, Amaremos, ofereço pra todos aqui de Laranja da Terra, pra vocês da rádio. Tenham todos um bom dia, um bom domingo e um bom feriado. Tô aqui ligadinho na maior.
0: Um abraço para você, Fabrício, de Laranja da Terra. Abraço também, eu vou deixando para minha amiga Ana Lúcia, né, de São Domingos, Santa Margarida, tá ouvindo a gente, tá na escuta.
5: Bom dia, meu nome é Luciana, do Corvo dos Tavares, perto de Martim Soares.
0: Fala comigo,
5: queria
0: Lu.
5: Pedir uma música, qualquer uma, mas se for da minha escolha, eu preferia Bruno e Marrone, Vai Dar Namoro. Ofereço para o meu esposo Adilson, meus filhos, para meu irmão do Bonfim, para todos que estiver ouvindo a rádio, e um bom domingo para todos.
0: Para você também, que simpatia.
6: Bom dia, Cleide, tudo bem?
0: Graças a Deus.
6: Aqui é a Rosalva, tô falando aqui do córrego do...
0: Rosalva.
6: Cachoeira Alta, Mãe Mirim.
0: Um beijo
6: e
0: pra vocês.
6: E gostaria de pedir uma música com Eduardo Costa. Ainda tô aí. E um abraço pra você. E eu tô mandando pra minha amiga Marta aqui. Tô passando o final de semana na casa dela, da Marta e do Soelho.
0: Depois vocês me contam, hein?
6: Um abração, fica
0: Alô,
6: com Deus.
0: Alô, senhorita Rosalva, me conta aí depois esse pratinho de mandioca.

gente, tá chegando o finalzinho, hein? Vou deixando mais abraços aqui. Dona Maria Aparecida, do bairro Engenho da Serra, mandou pra mim um pratinho também de arroz, feijão, macarronada, giló, que eu adoro, e um bifão, tá uma delícia também isso aí, hein? Um abraço pra senhora, amaremos!

0: Essa música é muito linda, né, gente? Né, menina?
1: E aqui nos separe.
0: Isso é pra quem encontrou um grande amor, né? Um amor verdadeiro. É, lasqueira, hein?
1: E outra vez.
0: Ó. Amaremos. Tomara que seja assim. E pra fechar o nosso Domingo Sucesso, essas meninas

0: Estão judiando de mim aqui hoje. Vai chegando em torno de meio-dia, a gente já tá com fome, né? Pra quem chega aqui às 5h30, 5h40 da manhã, a gente já tá morta de fome. Bom dia.
1: Passa a música pra nós aí. Pode ser a sua escolha. Sou Edinho, que trabalho para com o pastor. Ofereço minha esposa Dalva. Pra irmã dela, Lúcia, lá no Coagro do Funil. Pra todos que estiveram ouvindo. Mais um bom dia, boa tarde pra vocês aí.
0: Obrigada.
1: Um ótimo final de semana, feriado. Que Deus abençoe a todos.
0: Pra vocês também.
2: Bom dia, Cleidinha.
0: Bom dia, senhorita.
2: Tudo bem com você?
0: Maria
2: Cleidinha,
0: Dule.
2: Quero ouvir uma música. Oferecer para meus três filhos um presente que Deus me deu.
0: Claro.
2: Três presentes. Agora é quatro que eu tenho meu neto Benício. Ronaldo, Josiane e Alisson. É muito bom ouvir sua voz, viu? Você tem uma voz tão delicada.
0: Obrigada.
2: Deus abençoe a sua voz. Estava fazendo almoço, escutando você falar.
0: Que bom, Maria.
2: Tem hora que eu fico pensando, se não tivesse o rádio, como que seria o nosso dia?
0: Ai, que bom ouvir
2: dia isso. Dia a dia.
0: O nosso rádio, gente, nunca vai acabar mesmo, né? O rádio é mensagem em tempo real. Aí vocês não vão escutar as mesmas músicas o tempo todo, né? Vocês vão escutar músicas variadas. Tem a energia também, a companhia do locutor que tá aqui fazendo a apresentação do programa. Isso é rádio. E rádio é magia. Rádio é companhia, Maria. Um beijo e é bom escutar seu feedback do rádio. Que o rádio é pra você, né? Beijo pra você. Ótimo domingo. Ótimo domingo também para Ivani de Guarani Reduto. Ela também está ouvindo a gente. Um bom dia para a senhora. Espero a senhora aqui amanhã, hein? No Manhã do Ouvinte, eu vou estar aqui a partir das 7 horas já aguardando vocês. E eu vou deixando um abraço para ela, que mandou para mim aqui a minha amiga, a Marta do Córrego Cachoeira. Tá na piscina comendo uma mandioquinha. Agora eu descobri o porquê que elas estão com a vasilha de mandioca frita, torresminho, porção de carne. É porque tá curtindo a piscininha com a Rosalva, amiga dela, que acabou de participar aqui. Inclusive, até mandou um áudio pra mim. Tá todas.
3: Oi, Cleide Borges, boa tarde.
0: Tá aqui refrescando,
3: Marta.
0: Né, Marta?
3: Eu tô recebendo a minha amiga Rosalva aqui.
0: Muito
3: na minha
0: bom.
3: Casa hoje. Olha a carinha de felicidade dela. Segurando a bandeja de torresmo com mandioca. Você tá doida?
0: Você tá doida,
3: Toca
0: mesmo?
3: A música pra nós aí, hein? Ainda tô aí do Eduardo Costa, falou?
0: Eu adoro!
3: Tô oferecendo essa amigona minha aqui, ó, Rosalva.
0: Adoro um torresminho, viu? Um abraço pra vocês, ótimo domingo. Divirtam-se, meninas. Eu vou deixando agora um abraço de saideira, que eu vou deixar um alô aqui pro cantor, o Neguinho de Petrópolis, ó. Beijo pra você, beijo pra minha amiga Samila também, que tá fazendo um churrasquinho, já mandou aqui um pãozinho de alho. Ai, ai, ai, ai, ai. Dona Maria da Glória, um abraço pra senhora também. Gente, meu programa chegou ao fim, né? Amanhã eu estarei aqui novamente, se assim Deus me permitir, a partir das 7 horas pra fazer as férias do Luiz Nascimento, a segunda semana. Ele tá lá, ó, só de maré mansa, perninha pra cima, curtindo a família, e se não tiver, curtindo a praia, hein? Gine Gênia, é a minha saideira de hoje. Fiquem com Deus. Tchauzinho.

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12: Olá, senhoras e senhores, Josimar entrando com o coração aberto e a alma pronta para muita música gostosa. Vamos lá com o nosso Paixão Sertaneja. Lembre-se, meu querido, lembre-se, minha linda, aqui no Paixão Sertaneja, o nosso papo é sobre moda de verdade. Aquela que brotou no campo, aquela que floresceu com amor e também que sempre manteve as suas raízes. E quando bater aquela saudade inesperada, aqui é o lugar perfeito para desabafar, para sentir as mais gostosas lembranças ao som da boa música. Prepare-se, pois o Paixão Sertaneja está apenas começando e hoje o Ritmo Sertaneja vai tocar profundamente o seu coração.
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0: Ô, belezura de moda sertaneja, né? Parece até que estamos sentindo o cheirinho da terra molhada depois da chuva. E você, que recordação essa música despertou em ti? Manda pra cá, eu adoro trocar ideia. E aí, continuamos na estrada, trazendo mais música pra tocar diretamente no seu coração.
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0: Oh, calma lá, segura as pontas aí, porque ainda temos um monte de sucesso pra curtir bem juntinho. Vamos parar só um pouquinho? Vamos umedecer a garganta, puxar o fôlego e daqui a pouquinho eu tô de volta. Puxa a cadeira, organiza o chapéu e prepare-se, porque ainda não acabou e tem muito pra passar por aqui. Não demora nadinha, tá, gente? Eu vou ali e volto já e o Paixão Sertaneja já volta junto comigo pra você acompanhar.
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1: Agora que a viola já tá afinada pelo super violeiro aqui presente, podemos seguir a nossa conversa. Se você decidiu ficar por aqui, prepare-se, meu querido, minha linda, porque a música não para e é uma mais gostosa do que a outra. Logo mais teremos tendências marcantes para você deixar o coração acelerar sem medo de ser feliz. Sucesso mais gostoso do que o outro. Permaneça nessa viagem emocionante pelo Paixão Sertaneja, onde o sertanejo não dá pausa e onde cada momento se torna incrivelmente mais emocionante do que o outro.
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0: Isso sim é música pra mexer com as emoções, hein? Sente só, parece que essa foi feita pra gente. Diz aí, ela falou por você nessa ocasião? Conta pra mim. Enquanto isso, prosseguimos, minha gente, com música boa que embala o coração.
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0: coração é bom demais. Agora uma pausa rápida e daqui a pouquinho a gente volta.
1: Apenas um instante de beber um gole de água, ajustar o chapéu e acalmar o coração, tá bem? Já já eu volto.
0: Em breve o Paixão Sertaneja vai estar de volta, tá? E acredite, sucessos magníficos vão passar por aqui.
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3: Cris, mais ou menos assim, ó.

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8: Voltamos à ativa, senhoras e senhores, e o caminho do sertanejo continua maravilhoso por aqui.
9: Chegou a hora de ouvir o coração e deixar a viola ecoar. O Paixão Sertaneja continua por aqui mandando as melhores, do jeito que só a gente sabe fazer.
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0: obrigado.
1: Essa canção aqui é boa demais. Dá pra repetir a todo tempo. Caso esteja pensando em alguém que você gosta, não perca a chance de dedicar essa canção agora. Aqui é o Paixão Sertaneja, trazendo o melhor da música sertaneja pra esquentar o seu coração.
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0: meus queridos. É hora de um descansinho básico nessa nossa rota sertaneja cheia de estilo. Pausa rápida, senhoras e senhores. Já já tem mais a seguir. Aguarde um instante. Já já o Paixão Sertaneja tá de volta com músicas para encantar a alma.
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1: De volta, vamos firmes e

0: Uma canção dessas, meu querido, tem que guardar no coração e na memória. Essa daqui, trouxe à sua memória alguém especial? Aquela pessoa querida? Aquela pessoa que ainda balança o coração? Sai daí não, tá? A boa música sertaneja não para e vem mais por aí.
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1: Hora de mais uma breve pausa na nossa trilha sonora de sucesso. Agora vamos para um breve instante para respirar profundamente e deixar a saudade se arrumar no coração. Muito em breve, gente, o Paixão Sertaneja vai voltar por aqui com mais e mais canções para você conferir.
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0: Levantando a mãozinha pra cima e faz barulho, aê!
1: Na edição!
0: Faz barulho pro GG aí, Jé!
1: Essa foi linda, hein?
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13: E cá estamos nós de novo, seguindo firme e forte nessa jornada sertaneja que sempre traz as melhores músicas para você. Se você permaneceu conosco, é sinal que o melhor ainda está por vir. Afinamos a viola, ouvimos o suspiro da sanfona e sentimos o coração pulsar na cadência da próxima música. Aqui, cada música tem a sua própria história, que, na verdade, é um espelho das nossas vivências. Então, gente, segura firme, vamos juntos, porque a estrada tá linda e aqui a emoção só aumenta.
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0: Essa música aqui é por demais de boa, né? Cada linha traz uma memória que já experimentamos. Alguma vez você já passou por uma situação semelhante? Divide com a gente. Seguimos em frente com hits sertanejos incríveis aqui no Paixão.
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1: Música boa, música de qualidade, com tudo, minha gente. Vamos ter que dar uma paradinha básica e daqui a pouquinho eu trago muito mais por aqui. Preciso agora apenas de um momento para hidratar a garganta por aqui, dar uma ajustadinha na viola, aumentar o volume para depois a gente seguir juntos. Aguenta aí. Ó, sai daí não, tá, gente? Tem muita música maravilhosa para passar por aqui ainda. Segura! Logo, logo, Paixão Sertaneja vai estar de volta, tá? Trazendo mais emoção para você que sintoniza o nosso programa.
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1: É momento de acelerar novamente, gente, porque estamos entrando na última fase dessa aventura sertaneja. A viola tá preparada e o coração afinado, esperando por mais uma grande e bela moda pra você conferir. Aguente firme, o próximo momento é pra coroar a nossa noite esplêndida. No Paixão Sertaneja, permanecemos unidos, eu e você, você e eu, até o final do acorde.
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1: Essa faixa é daquelas que marcam, elas entram, elas se instalam no nosso ser, na nossa alma. E é bom demais, não é? Quem foi a primeira pessoa que você pensou quando escutou essa aí? Vamos mantendo a energia, tá? Porque o ritmo sertanejo é incansável e por aqui ele não tem hora pra acabar, não.
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0: concluímos mais um Paixão Sertaneja. Caminhar nessa trajetória de excelentes tendências contigo foi esplêndido. Em cada faixa musical, revisitamos as nossas histórias. Temos risadas, fomos tocados pela emoção e escutamos o nosso coração. De coração aberto, vou agradecendo pelos momentos de prosa de hoje e pela companhia acolhedora. O sertanejo não significa apenas notas musicais, mas também abraços, recordações, sinceridade. Seguinte, moçada, vou encerrando por aqui, mas não fica triste não, porque a nossa próxima aventura já está no calendário. Até, minha gente, mantenha-se bem, inspire-se e deixe a melodia da música sertaneja guiar sua vida.
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ficar enganada para vocês. Tenha só um pouquinho de paciência comigo, vai.

0: Só um pouquinho de paciência, vai.
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2: Todo casal passa por essa história aqui. Tenho certeza, viu? Não falha.

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0: Satisfação demais, meus irmãos.
1: Eu digo os agro, vocês dizem boy. Os agro!
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